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1: Essa canção fala de um exemplo de como se deve ser um amor entre duas pessoas, em que essas duas pessoas acabam sendo tudo uma para outra. E o mundo precisa de relacionamentos assim. É preciso você se entregar completamente.
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1: Que a força do medo que tenho não me impeça de ver o que anseio. Que a morte de tudo em que acredito não me tape os ouvidos e a boca. Porque metade de mim é o que eu grito, mas a outra metade é silêncio. Que a música que ouço ao longe seja linda ainda que tristeza. Que a mulher que eu amo seja para sempre amada, mesmo que distante. Porque metade de mim é partida, mas a outra metade é saudade. Que as palavras que eu falo não sejam ouvidas como prece e nem repetidas com fervor, apenas respeitadas, como a única coisa que resta a um homem inundado de sentimentos. Porque metade de mim é o que ouço, mas a outra metade é o que calo. Que essa minha vontade de ir embora se transforme na calma e na paz que eu mereço. E que essa tensão que me corrói por dentro seja um dia recompensada. Porque metade de mim é o que penso, mas a outra metade é um vulcão. Que o medo da solidão se afaste e que convívio comigo mesmo se torne ao menos suportável. Que o espelho reflita em meu rosto um doce sorriso que eu me lembro ter dado na infância. Porque metade de mim é a lembrança do que fui. A outra metade eu não sei. Que não seja preciso mais do que uma simples alegria para me fazer aquietar o espírito. E que o teu silêncio me fale cada vez mais. Porque metade de mim é abrigo, mas a outra metade é cansaço. Que a arte nos aponte uma resposta, mesmo que ela não saiba. E que ninguém a tente complicar, porque é preciso simplicidade para fazê-la florescer. Porque metade de mim é plateia e a outra metade é canção. E que a minha loucura seja perdoada, porque metade de mim é amor e a outra metade também.
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Agora já são 6:06, 6:06. Muito bom dia a você que está ouvindo aqui a Toritama FM 104,9. A partir de agora, as informações broncas que aconteceu em toda a região, você vai ficar por dentro de tudo aqui na sua 104,9, programa Rota 104. Hoje, sexta-feira, hoje dia 9 de outubro de 2026. A todos vocês aí, um ótimo dia, Papai do Céu, você a todos. Muito obrigado pelo carinho, pela audiência de todos. A gente só tem a agradecer a audiência de todos vocês. Muito obrigado por estar ouvindo aqui a nossa programação. Agora 6:07, 6:07. Até às 7 horas, muitas informações brancas que aconteceu com o repórter trazendo informações, a Adielson Galvão e também a Ademilton Silva. Daqui a pouquinho chega trazendo informações aqui na sua 104,9. Um abraço aqui ao pessoal que está ligado aqui na Torre também, filho. Pessoal aqui do centro da cidade, pessoal da Coab Independente, Planalto, Coqueiral, Novo Coqueiral. A você que está em Fazenda Velha, a você de Novo Alvorecer, o pessoal aí da Vila Canã. Um forte abraço a todo o pessoal, boa amiga aí da Vila Canã, que está ouvindo aqui a nossa programação. A você também que está nos ouvindo, está ligado aqui na boa. Pessoal lá do sítio Mundo Novo, um abraço a todos. Obrigado por estar ligado aqui na melhor. Pessoal do segundo distrito de Caruaru, um abraço a todos vocês que estão nos ouvindo, estão ligados aqui. A gente agradece a todos que estão ligados aqui na melhor. Vamos trazer aqui os destaques do programa de hoje. Daqui a pouquinho, a Adielson Galvão chega trazendo informações. É que montador de estrutura metálica foi executado em Santa Cruz do Capibaribe. Daqui a pouquinho, detalhes. Vamos trazer informações também aqui na Torre FM. Cadê aqui? Duas mulheres e um homem são detidos com drogas lá na favela Papelão, na cidade de Santa Cruz do Capibaribe. Daqui a pouquinho, Ademilton Silva chega trazendo informações aqui na Torre Itam FM. Vamos trazer informações também aqui: motocicleta roubada e recuperada pela GCM lá em Brejo da Madre de Deus. E outras brocas que aconteceu. A partir de agora, você vai ficar por dentro de tudo aqui na sua Toritama FM 104,9. Quem está nos ouvindo aqui, está ligado aqui na Toritama FM, o Joab. Está ligado aqui na Toritama FM, a gente agradece. Valeu, Joab, sempre ligado aqui na melhor. É Milton Silva, chega trazendo informações aqui na Toritama FM. Vamos trazer informações também aqui, motocicleta roubada e recuperada pela GCM lá em Brejo da Madre de Deus. E outras brocas que aconteceu. A partir de agora, você vai ficar por dentro de tudo aqui na sua Toritama FM 104.

0: FM, o Krau tá nos ouvindo, tá ligado aqui na sua 104,9, valeu. Também tem o Xande, tá nos ouvindo, tá ligado aqui na boa, né, Xande? Tá trabalhando e ouvindo aqui a sua Toritama FM. Xande, agora logo cedinho vai trabalhar e se liga logo aqui na sua 104,9. Para quem tá aniversariando hoje é a Marliette, lá do Sítio São João. Tá aniversariando hoje, parabéns aí, felicidade, papai do céu, né, de saúde, muitos anos de vida, paz, né? A nossa ouvinte, a Marliette, a esposa do nosso amigo Bill, ela tá aniversariando hoje, tá certo? Temos os parabéns aqui de todos da sua 104,9, a nossa ouvinte Marliette, lá do São João, né? A esposa do nosso amigo Bill, ela está aniversariando hoje. Bom dia aqui, está nos ouvindo, está ligado aqui na Torre também FM, a Jacira, muito bom dia Jacira, também está nos ouvindo, está ligado aqui na nossa programação. Vamos trazer aqui a primeira matéria com o repórter, deixa ele ver por aqui, quem chega trazendo informações, a Ademilton Silva, ele chega trazendo informações aqui, duas mulheres e um homem são detidos com drogas lá na favela Papelão, na cidade de Santa Cruz de Capibaribe. Ademilton, é com você. Chega aí trazendo informações, trazendo detalhes aqui no Rota 104.
1: A equipe da Romu, da Guarda Municipal de Santa Cruz de Capibaribe, esteve conduzindo duas mulheres e um indivíduo para a delegacia, justamente pelo crime de tráfico de drogas. Nesse momento, eu me encontro ao lado do GCM Bezerra e ele traz detalhes como se deu essa ocorrência na favela do Papelão. Nosso cumprimento, bom dia.
2: Bom dia, Ademilton. Bom dia a todos os ouvintes. Nosso efetivo estava fazendo patrulhamento, né, na madrugada e se deparou com três pessoas ali nas proximidades da favela do Papelão. Ao fazermos o procedimento de abordagem, foi encontrado com um dos indivíduos uma pequena porção de uma substância análoga a crack, né, e um telefone de procedência duvidosa. Uma mulher foi encontrada em sua bolsa, aproximadamente 32 pedrinhas, né, de crack e uma pequena quantidade de cocaína. Diante do fato, e conduzimos aqui para a delegacia de polícia, apresentamos a autoridade policial. Das três pessoas que foram conduzidas, apenas uma ficou para a audiência de custódia, que foi justamente essa que estava com a bolsa, com as 32 pedras de crack e o aparelho telefônico de procedência duvidosa.
1: No momento que ela chegou a ser indagada, ela chegou a relatar o quê?
2: Ela é conhecida já pelo efetivo, né? Eles sempre negam, né, que não é deles, isso e aquilo, sempre tem uma desculpa, mas o efetivo sempre está atento. Muitas vezes eles tentam aí se desfazer do material, né? Mas dessa vez não deu tempo. A gente conseguiu aí justamente identificar a situação e desmanchar esse tráfico.
1: A mulher chegou a relatar se haveria já vendido alguma quantidade de entorpecente?
2: Ele estava com um pequeno valor trocado, né? E isso aí já configura que ela já tinha feito a venda já de algumas pedras.
1: Algum dos três já conduzido para a delegacia em alguma oportunidade?
2: Por posse de drogas, né? Já foram conduzidos já em outros momentos.
1: Aqui na delegacia, no dia de hoje, você tem conhecimento dos procedimentos que foram adotados em desfavor de cada um deles?
2: Dois foram liberados, certo? E uma foi para a audiência de custódia.
1: Qual o efetivo presente na ocorrência?
2: É o efetivo Romu, ordinário e extra, certo? Fazendo aí a operação Madrugada Segura.
1: Diz a população de Santa Cruz de Cabaribe, se precisar do efetivo da Romu, é só acionar que de imediato vocês irão averiguar qualquer tipo de situação.
2: Exatamente, né? Dizer que podem contar com o nosso efetivo que estamos nas ruas.
1: Estas foram as palavras do GCM Bezerra, da equipe da Romu, da Guarda Municipal de Santa Cruz de Cabaribe, quando relatou para a gente a respeito desse tráfico de drogas que foi apresentado na delegacia de Santa Cruz de Cabaribe. Com informações, Ademilton Silva.
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0: Agora 6 horas mais 13 minutos, 6:13. Muito bom dia ao pessoal, tá ligado aqui, pessoal aí da Coab. Forte abraço a todos os amigos e amigas aí nos ouvindo lá na Coab, ligado aqui na melhor. Abraço aqui ao nosso amigo Negão do Bar, né, tá nos ouvindo, tá ligado aqui na boa, e a sua esposa sempre ligada aqui na nossa programação. Também seu Bill aí do mercado, tá ligado aqui na boa. O mercado do seu Bill fica aí próximo, o Bar do Negão aí na Coab. Ele tá ouvindo aqui a todo tempo FM, a gente agradece. Valeu, seu Bill, sempre ligado aqui na sua 104,9. A gente agradece a audiência de todos. 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

0: 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São 6h14, 6 horas 14 minutos. Gente, também quem está aniversariando hoje é meu amigo, lá do sítio São João, é meu amigo Manuel, mais conhecido como Mané de Neta. Meu amigo Mané, é Manuel de Neta, está aniversariando hoje, parabéns, felicidade. Recebe os parabéns de toda a sua família, né, todos os seus amigos, e quem está lhe parabenizando. Muita saúde, paz no coração aí, tá certo? Paz, felicidade, né? E saúde ao nosso amigo Mané de Neta, que está aniversariando hoje. Parabéns, Manuel. A potência, tive com ele essa semana. Eu fui lá no restaurante de Zezinho, né? E ele me falou que está aniversariando hoje. E o seu Duda me lembrou, né? Também. E parabenizando aí, seu Duda de Mercado, parabenizando aí Mané de Neta pelo seu aniversário. Agora, quantos anos, Mané? É quanto? 50 e quanto, mané? 55 já, né, mané? Ele tá quase se aposentando. Brincadeira, um abraço ao nosso irmão Mané de Neta, que está aniversário, que mora lá no São João e tá ouvindo aqui, com certeza ouvindo aqui a todo também, filho. Parabéns aí, mané? Parabéns aí. Felicidade aí, muita paz aí, muitos anos de vida e saúde. Agora 6 horas mais 16 minutos, 6h16. 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
0: Agora já são 6 horas 17 minutos, 6h17. 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Bom dia aqui também nosso amigo Silvânio Diatão, que está nos ouvindo, está ligado aqui na Toritama FM. Valeu, Silvânio. 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Agora 6 horas mais 18 minutos, 6h18. 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Agora 6:19, 6:19, vou dizer aqui nosso amigo Rubens da Rubetex, também está nos ouvindo, está ligado aqui na sua 104,9. Vamos com mais informações aqui na sua 104,9, Ademilton Silva volta mais uma vez, sim, com certeza, ele chega trazendo informações aqui, motocicleta, né, foi roubada e recuperada pela GCM lá em Brejo da Madre de Deus. Ademilton chega trazendo informações, trazendo detalhes aqui na Toritama FM 104,9. Cadê aqui o Ademilton para trazer informações? É com você, Ademilton.
2: Principal da cidade de Brejo da Madre de Deus, através da viatura do distrito de São Domingos, conseguiram recuperar uma motocicleta Honda Biz de cor branca, de placa QYK1G68. Essa motocicleta que foi tomada de assalto no caminho do sítio Bandeira, na zona rural do município. Nesse momento também coroado do GCM Eloter, e ele traz detalhes como se deu a recuperação dessa motocicleta. Nossos cumprimentos, bom dia.
3: Bom dia. Assumimos nosso plantão na manhã de hoje, tomamos a informação, né, desse assalto que ocorreu ontem à noite, onde a vítima estava se deslocando para sua residência ali no caminho do sítio Bandeiras, onde dois marginais derrubaram a vítima para poder roubar a sua motocicleta. E dentro desses fatos, nós começamos a fazer alguns levantamentos, onde conseguimos encontrar em uma serra, um local muito difícil, onde a moto estava escondida, precisamente ali na Casa das Caixas, segunda etapa, em uma área de serra.
2: Vocês tomaram conhecimento de como foi o roubo dessa motocicleta?
3: Sim, como eu falei agora há pouco, a vítima estava se deslocando com seu filho para sua casa ali no sítio Bandeira. Ela estava pilotando a motocicleta, né? E os elementos empurrou a vítima, né? Ela imóvel, a motocicleta em movimento. Eles não tomaram cuidado de nada, não sabia se ela ia morrer, não sabia se ia quebrar um braço. Aí empurrou a vítima junto com seu filho, onde inclusive o braço da mesma está roxo, seu antebraço está um pouco machucado, mas graças a Deus está bem. E no momento que ela caiu com o seu filho, eles pegaram a motocicleta de imediato e fugiram, né?
2: Oi, Léo, a gente observa, né, que a motocicleta está parcialmente desmontada, né, tiraram as carenagens de motor, carenagem da frente, a maioria das carenagens da motocicleta foram retiradas.
3: Exato. A princípio a gente encontrou logo algumas carenagens separadas, amontoadas em algum local perto de uma árvore, não sei se já era para fazer entrega para alguém, e a motocicleta estava um pouco distante dessas carenagens, né, onde deu muito trabalho para encontrar, um local muito difícil, como eu falei agora há pouco, muitos espinhos, muito aquela vegetação, né, de agreste, mas graças a Deus obtemos êxito positivamente e daqui a alguns instantes vai ser entregue à proprietária a motocicleta.
2: A vítima já foi contactada, já está ciente da recuperação do veículo?
3: Já sim, se encontra aqui na DP, né? Creio que em alguns momentos será entregue pelo pessoal da delegacia aqui para a mesma.
2: Bom, Eleutério, o pior que ficou na vítima é o psicológico depois desse assalto, justamente onde ela chegou a ser derrubada da motocicleta com a criança.
3: Exato, né? Veja que os meliantes não medem o que pode acontecer com a vítima, né? Ela estava com um filho pequeno, a foram derrubando a mesma, a motocicleta em movimento. Mas graças a Deus, como eu falei há pouco também, que teve um machucão no braço, está com um antebraço roxo, né? E o principal acho que é o trauma também, né? Um trauma entre a vítima, a mulher, e seu filho também, a criança, né?
2: Aqui na delegacia, fazendo a entrega da motocicleta, além do GCM Eleutério, o que mais?
3: O GCM Ítalo e a GCM Josefa.
2: Estas são as palavras do GCM Eleutério, da equipe da Guarda Municipal de Brejo da Madre de Deus, mais precisamente a equipe do distrito de São Domingos, onde relatou para a gente a respeito dessa ocorrência apresentada na delegacia, agora ficou à disposição da autoridade policial. Com informações, Ademilton Silva.
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0: Agora já são 6:23, 6:23. Um abraço aqui ao pessoal da Alvina Torteira Mefé, pessoal lá do sítio Oncinhas. Um abraço a todo o pessoal da Oncinha ligado aqui na Torteira Mefé, a gente agradece. Mais uma vez, um abraço ao pessoal aí do São João, que está nos ouvindo, está ligado aqui na boa. de quem está aniversariando hoje aí na Vila do São João, a Marliette, né? A esposa do nosso amigo Bill, está aniversariando hoje, parabéns aí, Papai do Céu abençoe. E também nosso amigo Manuel de Neta, está aniversariando hoje. Parabéns aí de toda a sua família, todos os amigos, né? Seu Duda, aí, né? Parabenizando aí o nosso amigo Manuel de Neta, que está aniversariando hoje. Hoje o São tem muita festa, tem aniversário da nossa ouvinte Marliette e também do nosso ouvinte, nosso amigo Manuel de Neta, que está aniversário hoje. Hoje tem muita festa lá na casa de Manuel de Neta. Parabéns aí, viu, gente? Parabéns aí. Aniversário aí do nosso amigo Manuel. Papai Deus abençoe. Valeu, valeu mesmo. Aí, parabéns, felicidade ao grande Manuel de Neta, que está aniversário hoje. São 6h24, 6 horas 24 minutos. Bom dia aqui, nós ouvimos nosso amigo Negro da Malhada, ligado aqui na sua 104,9. 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Deixa eu ver por aqui quem tá ligado aqui na Torre FM. Meu amigo aí, irmão Dino, tá hoje na Torre FM. Lá na Rua das Almas, ali em Fazenda Velha. Valeu, irmão, obrigado aí por estar ouvindo aqui a Torre FM. Deixa eu ver mais por aqui, meu amigo Gerard, a potência Gerard, também está nos ouvindo lá no Alto da Saudade, aí no bairro do Independente. Um abraço a todo o pessoal do Independente, meu amigo Zé dos Portões também está nos ouvindo, tá ligado aqui na boa. Meu amigo João Boquinha, todo o pessoal do Independente, muito bom dia a todos vocês aí, ligado aqui na Torre FM. Gente, hoje a gente encerra a hora 10, ou seja, 7 horas, né? O guia eleitoral voltou, certo? Aqui em Pernambuco, o guia eleitoral só para presidente, né? O segundo turno aí para presidente, para não termos aí segundo turno para governador, né? No primeiro turno acabou, com a vitória aí da governadora, né? Raquel Lira. Mas temos o guia eleitoral aí no segundo turno para presidente, tá certo? Das 7 até as 7h10, 10 minutos aí de guia eleitoral aí no segundo turno para presidente. Daqui a pouquinho, a partir das 7 horas, o guia eleitoral, ok? Deixa eu ver por aqui, um abraço ao pessoal que está nos ouvindo, está ligado aqui na Torre FM, pessoal aí da Canã, parte alta, parte baixa. Meu amigo Rato está nos ouvindo, está ligado aqui na boa. O Galego está ligado aqui na boa. Meu amigo Joab, deixa eu ver mais por aqui. Meu amigo Vitor, aí do mercado, sempre ligado aqui na nossa Torre Tama FM. A gente agradece, valeu, grande Vitor, ligado aqui na sua Torre Tama FM, 104,9. Deixa eu ver por aqui. Nosso amigo Marcos também está nos ouvindo, está ligado aqui na boa. Valeu, está ligado aqui na Torre Tama FM. O amigo Júnior, também lá no Independente, está nos ouvindo, está ligado aqui na boa. 104,9. Até você viu, acaba nas margens da BR-104, pilota na moto aí, deitado em cima da moto. Foi, rapaz, mandaram esse vídeo para mim e colocaram aqui nos grupos também, né? Acaba ali na Canã, né? Ele vindo para Toritama e pilotando a moto a velocidade tanto, ele deitado em cima da moto, arriscando a vida, né? Que coisa, que bronca, hein? Deixa eu ver mais por aqui. Uma jovem, rapaz, morreu ao dar entrada no hospital ontem aqui na cidade de Toritama. Foi, rapaz, uma jovem nova, essa menina, né? E veio a falecer. Deixa eu ver aqui. Se sentiu mal, né? Foi socorrida para o hospital, mas faleceu. 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São 6 horas 28 minutos, 6h28. Deixa Deixa eu ver por aqui. Bom dia, nosso amigo Galego, aí na Vila Canaã, tá nos ouvindo, tá ligado aqui na nossa programação. A gente agradece a audiência do nosso amigo Galego, aí na Vila Canaã. Muito obrigado, tá ouvindo aqui a nossa Toritama FM, tá certo? A gente vai um pouquinho no bloco de apoio cultural. Na volta, a gente traz informações de homem que foi assassinado lá em Santa Cruz do Capibaribe, assassinado na porta de casa. Daqui a pouquinho, todos os detalhes aqui na Toritama FM com o repórter Adilson Galvão e também o repórter Ademilton Silva, né? Daqui a pouquinho todas as informações, todos os detalhes. Um abraço ao nosso amigo Quito Branca de Atraveta, aí no bairro de Fazenda Velha, ligado aqui na nossa Toritama FM. A gente agradece aí o Quito Branco que tá nos ouvindo, tá ligado aqui na boa. Meu amigo Gordo também, Gordo dos Falcos, tá nos ouvindo, tá ligado aqui na boa. 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Um abraço a todos vocês que estão nos ouvindo, tá ligado aqui na Toritama FM. A gente agradece. Valeu a potência, amigo Gerard, ligado aqui na Toritama FM. Deixa eu ver mais por aqui. Tá ligado aqui na Toritama FM, nosso amigo o Marcos, ligado aqui na boa, valeu potência. A gente vai um pouquinho no bloco de apoio cultural, porque na volta a gente chega aí com Adielson Galvão e Ademir do Silva trazendo informações sobre o crime de morte lá em Santa Cruz do Capibaribe. Daqui a pouquinho todos os detalhes aqui na sua 104,9. Nosso amigo Deca Laje está nos ouvindo, tá ligado aqui na boa. Ludmila Laje, Valdeirinho, meu amigo Silvânio Diantão, a potência Silvânio, ligado aqui, e a gente agradece. 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
6: Agora, 6 horas mais 38 minutos, 6h38, você está ligado aqui na Toritama FM, ouvindo aí o programa Rota 104, onde você fica aí bem informado, sabendo de tudo. Deixa eu ver por aqui, o pessoal mandando mensagem aqui pra gente. Bom dia, Té, você sabe onde é que conserta a bomba, aquela bomba d'água? Ô, amigão, vou falar nisso. É ali próximo à casa do Pai de Sinal, ali descendo aí nessa, na rua aí, o pessoal chama a rua do Banco do Brasil, né, descendo lá embaixo. Ali perto do mercado, né? Tem dois mercados ali, próximo ao mercado ali. Tem um rapaz lá que conserta a bomba. Vou falar nisso pra minha bomba. Deu problema ontem. Fui ligar pra encher a caixa d'água. E deu problema. Hoje eu também tenho que levar a minha bomba lá pra consertar. Ontem à noite. Quando liguei, cadê? Deu problema. Aí hoje eu tenho que levar também. Portanto, é ali próximo à casa do Pai de Sinal. Viu? Aí descendo aí na rua do banco, lá embaixo, aí perto do mercado, né? Perto do supermercado ali. Chegou ali perto, onde é que o pessoal tem um cidadão que conserta bomba d'água, viu? Tá certo? O meu motorzinho da bomba d'água deu um problema também. Foi bom até você lembrar, falar aqui, perguntar onde era. Eu tinha até esquecido, deu problema ontem à noite. Mas eu, com certeza, ia lembrar hoje, né? Porque tem que botar água pra, né? Colocar água na caixa d'água. Hoje de manhã tem que levar pra consertar. Agora já são 6:39, 6:39. Um abraço aqui ao nosso amigo Geraldo, tá sempre nos ouvindo, sempre ligado aqui na nossa programação, programação da Turma FM. Meu amigo Geraldo, aí da loja Tem Tudo, utilidades, ok? 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São 6:40, faltando 20 minutos para as 7 da manhã. Daqui a pouquinho, né? A partir das 7 horas, o guia eleitoral aí no segundo turno aí para presidente, tá certo? Não temos aí o guia eleitoral para governador, porque acabou no primeiro turno, né? No primeiro turno acabou as eleições aqui do estado de Pernambuco. Alguns estados temos aí, né? Segundo turno para governador, né? Mas em Pernambuco acabou no primeiro turno as eleições aí para governador, não é isso? São 6:41, 6:41, faltando 19 minutos para as 7. Né? Abraço aqui ao nosso amigo, mais uma vez, bom dia, meu amigo Galego, ligado aqui na nossa programação. Deixa eu ver mais quem está nos ouvindo aqui, está ligado aqui na Turma FM. É o Renato, valeu. Deixa eu ver aqui, Luciano, mandaram aqui, não sei o que, é Luciano, é o nome do rapaz que conserta motor. A casa bomba d'água. O pai mandou aqui pra mim, o Renato, o zap aqui do Luciano. Não é isso? Abraço aqui a Neide, tá nos ouvindo, tá ligado aqui na Turma FM 104,9. A gente agradece. Ele mandou aqui o positivo que é. Tá certo? Valeu, amigão. Valeu. Ele conserta bem, viu? Já consertei bomba de motor d'água, né, com ele. Conserta muito bem, bom profissional. Tá certo? Valeu. Agora já são 6:42, 6:42. Bom dia aqui a nossa ouvinte, a Neide, ligada aqui na sua Toritama FM. Nossa ouvinte Zélia também está nos ouvindo. Deixa eu ver mais por aqui quem está ligado aqui na Toritama FM. Jacira, a gente já mandou um abraço para Jacira, tá ligado aqui na boa. Nosso amigo Ailton também está nos ouvindo lá na Coab, ligado aqui na sua Toritama FM. A gente agradece. Você pode ficar à vontade, gente, mandar mensagem para a gente via WhatsApp. Nosso novo número, né? O 9301-9915. Vou falar aí bem devagarinho para dar tempo você notar. Pega aí o lápis e o papel, então já digita aí no seu aparelho de celular o nosso WhatsApp, o nosso novo número aí, né? A gente não tem mais aquele do final 11, a gente faz já, né, tempo que a gente não tem mais, alguns dias aí, certo? O novo número é esse aqui, ó. Vou falar bem devagarinho para você notar. Pegou aí o lápis e o papel? Ou então, né, o seu aparelho de celular? Nota aí, tá certo? Um abraço aqui, meu amigo Xande, mais uma vez, bom dia, tá ouvindo aqui a Toro também FM. Valeu, Xande. Lá do, né, do Fabrico aí, as três irmãs, tá ligado aqui na boa? Lá no Bico do Love, tá ligado aqui na boa, meu amigo Xande. Valeu, Xande. Portanto, nota aí o nosso número aí, viu? É o 9301-9915. O nosso WhatsApp, tá ok? São 6:43.
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5: Agora já são 6:50, 6:50. Abraço aqui ao pessoal ligado aqui na Toritama FM, pessoal lá do sítio Mundo Novo. Um abraço a todos vocês aí. Obrigado mesmo. Quem tá ouvindo aqui, nosso amigo Denis. Também tá nos ouvindo, tá ligado aqui na boa. Valeu, Denis. Lá em Fazenda Velha. Um abraço a todos vocês aí trabalhando e ouvindo aqui a Toritama FM. Denis. E meu amigo Niada também, sempre ouvindo aqui a Toritama FM. Valeu, Niada. Ligado aqui na melhor. Ronaldo, né? Da Rony. Abraço a todos vocês aí. Gente, vamos trazer informações agora com o repórter, o Adielson Galvão, aqui na Toritama FM. Cadê aqui a matéria? Agora sim, ó. Montador de... Montador de estrutura metálica foi executado lá em Santa Cruz do Caparibe. Adielson Galvão chega trazendo informações, trazendo detalhes aqui no Rota 104. Adielson, é com você. Traz informações.
6: No final da tarde desta quarta-feira, um montador de estrutura metálica foi executado com vários tiros em frente de casa no loteamento Alabama, em Santa Cruz do Capibaribe. A vítima, o Everton Pereira de Melo Silva, tinha 26 anos de idade. Ele era natural de Ribeirão, na zona da Mata Sul, aqui do estado, e há cerca de 3 anos estava morando em Santa Cruz do Capibaribe, né? Eu estou aqui com o seu Edmilson, que é o pai da vítima, né? Veio de Ribeirão justamente aqui pro IML de Caruaru para pegar o corpo da vítima, né? Enfim, cuidar agora do funeral. Mestre, ele estava lá morando em Santa Cruz do Capibaribe. Inclusive, foi executado com cerca de 12 tiros.
7: 12 tiros. Ele foi executado com 12 tiros.
6: O último contato que o senhor teve com o seu filho, seu Edmilson, é quando?
7: Sexta-feira.
6: Ele ligou pro senhor?
7: Falei com ele no zap. Esse pai. Oi, meu filho, você quer o quê? Esse menino tem teu, conta aí, 36 reais, pergunta de gasolina que eu vou trabalhar. Está certo, meu filho. Mas você vem quando? Deixa eu não venho aí mais não, pai. Aí minha mulher foi do conselho e disse, meu filho, você está metido em tráfico de droga? Ele disse, tô não, pai. Que eu, e essa tatuagem que você com ele no respeito aí dos seus amigos aí? Ele disse, não, pai, eu mando no Redbook pro Ed. Disse, meu filho, não faço não. Se tem alguma coisa, me diga. E ele disse, olha, pai, pra ele não vou mais não, só que foi no caixão.
6: Ô, mestre, e por que ele disse que não iria mais lá para Ribeirão? Será que quando ele saiu de Ribeirão, foi morar em Santa Cruz do Capibaribe já, não estava naquela ocasião fugindo de alguém?
7: Não estava, porque eu sou testemunha, todo mundo lá gosta dele, certo? Ele foi um cara legal, ele é muito bom demais, trazendo uma suspeita dos amigos dele lá em Santa Cruz, que ele tem muita amizade com os amigos, então foi, aconteceu isso aí.
6: Ô, mestre, e como foi o crime? Um indivíduo só, mais de um? O que é que o senhor sabe do ocorrido?
7: Foi dois, né? Dois da moto.
6: Uma motocicleta.
7: Foi arma de fogo, pistola, né? Tudo que ele vinha, que abriu a porta da garagem, recebeu esse tiro.
6: Seu filho era usuário de drogas?
7: É, não. Graças a Deus, eu nunca vi, não, viu?
6: Já foi preso alguma vez?
7: Não, nunca foi preso, não.
6: E a vida toda sempre trabalhou com montagem de estruturas metálicas?
7: Estruturas metais, tudinho. Ele era um bom rapaz, seguia todo mundo, gostava de todo mundo.
6: Ele certo? Foi para Santa Cruz do Capibaribe na perspectiva de arranjar um bom emprego, foi isso?
7: Foi, quando ele veio de Santa Catarina, ele foi para lá, né, que ele ia de novo para Santa Catarina. Ele disse, rapaz, vamos para Santa Catarina, e eu vou levar o carro também, que ele tem um carro, tem um Gol branco, que é da mãe dele, que ele comprou para ele. E tudo isso aconteceu, né?
6: Agora, o senhor chegou a aprofundar essa conversa justamente para saber o porquê dele dizer que não iria voltar lá para Ribeirão?
7: Não, ele nunca se disseram não, né? Nunca sacou comigo nem nada. Isso é porque ele foi um rapaz muito legal. Tem esse aí que é novo também. Esse aí tá com 36 anos. O outro vai estar 27 anos, graças a Deus.
3: E o que é que o senhor imagina que está por trás do assassinato do seu filho? Será que ele estava envolvido com o tráfico mesmo?
7: Alguma coisa aconteceu, né? Que o cara só morreu assim quando deve. Né? Metido de tráfico de droga, né? Alguma coisa que ele teve despeito com o cara, eu acho que ele não pagou, mas meti e matou ele.
3: O senhor Edmilson, o senhor está aqui no IML aguardando a liberação do corpo do seu filho. Vai ser velado e sepultado onde?
7: Em Joaquim Nabuco.
3: Vocês têm família lá também,
7: Joaquim Nabuco? Tem a mãe dele, tem os filhos dele ali, os filhos dele, a família tudinho, tem muita gente lá.
3: Vocês souberam do assassinato do seu filho?
7: Eu moro em Belo Jardim. Uhum. Aí eu tenho, minha casa é lá, tem duas casas lá. Aí ligaram pra nós, né? Você tá lá em Joaquim Nabuco, tu bebendo. Aí ligaram, ó, mataram teu filho nesse tanto.
3: Isso era que horas?
7: Era 4h30 da tarde. 4h30 da tarde, a gente falou com ele aí, minha mãe falou com ele. Foi 5h40. Aconteceu isso aí. Foi na hora que abriu a porta da garagem e recebeu esses tiros.
3: Pois é, gente. A Polícia Civil, né? O pessoal da 21ª Delegacia de Homicídios, né? Tendo à frente ali Dr. Elton Rodrigues. O pessoal está investigando este caso, crime de morte, que aconteceu no loteamento Alabama, em Santa Cruz do Capibaribe. A vítima, o montador de estruturas metálicas, Everton Pereira de Melo Silva, de 26 anos de idade. Corpo será liberado daqui a pouco aqui do IML de Caruaru.
5: 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Abraço mais uma vez ao nosso amigo Seu Duda, tá ligado aqui na nossa programação. Valeu, Seu Duda, e parabenizar o nosso amigo Manuel, Manuel de Neto, que tá aniversário hoje, parabéns aí. A potência, Mané Neto. 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
8: 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A gente volta no Bregão, né? Domingo, Seleção Brega.
5: Isso, domingo a partir das 10 da manhã, 10 ao meio-dia, tocando muito brega.
8: Então, forte abraço para todo mundo. Um ótimo final de semana, gente.
5: 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São 6 horas mais 59 minutos, 6h59, estamos aqui no aguardo aí do guia eleitoral, tá certo, gente? Valeu, estamos aí no aguardo do guia eleitoral. Um abraço aqui, mais uma vez, ao nosso amigo Quinto Branco, que está nos ouvindo, tá ligado aqui na boa. Meu amigo Gerrard aí no Alto da Saudade, nosso amigo Rubens da Rubetix, também está nos ouvindo, tá ligado aqui na boa. Meu amigo também está nos ouvindo, o Daniel Pedro, ligado aqui na boa. Meu amigo Renato da Água. Meu amigo Jurandir, aí do Corte de Tecido, valeu, Jura, obrigado por estar ouvindo aqui a nossa programação. Ele e o seu irmão, né, o Xaraté, ligado aqui, a gente agradece. Valeu, nosso amigo Paulo, aí da Ótica Juliana, ligado aqui na Turma FM, valeu. Gente, um abraço a todos, vem aí o Guia Eleitoral.

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Nós precisamos aprender a te adorar, Senhor, em espírito e em verdade. Aleluia. Levante sua mão comigo, levante. Quando você levanta a mão assim, você está se rendendo ao Senhor. Não importa se você está em pé ou sentado, você está se rendendo ao Senhor. Cante comigo.

0: Aleluia. Glória a Deus. 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

Eu não sei você, se você foi tocado por isso aqui. Isso aqui que paira nesse ar é o mesmo que ressoa sobre as águas. Não sei se você sente o que eu sinto aqui dentro, a vibração da voz que cria novas realidades. É a energia que desenha a vida, que me ensina não como um mapa, mas como um guia, que me puxa pela mão, pelas veredas, pelas vielas, pelas ruelas, pelas estradas, com gentileza e mansidão, mas com o poder de um trovão. É a voz, a majestosa como ela só. Essa voz que cura, mas que ao mesmo tempo, com violência, ela destrói.

Ciente. 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O amor chegou, pegou carona com o som das palavras que ecoaram nos corredores do seu ser, dizendo: filho amado, você me traz prazer. E essa voz está aqui hoje vibrando sobre nós. Suas vibrações nos empurram rumo a eternas possibilidades, jogando

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Bom dia, amados. A paz do Senhor. Já está no ar o programa Mulher Cristã em Ação para abençoar a tua vida. Vamos falar com Deus. Eu sei que você já falou com Ele hoje, mas aproveita. Vamos falar mais uma vez. Senhor meu Deus, aqui estou diante de Ti agradecida por mais essa oportunidade de apresentar o programa Mulher Cristã em Ação. Te agradeço também pela noite de paz que Tu nos destes. Nós dormimos e acordamos porque o Senhor nos sustentou. Abençoa cada ouvinte que já está postos para ouvir a Tua palavra, os que vão interagir. Ajuda-nos, Senhor. Fica conosco. Eu Te peço e já Te agradeço em nome de Jesus. Amém. 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

0: 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Nós vamos ouvir louvores. Na sequência, você viverá, Kailane Frauches. E logo após, a promessa, Kemily Santos, com participação de Damares. Já quero mandar este hino para o nosso pastor Severino Júnior, toda a sua família, todos que estão trabalhando na igreja, os funcionários da construção, para todas as irmãs do ciclo de oração adulta e infantil, para a coordenação, a equipe de apoio, também para todos os obreiros da Casa do Senhor, em especial os dirigentes de congregações. Vai também para toda a minha família, os de casa e os demais primos e primas que sempre estão ligados. Para minha velhinha irmã Vina, continue orando por ela. Ela necessita muito das nossas orações. Vai para Marquinhos e Stephanie, toda a família de Stephanie. Vai também para você que está trabalhando nas lavanderias, mercadinhos, armarinhos, nas lojas, nas fábricas, no parque da feira, no hospital, na policlínica ou no seu lar, tomando café da manhã com a sua família. Vai para você também. E para você que está nos sítios ouvindo o programa, vai para você e sua família. Você que não é evangélico, mas sempre está ouvindo o programa, vai para você e sua família. Quero mandar para minha amiga Loura, seu pai, seu Manuel, que sempre estão ligados ouvindo o programa. Também para Rodrigo e todos da Martic Jeans. Também para irmão Zé Pequeno, sua família, Mauricélio. Também irmã Cida Dinal e sua família. Irmã Avani da Congregacional Cristã. E para os meus vizinhos, enfim, para todos os meus ouvintes queridos, onde quer que você esteja, para você que ajuda o Projeto Samuel, o projeto social da nossa igreja, que ajuda mais de 2.000 crianças e adolescentes carentes da Grande Recife, você pode mandar víveres. O que você puder mandar estará ajudando aquelas crianças e adolescentes que precisam muito da nossa ajuda E eu tenho certeza, Deus te recompensará. Não esqueça de dar a sua gotinha de amor. Você pode deixar lá em casa ou na portaria da igreja.
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0: Amém. A promessa é bem maior do que essa momentânea dor. Vamos para o nosso momento de reflexão de hoje, que é refugiados em Deus. Aquele que habita no esconderijo do Altíssimo, à sombra do Onipotente descansará. Direi do Senhor, Ele é o meu Deus, o meu refúgio, a minha fortaleza, e nele confiarei. O Salmos 91 é um salmo belíssimo, e muitos cristãos o leem constantemente. Não é demais dizer que é um salmo que nos consola e é repleto das promessas de Deus. Quantas vezes você lê este salmo no perigo, nas ameaças, nos temores da noite ou quando as pragas assolam o mundo? A palavra de Deus nos garante ser um refúgio para todos. Você está refugiado em Deus? Vivemos em um tempo de tanta maldade, um tempo em que a palavra de Deus está se cumprindo. Tempo de dores, pestes, enfermidades e pandemias. Mas estamos no arraial dos santos e aqueles que estão protegidos nele receberão consolo. Talvez você tenha iniciado o seu dia perguntando a Deus: como será o meu futuro e como ficará a minha família? Mas descanse no Senhor, não temas, pois Deus é o seu Deus. Prossiga debaixo da sombra do Onipotente, pois Ele é o teu refúgio. Está com medo? Jesus lhe diz: não temas, pode sobreviver qualquer tipo de provação, mas a palavra de Deus lhe garante: Deus está no meio dela, não será abalada. Salmos 46:5. Por isso, creia que quando você invoca ao Senhor, Ele irá lhe responder e lhe colocará num lugar de alto retiro e estará contigo na angústia. Vem livramento de Deus para a tua vida, amém? Esteja sempre refugiado em Deus. Vamos para a nossa agenda do ciclo de oração de hoje. Sexta-feira, dia 9 de outubro, haverá ciclo de oração em Fazenda Velha 2 e no Moriá. Apenas dois círculos de oração para você chegar no que está mais perto de você. Vamos para um intervalo comercial, mas ainda dá tempo você fazer a sua indicação. Mande a sua mensagem para o 96096583 para ouvir no próximo bloco.
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0: De volta com o seu programa Mulher Cristã em Ação pela 104,9, a mais querida da cidade. 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
0: 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Nós vamos ouvir louvores na sequência. Está tudo bem, Kellen Bianca, é uma indicação de socorro do centro que oferece para sua família. Logo após você vai ouvir Deus Cuida, Luana e Francisco, é uma indicação de Vânia do centro. E logo após você vai ouvir Regente dos Meus Dias, Larissa Pires. Quero mandar estes hinos, dar sequência para seu Tony Rose, Cicinha, Irmã Lúcia, seu Moisés, Heitor, toda a família de seu Tony Rose. Vai também para Sueli Teixeira, que sempre está ligada ouvindo o programa.
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0: Amém. A minha devoção àquele que rege os meus dias. Com esse bonito hino de Larissa Pires, estou encerrando o programa Mulher Cristã de hoje. Na segunda-feira não haverá programa, é feriado nacional do Dia das Crianças, mas na terça-feira estaremos juntos. Mas o nosso encontro fica marcado para domingo, às 14h, com o programa especial do Dia das Crianças. Você não deve perder. Senhor meu Deus, aqui estou diante de Ti agradecida por mais este programa apresentado. Te peço um dia de paz para nós e um final de semana abençoado na Tua presença. Precisamos sempre da Tua ajuda. Cuide do nosso futuro, Senhor. Em Tuas mãos está o nosso amanhã. Te apresento o Teu filho, pastor Severino Júnior, sua família, nosso pastor presidente, vice-presidente, Projeto Samuel, a Rede Brasil, Projeto Pernambuco para Cristo. Continua com Tuas mãos estendidas para que vidas sejam alcançadas para honra, glória e louvor do Teu nome. Te apresento todos os Teus filhos que estão enfermos, Senhor, que precisam de uma bênção de saúde. Chega lá, porque Tu és médico por excelência. Os que têm causas difíceis, venha resolver, porque Tu és o advogado que não perde em questão. As famílias enlutadas, esteja consolando, porque Tu és o Deus de toda consolação e só o Senhor pode dizer: não chores mais. Eu te peço e já te agradeço por tudo, em nome de Jesus. Amém. A paz do Senhor, amados, um forte abraço a todos e até o próximo programa, querendo Deus. Até lá, amados.
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14: Acelerou! 9:08 em Pernambuco. Adentramos no segundo final de semana do mês de outubro. A madrugada do espetáculo Patinetal Abandonados em Caruaru. Perdi a conta. Abandonou. Acelerou. E a gente sai acelerando durante as madrugadas em Caruaru. Sexta-feira, 9 do mês de outubro. 9 esporas, patinetes abandonadas. Dá para você identificar a luzinha vermelha piscando. Acabou o crédito, o camarada. Partimos. Fica aí, vai dormir, vai dormir. Pois bem, movimento tranquilo na rodovia BR-104, final de semana prolongado. O que me chamou a atenção é que alguns estados do Nordeste, governadores decretaram ponto facultativo nesta sexta-feira para que o final de semana seja prolongado. Dito isto, aí na segunda-feira, feriado nacional, dia das crianças e de Cumadicida. Compadre Evandro Lins, tá por cá, elegante, de forma impecável, 104.9. Partimos apreciando o nosso guia que começou hoje.
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Pernambuco, a gente sabe que Toritama mudou, tá mais bonita, melhor de se viver. Eita, Paulo Dinita, tá na hora de voltar pra casa e ficar no invisível. Quem pesta aguenta mais isto. 9 e 10, cantemos.

9 horas e 11 no estado de Pernambuco, movimentada a cidade de Toritama desta sexta-feira, com final de semana sendo prolongado. Eleição do segundo turno é de domingo agora que vem, há 15 dias. Por mim, a eleição seria domingo agora. Domingo agora. Hoje começou o guia eleitoral. 10 minutos, 5 para o filho de Lindu com o compadre Aristides, 5 para o neto de Olinda, filho do presidiário, que está em regime domiciliar com a tife de uma tornozeleira no mocotó. Aí, quando terminou a primeira parte, 10 minutos, aí o locutor disse de lá: fique agora com a programação do seu estado. Eu digo: oxe, tá viajando, é doido? Aqui em Pernambuco não teve segundo turno, não. Volta a programação normal no estado em que está tendo o segundo turno. São mais 10 minutos de propaganda eleitoral. Saíram pesquisas. Ontem o Instituto Datafolha publicou sua primeira pesquisa. Neto de Olinda está na frente do filho Linu com 4 pontos percentuais, levando em consideração, por exemplo, se no domingo, dia 25, votos válidos chegarem a 150 milhões e permanecendo esta frente de 4%, o neto de Olinda derrotaria o filho de Lindu. Isso aqui é uma suposição, hein? Pelo amor de Deus. Por uma diferença de 6 milhões de votos, isto se não acontecer, algo improvável. Ontem à noite, o Náutico perdeu. Aliás, ele entrou em campo já derrotado. O Náutico não treinou. O Náutico não concentrou. Jogadores não queriam entrar em campo diante do Novo Horizontino. O primeiro gol do time paulista, o zagueiro do Náutico entrouxou a cara, deu uma rabiçaca. A mãe diria assim: deu uma rabiçaca. Entra, entra, faz aí gol. Faz de conta que eu não estou te vendo. Tu és invisível. Uma desmoralização. Sabe por quê? 3 meses que a direção do Náutico não paga direito de imagem. 3 meses que o auxílio moradia está atrasado. Joga domingo contra o Vila Nova. Pivete, que é o técnico do Náutico, disse: quem não quiser jogar, fica em casa. Eu boto sub-20. Situação idêntica está o Botafogo da Paraíba. O Belo não almeja mais nada. Vai entrar em campo só para cumprir tabela. Porém, o dono do Belo, que é o Botafogo é SAF, está devendo a Deus e o mundo e não tem dinheiro. Jogadores estão ameaçando a não entrar em campo, e se isso acontecer, aí o Belo bota o sub-20 para jogar com Santa Cruz. É, Santa Cruz. Maringá pega o Floresta jogando por um empate para segurar a segunda vaga. Santa Cruz joga pelo empate para decidir quem levanta o caneco, quem é campeão da Série C. Palmeiras bateu o Tricolor de Aço por 1-0, como o Flamengo empatou. O Palmeiras está fungando no canto.

0: Gote do Flamengo, com a diferença de um ponto na Série A. Domingo, o Palmeiras pega o Corinthians. O Corinthians que está ameaçado de ser rebaixado. E atenção, daqui a pouco a gente recebe aqui no palco da 104.9 a caravana do prefeito Sérgio Colim. E agora há pouco eu conversei com Divino. Divino é Davino, o homem que comanda a Polícia Rodoviária Federal, Delegacia Regional com sede na Juriti, 5.5 pisa com dois pés e bota para descer. Desde a meia-noite de hoje, a PRF em todo o estado de Pernambuco decretou operação Comaticida. A operação vai até a meia-noite da próxima segunda-feira, fim do feriado. Vocês viram a baixaria da Câmara dos Vereadores da minha terra natal? Altinho, chega a dar ânsia de vômito. Mas daqui a pouco a gente traz mais detalhes. Daqui a pouco tem eleição na Câmara dos Vereadores da cidade de Caruaru. Vocês já ouviram falar em Galego de Lages? Ele é o primeiro secretário e é dado como certo que será eleito o próximo presidente da Câmara dos Vereadores da cidade de Caruaru. Eita, Sérgio Colim! Amanheceste cuspindo garopas, onças e lobo-guará. É que a União depositou à meia-noite de hoje o primeiro decêndio do FPM de todas as prefeituras do Brasil. 5 bilhões, com B de bonita, 400 milhões de reais. A primeira parcela do mês de outubro, o montante para Pernambuco foi de 265 milhões e 500 mil reais. Agora preste atenção à história que eu vou contar. A cidade se chama Joca Claudino, interior do estado da Paraíba, com uma população de 2.539 habitantes. Sertão paraibano, conheço bem, estive lá. A ex-prefeita de lá foi presa ontem. Joca Claudino é infinitamente menor do que o bairro Independente, do que o bairro do Planalto, e infinitamente mais ainda menor do que o bairro Luiz Gonzaga, aonde a gente habita em Caruaru. Pois bem, eu fui no site do Tribunal Superior Eleitoral e peguei a votação do primeiro turno para presidente da República na cidade de Joca Claudino. Daqui a pouco eu trago os números e aí vocês avaliarão a cabeça do eleitor deste pequenino município cuja ex-prefeita foi presa de ontem para hoje. 9:18. Olha o nosso guia, comandado pelo nosso preferido. Ele é o presidente da radiodifusão do estado de Pernambuco. Leia-se, do polo de confecções do nosso Agreste. Olha ele voltando. Pode pisar com os dois pés, que está tudo 5.5.
1: Tudo liberado, Paulinho. Sexta-feira, 9 de outubro de 2026, 282 dias decorridos do ano. Hoje é dia do empresário da micro pequena empresa.
0: Dia dos Correios e Telégrafos.
1: Exatamente.
0: De saudosa memória.
1: Em memória, exatamente. Exatamente. Aqui já. Cumprimentar você que está aí ligado com a gente. 4 homicídios foram registrados nas últimas 24 horas em todo o estado de Pernambuco. Nós estamos com 2.183 assassinatos de janeiro até agora. A polícia SDS divulgou ontem um relatório em que o Batalhão Especializado de Policiamento do Interior, o BEP, que tem uma das unidades sediadas aqui em Toritama, e o BOP, que tem sede lá em Recife, são as duas forças policiais com o maior número de letalidade nesse ano aqui em Pernambuco. 35 casos envolvendo o BEP.
0: Botaram o
1: saldo.
0: Botaram o povo para dormir.
1: O saldo para a bandidagem foi zero.
0: Não, vai ficar no invisível.
1: Exatamente. Não é novidade para ninguém.
0: Já visto o BEP perder a parada.
1: Não perde. Não vai para brincar. É o BEP
0: vai dormir.
1: E o BOP. São as duas forças policiais.
0: Vá dormir. O Biesp também não fica atrás, não.
1: Com a maior taxa de letalidade nas ocorrências que participaram esse ano aqui.
0: O Biesp não fica atrás, não.
1: Isso.
0: Fica, não. Biesp, o primeiro Biesp do interior é Caruaru.
1: Tem dois, né? Tem o Caruaru e o de Petrolina.
0: Olha, foi não.
1: Daqui a pouco o prefeito passa por aqui, né, Paulo? Retorna aqui à bancada para dar uma atualizada sobre as ações aqui do município. Tem muita coisa para a gente.
0: Aumentou para 5 mil, viu? Vai aumentar para 5 mil o número de demitidos.
1: Caruaru.
0: Caruaru. Servidores contratados.
1: Caneta.
0: Vai passar de 5 mil. Tá vindo assim, a contra-gotas, sabe? Tá vindo a contra-gotas. Caruaru tem aproximadamente quase 8 mil servidores em regime de contrato, em função do fiasco nas urnas, que eu considero um fiasco, a votação de Fernando Monteiro, que foi reeleito deputado federal com o apoio de Rodrigo Pinheiro, 10 mil e pouco. Se demorasse mais um pouquinho, Edilson tinha tido mais votos do que ele. E ele com a máquina na mão, né? Fiasco maior e decepção frustrante e grande, o Anderson Luiz, que não conseguiu se eleger deputado estadual com toda a máquina da prefeitura a serviço dele. Aí vem a resposta, né? Então, peraí. Vocês não entenderam a nossa mensagem, então a vassourada aqui vai ser grande. Ainda em Caruaru, para a gente chegar aqui em Toritama, é hoje a eleição da Câmara dos Vereadores. Bruno Lambretta, atual presidente, não pode ir para um terceiro mandato. O regime não permite, lógico. Aí era perpetuar-se. Quem é o candidato da bancada? E eu conversei com alguns vereadores hoje. Olha, só se tiver uma surpresa, mas até agora o ambiente não é de surpresa. O primeiro secretário, quem é? Galego de Lages. E Galego de Lages é o candidato do prefeito e é o candidato da bancada de governo. Então é dado como certo que Galego de Lages, nosso vizinho aqui, vai ser eleito sem nenhum problema, sem susto e sem surpresas, presidente da Câmara dos Vereadores de Caruaru. Tutano ele tem. Tem experiência no legislativo, goza do respeito e do carinho dos companheiros, não tem arenga com ninguém, em assim sendo, tchau pro ouro. Também a oposição lá na Câmara é miúda. A oposição é miúda, não tem uma oposição. É essa que a hora não foi essa e Gil Bobinho. Oh, nada para nada, né? Então o Galego de Lages é dado como certo o presidente eleito hoje na Câmara dos Vereadores. Ainda no Poder Legislativo, vamos lá para Altinho. Mandaram para mim, quando eu acordei de madrugada, e eu saí muito cedo hoje, eu saí era 1h50 da manhã. O espetáculo são as patinetes abandonadas, perdi as contas. Mas eu comecei a pensar, Ivan, daqui a pouco isso vai passar, isso é uma febre. Isso é uma onda. A onda dos patinetes. Todos eles têm um chip. Quando o dia amanhece, aí a empresa, que é a Vitron, manda recolher. Confesso a vocês, não minto. Deu vontade de eu pegar um e jogar na mala. Mas antes de voltar para casa, a polícia estaria na minha porta. Paulinita, devolve o que tu furtasse. Virasse bandido, foi. Porque eles ficam com a luzinha encarnada piscando. É exatamente ali.
1: A bateria descarregou
0: e o crédito acabou. Entendeu? Isso aí eles abandonam. Mas tinha, viu? Tinha aí longe, longe do centro. Longe do centro. Perto do hospital da Unimed tinha uns 4 ou 5. E danas por aí afora. Foi bem. Aí quando eu chego na empresa, é 2h10. Que eu vejo no telefone. Aí uns amigos meus, Edgar Santos, que é locutor lá da Rádio de Altinho, são a qualidade da Câmara do Vereador de Altinho. Meus amigos, eu não vomitei porque eu não tinha me alimentado. Mas não é novidade, não. Não é. O nível, a baixaria, a falta de respeito, a falta de decoro parlamentar, que caberia até cassação. Eles brigando, sabe? Aquelas brigas que me faz lembrar minha infância, quando a gente fazia no chão, a minha cara e a cara de Evandro, e eu ia mijar na cara de Evandro no chão para daqui a pouco começar a roleta. O nível, gente. Chega da ânsia de vômito, que caberia cassação dos envolvidos. O presidente da Câmara dos Vereadores de Altinho é um amigo meu de infância. Jogamos bola juntos. Eu era goleiro e ele era centroavante. Parecia um touro. O nome dele, Tuta de Zé de Júlio. Zé de Júlio era o pai dele e era comerciante feito meu pai. Zé de Júlio tinha uma fábrica de laticínios, fábrica de queijo, lá depois do campo do Altinense. E Tuta hoje é o presidente da Câmara. Aí Tuta pega o microfone e diz: está encerrada a sessão. Um nojo, gente. Podre, podre, podre. Fede vivo. O nível. Que nível? Que porra de nível? Deprimente, senhoras e senhores. A gente fica triste, sabe? Porque é na cidade em que a gente nasceu e se criou. Mas aí eu pensei, eu digo, não, eu não vou ficar triste, não. Porque aquele povo que está lá, eles não foram sozinhos. Quem os colocou foi o povo. Então o povo tem o que merece, né? Não tem critério na hora de escolher quem vai lhe representar no poder legislativo. Pior do que cabaré. Olha cabaré. Eu tenho que respeitar o cabaré, que é a casa sagrada do amor. A casa sagrada do amor. Dá nojo, gente. Nojo. Nojo. Fede pior do que carniça, que nem urubu quer. Cerrado o assunto. Voltando para cá. A eleição do nosso poder legislativo é quinta-feira. É quinta, dia 15?
1: Dia 15, exatamente.
0: Estava marcado para de hoje a 8. Aí anteciparam para quinta-feira. Respeito todos os edis e respeito a única mulher que lá está, a senhora Mariana, que faz parte da oposição, que é a oposição aqui, só tem ela e o Matheus. Mas se você comparar quem foi a Câmara dos Vereadores de Toritama para a atual legislatura, não tem comparação. A nossa Câmara hoje, primeiro, tem a maioria absoluta que apoia a bancada do governo. Segundo, é presidida por um jovem, experiente, porque não é a primeira vez que ele preside o Poder Legislativo, não é a primeira vez, habilidoso, não quer confusão e nem arenga com ninguém, é pacificador, é experiente, zeloso com dinheiro público, nunca respondeu um processo, pelo menos do nosso conhecimento. Eu desconheço se o senhor Zé Neto já respondeu algum processo do Tribunal de Contas do Estado presidindo o Poder Legislativo. Então, em nossa visão, eu não mexeria no Zé. Lembro-me agora a música do Zé de Carminha: para que mexer no Zé? Deixa o Zé trabalhar. Mas cabe, portanto, aos demais edis é que vão decidir. Se Zé fica. Zé, agora me lembrei de Zé de Carminha. Dona Carminha fazia uma cruz nas minhas costas em 2012, lá na Rua Barão. Eu nunca esqueci disso, nunca. A rua estava lotada de canto a canto, que a rua ela é comprida, feita a nossa avenida aqui. Lotada um dia de sábado. Aí Dona Carminha dizia: Paulo Sobral, diga, Dona Carminha, puxa, Zé, fica. E era um quadradozinho, sabe, Evandro? Que só ficava eu, ele, Jorge Gomes, Laura, mulher de Jorge, e Carminha. A mulher dizia, um quadradozinho, não cabia 5 pessoas, não. Aí ela dizia, puxa, o Zé, fica. Aí eu, atenção, Caruaru! Zé, fica! Zé, fica! Aí o povo, era bonito, sabe? A imagem era bonita. O povo com a mão, os braços em punho. Zé, fica! Zé, fica! De tanto dizer, Zé, fica, que teve uma hora que eu quase seria traído pela velocidade da mente. Trocava o F pelo P. Você entendeu do lado de lá. Voltando para cá. Então, como diria a canção, Zé fica ou Zé não fica? Está nas mãos de cada cidadão e de cada cidadão. Eu não sei se o prefeito ou o executivo vai intervir, porque normalmente o prefeito sempre intervém na eleição da presidência da Câmara, não é assim?
1: É natural.
0: Natural.
1: O prefeito que tem maioria, que tem a bancada majoritariamente ao seu favor.
0: Zé, para Zé ficar, ele precisa de 6 votos, né?
1: Isso.
0: 6?
1: Me parece que são 3 candidatos. o Zé, o ex-presidente Ferreirinha e o vereador Morica, que é líder do governo. Não sei se algum desses, todos três são da base.
0: Espero,
1: né? Todos três são da base.
0: Eu só espero, sim. Eu só espero que não aconteça malassombros, porque vocês sabem, historicamente, a presidência da Câmara dos Vereadores sempre aconteceu malassombros, negociações não republicanas. Era ou não era assim?
1: Sim.
0: Negociações não republicanas em gestões passadas, viu? Me parece que nessa agora, depois da era Edilson Tavares, eu não me lembro que tenha acontecido malassombros. Mas em gestões passadas, entrava até boi de corte. Boi de corte.
1: E foi, Paulinho?
0: Foi. Tá pensando que eu perdi a memória, hein? Fiquei velho e feio, porque eu nunca fui bonito.
1: Cabeça de gado?
0: Cabeça de gado. Vai lá na fazenda e pega 10 cabeças de gado.
1: Bacurim.
0: Bacurim.
1: Os cabos,
0: jumento, é animais, gato, cachorro.
1: Tatupeba.
0: Pebas. Olha, noves fora, dinheiro que dinheiro não fala. Eram negociações não republicanas, espúrias, escandalosas. Depois é que a gente tomava conhecimento. Fulano é presidente da Câmara porque comprou Beltrano, comprou Cicrano, foi na casa de um vereador pediu 50 mil, ele ofereceu 30. Vocês pensam que eu esqueci, foi? Ei, a minha mente é fértil, tá? Aqui era assim, para o camarada sentar na cadeira da presidência da Câmara, ele tinha que participar de negociações não republicanas, espúrias, imorais, que botava até bens materiais. Bens materiais. Eu lembro-me que teve uma eleição aqui que o executivo chegou a proporcionar box. Box. Vocês estão pensando que eu estou esquecido, é? Lojinhas no Parque das Feiras. Vá, você vai votar no meu candidato e eu vou te dar um box. É o quê? Sim. Um box daquele lá é seu. Uma lojinha daquela lá do Parque das Feiras é sua. Vocês estão pensando que eu esqueci, foi? Eu acompanho a história das eleições de Toritama somente, viu? Somente. Há 26 anos. De 2000 a 26. Faz a conta aí. Há 26 anos. Seja no executivo ou no legislativo. Conheça a história aqui, como conheça a de Caruaru. Portanto, o Zé Neto, inclusive, foi quarta-feira quando eu estive lá no encontro de agradecimento à votação de Edilson, ele me confirmou que terça-feira ele passa por aqui. Os demais candidatos, fiquem à vontade. Eu não vou bater na porta de Morica, nem vou bater na porta do Ferreira. Ei, tu quer conceder entrevista lá na rádio? Não, fique à vontade. A casa aqui é democrática. Recebe todos e todas. Eu só espero que a Câmara de Vereadores de Toritama não perca o rumo do momento em que ela está vivendo. Um momento de civilização, de respeito ao eleitor e à eleitora. Porque eu não entendo, sabe? Eu já perguntei até a Freud. A Freud. Eu queria ser vereador pelo menos por 24 horas. Pelo menos por 24 horas. Para ver se eu mudava a minha personalidade. Eu queria entender o que bobônico é isso. O camarada, quando sai das urnas eleito, que sai a relação eleitos, atenção, os senhores vereadores eleitos, fulano de tal, antes dele ser diplomado, ele já muda de personalidade, muda de caráter, muda de comportamento, pensando ele que o poder é eterno. Pensando ele que o poder é eterno, que ele vai se eternizar como vereador, como deputado. São poucos que eu conheço que não mudam de personalidade. É feito policial militar. Eu tenho amigos meus, amigos de infância, que nasceram e se criaram jogando bola comigo no Altinense, no Ipiranga, que quando fizeram o concurso da polícia, antes de concluir o curso de formação, passava por mim dando rabisaca, se achando, sabe? Porque pega uma porra de uma pistola e bota na cintura, aí se acha bala que matou Getúlio. Do mesmo jeito é político. Vai te lascar, porra. O poder passageiro, poder eterno só de JC. Aí, pastor Eurico. Aí, Fernando Rodolfo, que andava com o nariz empinado em Caruaru. Anda a partir de fevereiro, Fernando? Baixa a bola, rapaz. Baixa a bola, que o povo é soberano. Maior autoridade do que vereador é o eleitor, é a eleitora. Maior autoridade do que Raquel Lira, que foi governadora reeleita, é o cidadão e a cidadã, rapaz. Se eles quiserem, ela daqui a 4 anos não elege o candidato dela. Tá pensando que o filho de Lindu é a maior autoridade desse país, é? Que o ministro Faquinho, o carecão, a boba serena, a maior autoridade deste país, rapaz, é sua excelência, o eleitor e a eleitora. Se ele não sabe votar, problema dele e problema dela. Concorda comigo?
1: Claro.
0: Portanto, em nome da paz e da pacificação, e todo ele tem seu direito, viu? Morica está no direito dele, o Ferreira, o doutor do São João, Marli, o menino que teve aqui ontem, o comadre Mariana. É um direito constitucional, o Derivaldo, todo ele. Porém, na minha visão, eu não mexia no Zé. Continua, Zé. Meus amigos, eu conversei agora há pouco com o Davi, ele mandou um abraço para você. Ele gosta muito de você, viu, Davi? Dá um abraço ao seu companheiro Evandro Lins. A operação da PRF que começou à meia-noite de hoje. Começou à meia-noite de hoje. Vai até a meia-noite da próxima segunda-feira.
1: Operação Aparecida.
0: Comadecida. Tô com as caranhas para pagar. A senhora não quer fazer um pix para mim, não? Meus amigos, prestem bem atenção. O nome da cidade, Joca Claudinho. Eu estive lá com isso. Joca Claudinho. A população de lá, Evandro, 2.539 habitantes. Porque teve um governador de lá, me parece que foi da família Cunha, que ele emancipava ruas, avenidas, becos e vielas. Era um show de emancipação. Tem cidades na Paraíba, no interior da Paraíba, que tem abaixo de 2 mil habitantes. É uma coisa absurda. Aí tem que ter a Câmara, tem que ter Ministério Público, tem que ter uma delegacia, e danas por aí afora. Foi bem, mas vamos lá. Essa cidade, Joca Claudino, tem 2.539 habitantes. A ex-prefeita de lá, bandida não, se amostra, ela foi presa. Lucrécia Adriana. Faz o L, só se for de Livre e de Levi. Lucrécia Adriana. Ela meteu a mão, ela foi faminta, fome canina, e meteu a mão no dinheiro público de uma cidade que é pobre de Jó, rico só o povo. Uma cidade sofrida, gente. É menor do que a Canaã. Olha, a Canaã tem quase 10 mil habitantes. Se brincar, o bairro Independente, o Planalto, Deus é Fiel, a Coab, Fazenda Velha é maior do que a cidade Joca Claudino. Ela foi presa ontem, viu? E vai tirar a cadeia em regime fechado. Vamos à votação de lá, Evandro. Presta atenção, isso que eu fui no site do TSE. Eu não presto, não. Eu digo, eu quero mesmo ver quantos votos o filho do Lindu teve lá. Quando as urnas abriram e terminou a votação, veja, viu? Tire suas conclusões. O filho do Lindu, 1.496 votos. O filho do Lindu. O neto de Olinda, 297. A diferença foi pequena, não é? Por aí você vê, viu? Por aí você tira suas conclusões. Depois eu te ligo, amiga, que eu tô no ar aqui, tá bom, amiga? Daqui a pouco eu te ligo que eu tô no ar aqui em Toritama, tá bom, amiga? Fica na paz. Então, essa foi a votação na cidade de Joca Claudino para presidente da República no primeiro turno. E a pesquisa, você me diria o quê? O Neto de Olinda, 6. No meu entendimento, no meu. Eu tô no achismo. Ô Garcia, tu tá ouvindo eu e Evandro, aí tu fica ligando pra cá. Como é que eu vou atender um telefonista? Eu atendi porque é uma mulher lá de Caruaru, que mora numa casa nossa lá. É 4 pontos, né?
2: Sim.
0: 4 pontos. No caso, Paulo, pra você é bom que Zé fique. Eu não tô entendendo. Isso aí, Givanildo, perguntando por que é que eu quero que Zé fique.
1: Fica, Zé.
0: Porque o meu entendimento é esse. Não tá tudo tranquilo, não tá tudo em paz. Tem briga na Câmara?
1: Não. Já acabou a baixaria, deu uma pacificada. E todos os presidentes da Câmara foram reeleitos. Todos os presidentes que passaram pela Câmara Municipal.
0: Ferreirinha não foi reeleito?
1: Ficaram os 4 anos.
0: Isso é uma prerrogativa do presidente, normal, rapaz.
1: Normal.
0: São deles. Bruno Lambretta não foi reeleito?
1: Agora quem decide são eles internamente, né? A gente, como imprensa e a população, tem a opinião e isso aí tem problema nenhum. Faz parte da democracia. Mas a decisão vai ser deles. É uma votação interna, diferente da votação para elegê-los, que é uma votação feita pela população. A votação lá interna. São os próprios edis, os próprios vereadores que vão escolher se haverá uma mudança no comando da Câmara Municipal ou se vai continuar pelos próximos 2 anos. Era tradicional de se ontem que o presidente antecipava essa segunda eleição da mesa diretora já no primeiro ano. Ele já garantiu os 4 logo primeiros. Zé não conseguiu fazer isso. Me parece que
0: O Lambretta antecipou lá em Caruaru também.
1: Parece que há uma movimentação para que haja uma substituição. Com relação às pesquisas que saíram essa semana, Paulo, para mim não tem novidade nenhuma. Não há novidade. Ontem, o escritor Augusto Cury, ele teve um encontro com o Flávio e declarou que vai apoiar Flávio. Então, se Flávio conseguiu vencer Lula no primeiro turno com a oposição dividida, Flávio conseguiu vencer o primeiro turno com a oposição dividida. Praticamente todos os candidatos de oposição esse ano são de centro-direita. Todos. Não tem nenhum candidato de esquerda. No segundo turno, não. A candidatura à presidência esse ano não teve. Como tradicionalmente tem candidato do PSOL, candidato do PDT, como teve Ciro, como teve Luciana. Mas esse ano, todos os candidatos da oposição tinham um alinhamento, ou tem um alinhamento, de centro-direita. Então a tendência é que esse pessoal, majoritariamente, o voto dele vá migrar para Flávio. Então é natural. Se Flávio ganhou a eleição no primeiro turno, com a oposição dividida, avalia agora no segundo turno que majoritariamente o voto de Caiado.
0: A oposição se uniu.
1: O voto de Caiado, sim, majoritariamente. Vai 100%? Não vai. Mas majoritariamente o voto de Caiado vai para Flávio. O voto de Zema vai para Flávio.
0: De Cury,
1: o voto Cury. De Cury também vai para Flávio. E até o voto de Renan, que foi o único que não declarou apoio no segundo turno para ninguém, majoritariamente também vai para Flávio, porque o eleitor de Renan também é um eleitor que tem um pensamento mais parecido com o pensamento bolsonarista. Se o cara ganhou o primeiro turno com a oposição dividida, vale agora com esses eleitores que tendem a migrar o voto para Flávio. Lula ontem começou a fazer vídeo com o celular, agora demorou, né? Passou 4 anos para descobrir que ele deveria. Há uma falha muito grande na comunicação. Ele próprio disse, foi a campanha mais bagunçada que eu participei, foi essa. Ele próprio disse.
0: A ponto de querer trazer João Santana gentilmente.
1: Exatamente.
0: Aquele marqueteiro da Bahia.
1: Lula não tem celular. Lula só escuta 2 pessoas. O Palmeira, que é o
0: Rui Palmeira.
1: Não, é outro nome. Sidônio Palmeira, que é o marqueteiro dele atual, e Janja.
0: Somente.
1: A Janja, minha gente, tá puxando a campanha desde o começo.
0: É cabeça dura.
1: Desde o começo da pré-campanha, que Janja atrapalha mais do que ajuda. Inclusive, todos os aliados de Lula já disseram isso, ó. Mais Alckmin.
0: Ela do invisível.
1: Mais Alckmin, menos Janja, pelo amor de Deus.
0: Não acredita que pai já foi vereador.
1: Semana passada ela tava xingando. Isso é postura de primeira dama, minha gente. Xingando lá o deputado da Minas Gerais. Isso é postura de primeira dama. Ela atrapalha mais do que.
0: Fica na tua
1: com o adiante. Então, essa semana, mudaram a estratégia. Lula agora, pela primeira vez, fez um vídeo no celular e postou no Instagram dele. Mudaram, chamaram esses novos deputados que foram eleitos do PT, a Rosa Murim estava lá, esse pessoal novato agora que entrou agora, para ajudar na comunicação, porque...
0: Pela rede social.
1: É, exatamente. A comunicação da campanha de Lula foi péssima, foi horrível. Horrível. O brasileiro hoje está preocupado com o quê? Ele está preocupado com o preço dos alimentos. Ele chega num supermercado, se há 2-3 anos atrás...
0: Eu vejo
1: o chororô ele levava 4-5 mochilas, hoje ele sai com uma sacola só.
0: É, eu vejo o chororô.
1: Aí o que é que a campanha de Lula fala? Soberania... joia rara, pedra preciosa, não sei o quê. Precisamos preservar terra, a soberania. Terra rara. Soberania, meu amigo, ninguém está preocupado com soberania, não. O cara está preocupado é com o preço do feijão, do açúcar, da carne, da gasolina. Que é o eleitor dele. O eleitor dele é o eleitor de classe média baixa. É o eleitor da classe C, D, que quer ter o dinheiro para ir para o supermercado comprar a tal da picanha. É. Aí ele liga a televisão e tá Lula. Olha, a soberania... Que danado de soberano.
0: Fala a linguagem do povo.
1: É, tá muito desconexa com a realidade.
0: O sobrinho do Pepeu tá procurando uma gerente, viu?
1: Pois é.
0: Lá na rua da Alpitina.
1: Pra tomar conta. Então, a campanha de Lula para essa eleição contra a Fábio, eles falharam bastante. Bastante. A campanha é completamente desconexa da realidade do Brasil hoje.
0: Eu vejo o chororô do povo no supermercado, nas feiras livres, eu vejo. Eu não faço feira, mas não tô doidão.
1: Aí agora estão tentando mudar a estratégia, né? Ele começou essa semana a fazer uns vídeos. Pra
0: como diria mãe, mudar. É tarde demais, viu? Sei não.
1: Chegou muito tarde com isso aí.
0: Esses comissionados de Caruaru, quem está me mandando essa mensagem aqui, é um ministro aposentado do Tribunal de Contas da União. Ele é ministro do Tribunal de Contas. Eles estavam faz tempo em situação irregular. Mas o prefeito Rodrigo Faz o Coração não quis botar para fora no time eleitoral. Anderson Luiz podia ter sido eleito presidente do Brasil, que a turma iria para o invisível do mesmo jeito. Ninguém demite 5 mil por querer. A lei mudou, tabacudo. Ministro do Tribunal de Contas da União aposentado, ele é pernambucano, ele é do distrito de Mandaçaia, Zé de Afonso.
1: Acho que a Folha não estava muito perto do limite. A lei de responsabilidade fiscal já tinha estourado faz tempo. Mas se contrataram, é porque houve um interesse, é porque havia uma ideia de que inchando a máquina, agora, lógico, vai ter que demitir porque ultrapassou o limite da lei de responsabilidade fiscal.
0: Você conhece a tia Paz?
1: Está desaparecida. A mãe dele mandou para mim ontem, eu ia falar sobre isso agora.
0: O nome dele, deixa eu ver o nome dele aqui.
1: A mãe dele mandou para a gente ontem.
0: Há 3 dias que esse rapaz
1: está desaparecido.
0: Eu tenho a impressão que esse rapaz, eu conheço...
1: Não, é estranho, Paulo.
0: Não.
1: Não é estranho.
0: Ele estava...
1: Ela mandou para você também.
0: Usando uma camisa vermelha, bermuda branca, de flor verde. Mandaram aqui para mim, esse rapaz aqui. O contato dele. Aqui tem um contato dele. É 91-80-90-45. 91-80-90-45. Não colocaram aqui o nome deste jovem que está misteriosamente desaparecido. O Dudu de Pão de Doce fez a leitura do meu pensamento. O Capulícia também está nos acompanhando, a gente vai correr agora.
1: O Gin está dizendo que o Datafolha é meio mal assombrado. É, o Datafolha errou a pesquisa, errou todas as pesquisas, na verdade, né? Não é dessa eleição, já faz umas já três
0: tá
1: ou quatro.
0: Esse histórico, né?
1: Que está com esse histórico de...
0: O analista político, Nivânio, quem vai resolver a eleição da Câmara é o chefe do Executivo, Sérgio Colim. Até que faz sentido.
1: É.
0: Em parte eu concordo com o senhor.
1: Na verdade, se o prefeito quiser, faz quem ele quiser.
0: Olha, o Paulo Tavares aí.
1: Ele faz praticamente...
0: O nome do rapaz que está desaparecido.
1: Ele faz praticamente o que ele quiser.
0: Juninho. É. O nome do rapaz que está desaparecido, Juninho. Ok?
1: Ele não parece ser estranho. Eu olhei a foto dele ontem assim e não parece ser estranho. Não me parece ser estranho. Não parece. A mãe dele disse faz 3 dias que saiu de casa.
0: Ah, a mulher está querendo saber quantos litros a cisterna lá da nossa casa pega. Onde ela mora? Ela é técnica de enfermagem. Eu vou responder agora.
1: Caminhão pipa.
0: O nome dela é Ardênia. Ardênia. Lá vai, eu vou responder no ar, viu? Aqui é assim, praticidade. Amiga Ardênia, eu não lhe atendi porque estou no ar, ao lado do comandante Evandro Lins. A cisterna no habitat aí, ela tem capacidade para 8 mil litros d'água. Ok, amiga? Paz e bem para a senhora. Essa senhora é quem quebra meus galhos lá no hospital regional. Ela é enfermeira. Ela é quem quebra meus galhos lá no Hospital da Mulher Regional do Agreste, entendeu? Pronto, já respondi a ela. Vamos com a Paulo Tavares, você quer dizer no ar aqui em quem você vai votar quinta-feira? Agora, se tiver indeciso, não fala não, peraí. Aqui é assim, se tiver indeciso, não fala. Ou você declara seu voto, ou eu não lhe concedo a palavra. Vossa Excelência, vota em quem quinta-feira? Peraí, o microfone está desligado. Vossa Excelência, vota em quem?
2: Voto em Ferreirinha para presidente.
0: Para presidente da Câmara.
1: Sim. Um voto.
0: Um voto.
1: Começou a apuração.
0: Começou agora, a apuração.
2: Deixa eu me dar aí 2 minutos.
0: Vou dar 1 minuto e meio.
2: 1 minuto e meio. Obrigado.
0: Vou cronometrar, vá.
2: Nossa, vamos embora. Em primeiro lugar, eu dou um bom dia a você, ao Evandro e a todo o Toritama. Eu venho aqui, a Toritama FM, agradecer os votos que o nosso deputado Abel Santos teve aqui em Toritama. Eu sei, Paulo, que seria uma pretensão muito grande da minha parte falar que eu dei esses 8.404 votos para o Admael. Não, não foi eu. Foi a cidade de Toritama. Agora, eu trabalhei de manhã, à tarde, à noite. Eu, minha família e um pequeno grupo que a gente tem. A gente lutou muito, graças a Deus deu certo. E para Toritama, Paulo, isso foi muito bom.
0: E a região, né, Paulo?
2: A região. Até porque, ó, se você observar, Caruaru não fez nenhum deputado. Não elegeu nenhum. Então, Toritama elegeu o filho da terra e agradecer.
0: Reelegeu,
2: também,
0: né?
2: Reelegeu. E agradecer a Deus também pelos votos que a Deus teve. A Deus foi muito bem votado. Foi um espetáculo relacionado aos outros.
0: Estou sabendo, inclusive, que ele vai tomar posse.
2: Vai, se Deus quiser, vai.
0: Eu estou ligado.
2: Eu acredito que Deus vai fazer com que isso aconteça para o bem de Toritama, do Agreste, do Pernambuco.
0: Pernambuco.
2: Do Pernambuco da gente. É, Deus não gastou milhões, como muitos candidatos gastaram, né? Teve gente aí que gastou milhões, não vou citar o nome de ninguém, não, mas você sabe, você conhece, sabe que muitos gastaram, derramaram milhões aqui no estado de Pernambuco para ser eleito. E Deus não gastou nada, não. Disse, não deu um raio a ninguém. E ele está certo, porque é com trabalho, é com proposta. E projeto que ele tem. Isso aí ele sempre teve isso.
0: E por que é que o senhor vota em Ferreira?
2: Paulo, assim, quando eu cheguei na Câmara Municipal de Toritama, eu não conhecia nada, eu estou conhecendo um pouco agora. Ele foi o melhor presidente daquela casa.
0: Sim, senhor.
2: Organizou aquela casa, pegou aquela casa num tumulto muito grande. Era confusão, briga, palavrões. Eu estava conversando com um cidadão agora, ela ainda bem, um empresário. Diga, amigo, aqui é a casa que se distribui projeto, requerimento, entendeu? Indicação e vão a fiscalizações dos órgãos da prefeitura, que isso é normal, faz parte do vereador. Essas são as atribuições de um vereador. Agora, aqui era muita briga, muito palavrão, muita discussão. E isso acabou, Paulo. Acabou. A Câmara hoje está pacificada. Agora, com a entrada de quem? Dos novos. Os novos estão aí dando exemplo, estão trabalhando, estão dando dignidade a essa casa, que não tinha, infelizmente, isso.
0: Resgatou o respeito,
2: né, Paulo? Resgatou o respeito, Paulo.
0: Vai lá para a Câmara de Altinho para tu ver. Vai lá para a Câmara de Altinho para tu ver.
2: Está um problema sério lá também.
0: É o quê? Oxe. Paulo, foi bom revê-lo, viu?
2: Obrigado, Paulo. Obrigado.
0: Então, obrigado pela sua sinceridade, viu?
2: Obrigado, Paulo.
0: Pela sua sinceridade.
2: Aqui pra gente, eu tenho meu motivo e tenho a minha razão.
0: Tá certo, amigo. Respeitamos. Obrigado,
2: um abraço.
0: Deus 9:53 em Pernambuco, manchetes de Pernambuco e do Brasil, Evandro Lins.
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1: O destaque de hoje do Jornal Folha de Pernambuco.
0: Destacar a pesquisa primeira do Instituto da Folha neste segundo turno. Neto de Olinda tem 52%, filho de Lindu tem 48%.
1: O Diário de Pernambuco
0: vai no mesmo caminho, 52-48%.
1: E o Jornal do Comércio
0: diz que o Neto de Olinda tem 49% contra 45%.
1: São os votos válidos.
0: Votos válidos.
1: Na Bahia, o Jornal à Tarde, Salvador.
0: Ações incentivam a adoção de crianças mais velhas.
1: O Diário do Nordeste, Fortaleza.
0: Polícia apura adesivo de 1 bilhão na área da saúde, envolvendo inclusive médicos conceituados, cara. Um absurdo, cara, absurdo, vai.
1: Jornal Zero Hora, Porto Alegre.
0: Zuco, que foi o governador eleito, se reúne com governadores eleitos de Santa Catarina e do Paraná para discutir fundo da região sul.
1: O Jornal Estado de Minas.
0: Movimentos de Cleitinho, candidato ao governo mineiro eleito.
1: Na capital federal, o Correio Brasiliense.
0: Vítima do carecão Alexandre de Moraes será prioridade.
1: Estado Carioca, o Globo, Rio de Janeiro.
0: Tribunal Superior Eleitoral confirma vitória em ruas. quer evitar erros das UPP.
1: O estado de São Paulo.
0: Pedro Lindu tenta ligar o neto de Olinda à corte de benefícios. Tribunal Superior Eleitoral é acionado para investigar as mentiras.
1: E o destaque da Folha de São Paulo.
0: Mentiras que os tabacudos chamam de fake news. Fake news um cacete, rapaz. Mentira. Vouch, que porra de vouch.
1: Vouch.
0: É vale.

0: uma pessoa mandou para mim, alguém tomar essa medicação, estou fazendo a doação. É Prisma, sem seu carro.
1: Sim.
0: E Sucinato de Desvenlafaxina. É o Mavi Ferreira, está mandando
1: serve
0: aqui.
1: Serve para quê esse remédio?
0: Esse remédio serve para pessoas que estão com a mente meio que desequilibrada.
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0: Alô, Brasil, são 9:56. 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Fale sobre a água aqui na Travessa Linhês. Não está chegando, faz quase 2 meses. Evandro Lins, foi dona Risonete Elaine que mandou pra gente.
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0: Então, segunda-feira não tem atendimento oftalmológico, porque
1: exatamente.
0: É feriado.
1: Lógico. 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
0: São 9:58 para fechar a primeira parte. O nosso querido Zé Ciclista está dizendo que finalmente o carro do lixo passou. E as gangues lá do bairro do Salgado marcando encontro na Praça João Cabeludo. Manda um abraço para o nosso querido Nego do Antão, que esteve por aqui ontem. Seria bom para a gente colocar nosso federal lá. Adriana Severina dizendo que deveria ter segundo turno para deputado federal. Foi o melhor até hoje. É o Zé Neto mais capacitado, está dizendo a Nossa Senhora aqui, o cidadão aqui. Nelson. Eu tinha ido para lá, é na Rua da Macaxeira, ao lado da Macaxeira. À noite está um cano estourado, desperdiçando muita água. Negócio impressionante. João Kennedy, barata era no tempo do ex-presidente, que gasolina chegou a R$10 o litro. Aí tem, bom dia a todos. Sem contar que as pessoas fanáticas pelo fim de Lindu, aqui mesmo da cidade, estão ofendendo qualquer um da oposição. O Nivane mandou um áudio aqui. O nosso querido Rafael Santos, paz e bem para você.
1: E agora,
0: a irmã Risonete, oi.
1: Eu queria saber onde danado é que esse camarada arruma tanto dinheiro.
0: Quem?
1: O Vorcaro.
0: Mas, rapaz...
1: Danado é que esse cabra arruma tanto... Saiu uma manchete agora...
0: Ele encontrou uma botija.
1: Foi, saiu uma manchete agora da revista...
0: Veja.
1: Da revista Veja.
0: Eu vi. Que ela agora ela é eletrônica, né?
1: Isso, que o Vorcaro teria destinado 30 milhões para o Instituto Lula... para o filme, para um documentário. Já existe um filme de Lula, já faz, eu acho, uns 15 anos que existe, mas para um documentário. Depois de toda aquela polêmica que o Flávio pediu dinheiro pro filme de Bolsonaro, agora apareceu 30 milhões para um documentário de Lula. É um danado esse camarada arruma tanto dinheiro, hein? Eu queria saber um danado é que esse camarada arruma tanto dinheiro.
0: E ele apareceu assim do invisível, que eu nunca tinha ouvido falar nesse tal desse Vorcaro. Diz que ele é lá das bandas de Mandaçaia.
1: Olha, se esse camarada falar de fato, eu disse isso desde que estourou essa bomba. Se esse camarada, se a Polícia Federal, se a Procuradoria Geral da República e o Supremo aceitar uma delação premiada, se ele falar tudo, realmente, de todo mundo, se ele não, não aceitaram ainda a delação, porque ele queria fazer uma delação seletiva. Ele queria entregar metade do time. Não, vamos entregar todo mundo. Se esse camarada falar, Paulo, não vai ficar ninguém em Brasília, não.
0: Escapa, Paulo Diniz.
1: Oi, não vai ficar ninguém, não. É, estávamos à distância. Exatamente. Fora da linha de tiro. Se esse camarada falar, ó, não tem esquerda, não tem direito, não tem PL, não tem PT, não tem Supremo, não tem TSE, aí cai todo mundo.
0: Se brincar até com Madicida.
1: Recebeu
0: um pix.
1: Será que caiu algum adiante?
0: Um pix.
1: Tá doido.
0: O Zé tá dizendo, obrigado pela promoção. Eu trabalho no caixa do mercadinho, que tem de tudo. Seu Valdecir manda certo. Tive o prazer de conhecer ele, conhecer o filho dele. Eu fiz, foi aquela resenha, andando por dentro das sessões, lá no centro de Mandaçaia. Foi resenha, viu? Foi resenha. 10 e 1 em Pernambuco.
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3: Brasil, 10:07 em Pernambuco. Trazendo para Evandro Lins aqui, vai abrir uma academia lá na entrada do bairro, onde a gente mora. Eu passei hoje de madrugada.
4: Você fala em academia, só lembro de Cacimbão.
3: Cacimbão.
4: Gosta muito de academia.
3: É, gosta.
4: Esteve lá e gosta muito.
3: Eu tenho um colega meu em Caruaru que ele atribuiu o fim do casamento dele às academias. O que tem a ver academia? O professor de educação física, que os tabacudos chamam de fitness, fitness, né?
4: Personal trainer.
3: Personal trainer. Personal trainer, porra nenhuma, rapaz. É professor de educação física. Para isso existe o Conselho Regional de Educação Física. Personal trainer. Treina um cacete, rapaz. É professor de educação física. E outra coisa, viu? Eu sei comandar o aquecimento de uma pessoa. E por que é que eu sei? Eu estudei educação física? Foi? Não. Eu sou um cara curioso. Quando eu cobri a seleção brasileira, eu acompanhava o momento do aquecimento, como era que os jogadores se aqueciam com o preparador físico. Quando eu era repórter de futebol aqui em Pernambuco, que eu fui por muitos anos, eu acompanhava como era que o professor de educação física, Ademir Décio Bianconi, de saudosa memória, e tantos outros que eu conheci, como era que ele comandava o aquecimento do jogador. Aprendi tudinho. Eu sei. Aí lá na entrada do bairro onde a gente mora, ela tem um nome árabe. Semana que vem eu vou trazer o nome. Ela tem um X bem grande, encarnado.
4: Sim.
3: Na fachada. Agora a bicha é a maior academia de Caruaru. Na entrada do bairro. Ele comprou, esse camarada, ele tem a matriz em Recife. Ele comprou, são 1, 2, 3, 4, 5. 5 galpões, que agora a onda é galpão, né? As portas são eletrônicas e de vidros. Tem porta e por trás da porta, daquela porta tradicional, que ela é eletrônica, e tem. Estavam abertas, que o pessoal estava trabalhando de madrugada, aí eu vi eles terminando de instalar os equipamentos. Eu nunca tinha visto uma academia com estrutura daquelas. E outra, viu? Outra, vai funcionar 24 horas. 24 horas essa academia vai funcionar. porque Caruaru não tinha. Campina Grande tem, eu conheci. Fica lá naquela avenida que tem o restaurante do Cuscuz. Essa nova academia de Caruaru, ela vai funcionar agora, de outubro para novembro. A maior academia, a maior de Caruaru, na entrada do bairro Luiz Gonzaga. E é o pau que tem agora, né? E aí, as madame diz, profissional, como é o nome?
4: Trainer,
3: quer dizer treino, não é assim?
4: Sim.
3: É professor de educação física. Se a senhora não quer gastar dinheiro, eu vou aí na sua casa ensinar a senhora como é que a senhora aquece seu corpo, como é que seu esposo aquece seu corpo. Entendeste? Eu tenho as técnicas. E olha, eu não parei no tempo não, tá? Eu continuo me modernizando com as técnicas. E aí, a madame diz, profissional, como é o nome?
4: Trainer,
3: quer dizer treino, não é assim?
4: Sim.
3: É professor de educação física. Se a senhora não quer gastar dinheiro, eu vou aí na sua casa ensinar a senhora como é que a senhora aquece seu corpo, como é que seu esposo aquece

0: uma distensão muscular, uma ruptura. Entendestes? Compreendestes? 10 e 11.
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4: 10:17 em Pernambuco, tá aqui o Capolícia, tá aqui o vereador Ferreira, ali da saúde, Ednaelson de São João, aí o Ninja tá dizendo, eu também tenho pavor demais. Povo brasileiro fica americanizando tudo, as coisas. Eu faria o seguinte, eu poderia introduzir o espanhol. Atenção, amigos, lâmpadas queimadas no Parque das Feiras. São 3 lâmpadas queimadas. E Evandro Lins, porque o prefeito já está aqui.
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4: Olha, são 10:18 em Pernambuco. Deixa eu comunicar aqui. Por 10:40 eu me ausento porque eu tenho uma consulta oftalmológica marcada para 11:30 com Márcio Maon. Já era para ter feito, mas eu estava com muitas atividades em função da campanha.
6: Colocar lente, é?
4: Não, não preciso. É trocar. Porque sem óculos eu não consigo. E aí, Márcio Maon, que é o meu oftalmologista, ele só está atendendo agora 2 dias por semana, viu? Segunda e sexta. Como segunda é feriado, ele não vem. Aí ele conseguiu um encaixe. Ele é casado com a irmã da governadora. Ele é irmão de Marcelo Maon. Gente finíssima, viu? Um dos melhores oftalmologistas de Pernambuco e do país. Prefeito, é o seguinte, de madrugada eu vi, como o dia 10 caiu no sábado, a União fez o Pix. 5,4 bilhões, o primeiro decêndio, mês de outubro. Pernambuco, 265,5 milhões, neste primeiro decêndio. Primeira parcela do FPM.
6: Já estamos ao vivo aqui, viu, Paulo?
4: Eu tô ligado.
6: O abençoado. Aqui.
4: Cadê sua assessoria?
6: Não, hoje eu acordei cedo de madrugada para abrir rua. Aí eu acho que ele já pegou no sono, mas eu mesmo liguei aqui.
4: Meu
6: a live, já tô ao vivo aqui, dando tchau aqui pro povo.
4: Tu sabe que hora eu saí de casa hoje? 10:02 da manhã.
6: Tava entrevistando de Ofílio hoje de manhã, não foi?
4: Foi ontem.
6: Foi ontem, não foi?
4: Ontem. 10:02 da manhã.
6: Tá faltando a minha lá, viu? Que eu fiz o desafio lá com o prefeito de Altinho, que Raquel ia ganhar aqui bem, ia ganhar em Altinho, e aconteceu.
4: Ela ganhou em Altinho, foi?
6: Ganhou em Altinho, foi. Na tua
4: como
6: terra.
4: Como é a história?
6: Foi. Que ele disse lá que ela não ganhava.
4: Sem comentário. Nenhum, né? Você precisava ver a qualidade da Câmara de Vereadores de Altinho. O nível, viu? O nível. Vamos mudar de assunto que é melhor. Caiu quanto aqui? O primeiro decêndio.
6: Pouquinho demais, rapaz. Pouquinho.
4: Foi menor, foi?
6: Foi pouquinho.
4: Foi menos do que?
6: Não deu nem 1,500. 1,500 e pouco.
4: Oxê, por que isso?
6: Paulo, sempre quando vai... Primeiro, bom dia, né, a todos os ouvintes da rádio Toritama FM, ao nosso querido também Evandro Wins, a você, aos vereadores que estão aqui presentes, Paulo Tavares, Ferreirinha, Marli, Ednaelson. Eu tô Tô até gostando, eles acompanhando aqui. Eu quero que seja toda sexta, viu? Toda sexta-feira.
4: Não, só tem ciência, né? Porque a eleição é quinta-feira.
6: Eu quero que venha toda sexta.
4: Tem ciência,
6: viu? Vamos acompanhar.
4: A de Caruaru é daqui a pouco.
6: É, daqui
4: Galego
6: a pouco.
4: De Lares vai ser eleito, viu?
6: Se Deus quiser. Uau. É gente boa. Mas para agradecer a eles, são grandes parceiros, amigo e irmão. Deus é muito bom comigo, porque me deu a oportunidade de ser prefeito de uma cidade tão importante como Toritama, de ter grandes amigos, de suceder o maior prefeito da história, de poder fazer a entrega, de trabalhar, mas sobretudo ter uma Câmara de Vereadores parceira. Câmara de Vereadores que é parceira do município, que é parceira da cidade. Eu sei o que é a Câmara de Vereadores, porque eu fui chefe de gabinete e fui secretário de governo. Eu passava mais tempo do meu expediente na Câmara do que até no próprio gabinete, e vi as dificuldades e as batalhas que travamos para poder conquistar Parque Maria dos Anjos, para poder conquistar requalificação da feira.
4: O senhor construiu pontes, é isso?
6: Construímos, né, pontes ao longo desses anos, e vejo hoje como prefeito a tranquilidade que é de poder estar no comando do executivo e ter grandes amigos que trabalharam comigo, como é o caso aqui de Paulo, de Edna Elso, Marli, também enfermeira, Ferreirinha já era vereador quando eu cheguei. Então são pessoas que trabalharam comigo na gestão, e vê-los hoje vereador é motivo de orgulho e satisfação. Então eu parabenizo e agradeço a parceria de sempre. O FPM, ele, quando chega nessa época agora de setembro, outubro, né, ele dá uma reduzida, e novembro, dezembro, para você apertar o fechamento das contas. Isso é normal, a gente trabalha com previsibilidade. Então o que é que a gente espera? Que fechamento de gestão, né, fechamento do ano, a gente possa ter, né, tranquilamente o fechamento das contas. Nós estamos com mais de 45 milhões em caixa, né, na Prefeitura Municipal de Toritama, graças a Deus. Eu acredito que proporcionalmente deve ser uma das maiores administrações em termos de receitas, porque é em conta, é em caixa que nós temos, não é recurso que vai chegar, não, é no, na conta da Prefeitura. E chegando mais, a gente vai ter previsibilidade de sempre. E aí esperar que janeiro, fevereiro e março dá uma melhorada, como sempre. A gente já tem já o panorama. O que começa bem.
4: Planejamento.
6: No começo do ano ele começa bem. Meio do ano. Aí depois vem, dá uma diminuída para final de ano também. Mas tem 1% de dezembro, que é um adicional a mais do FPM, que a gente vai ter também para poder investir cada vez mais em pavimentação, em melhoria da cidade, né, no funcionalismo público, nos investimentos que nós estamos fazendo ao longo desses últimos anos. A gente não para um só dia, é ritmo acelerado, é pé no acelerador, porque é gratidão a essa cidade que nos reconheceu, Edilson, nos reconhece no dia a dia. Eu ando, fico muito feliz quando eu passo pelas calçadas, pelas ruas, as crianças quando vêm abraçar, os idosos, toda a população, porque sabe que tem um prefeito trabalhador que pensa no bem-estar do nosso povo.
4: Acelerou! O senhor levou falta quarta-feira? O senhor estava dizendo a mim aqui que o senhor não foi convidado?
6: Para onde?
4: A tropa de choque, a tropa de elite que esteve à frente do desafio de Adilson Tavares, a coordenação geral reuniu o pessoal, e eu estava já dormindo, ligaram para mim, eu tive que ir.
6: Você estava presente?
4: Eu fui. Marli estava, Paulo estava.
6: Esqueceram de mim? Tem aquele filme Esqueceram de Mim?
4: Não, esqueceram de ciência aí,
6: não. Não. Isso é natural do processo. Mas também, às vezes é aquela questão: tu espera por Evandro espera por tu, e aí ninguém faz
4: o trabalho. Eu até compreendo.
7: Então, o óbvio também não precisa ser dito.
4: Sim, é lógico.
6: Depois até ficar me ligando, Sérgio, o pessoal me perguntando. Olha, vai estar sabendo de reunião? Não, não estou sabendo de nenhuma reunião.
4: Mas eu até entendo. Deixa Sérgio do Invisível. Vá descansar, vá dormir.
6: Sérgio não tem importância, não.
4: Não, que é isso. Pelo contrário.
6: É só os importantes.
4: Pelo contrário. Olha, para passar para Evandro. Hoje tem a de Caruaru. Semana que vem tem a de Toritama. A Câmara hoje, ela resgatou primeiro o respeito, que não tinha.
6: Isso.
4: Poder Legislativo. Verdade. De Toritama, eu conheço.
6: Graças
4: isso aqui.
6: A Deus, tem um bocado de bactéria ali.
4: Bactéria.
6: Que foram removidas pela população.
4: Que não servia nem pra habitar no presídio de Caruaru.
6: Que sirvam de exemplo para os atuais, que eu sempre falo.
4: Sim.
6: Que eles mantenham, né, a tranquilidade, o respeito.
4: Seu Sérgio.
6: Porque a população, ela não está vendo.
4: Seu
6: Sérgio. Ela acompanha diariamente o trabalho
4: seu
6: do
4: Sérgio,
6: vereador.
4: Eu conheço isso aqui há 26 anos. Aqui tinha eleição de Câmara que aquelas negociações não republicanas, espúrias,
6: as cores de gravata,
4: escárnio, troca de voto,
6: reservava hotel para ficar todo mundo trancado,
4: tira
6: o telefone do povo,
7: cabeça de boi,
4: vai lá na fazenda, pega 10 cabeças de boi, pega aí.
6: E quatro... agora com a feira de gado,
4: hein? É a feira de gado.
6: Não tem nem trabalho para levar.
4: Um escárnio. Me parece não, graças a Deus. Primeiro, foi resgatado o respeito, a pacificação. Hoje, o poder legislativo de Toritama vive, na verdade, um clima de paz. Não é? De paz. De vez em quando tem um pequeno arrancado, mas isso é normal. Normal.
6: Ah, eu não tenho acompanhado o arrancado, não. Graças a Deus é só paz.
4: É só paz. É. Enfim. Mas está impregnado que o executivo, que ele, por mais que ele não se mete, indiretamente se mete. O executivo, ele testa prerrogativa. É, o senhor está participando efetivamente? Como é que o senhor está administrando aí para que a Câmara continue com este clima de pacificação e de respeito?
6: Olha, Paulo, a gente respeita muito os vereadores, como eu sempre falei aqui, são verdadeiros amigos, eu falo de coração, são amigos mesmo que eu tenho, não é uma parceria política, são amizades, são famílias, são pessoas que a gente tem um convívio e poder trabalhar juntos, e eu espero, né, que a gente possa trabalhar por muitos e muitos anos, e assim Deus possa permitir. Eu acompanhei a Câmara de Vereadores, eu vi as dificuldades na gestão de Edilson, o quanto a gente sofria para aprovar projetos, só sabe eu, Deus, né, e quem estava mais próximo de mim, o quanto a gente batalhava, o quanto a gente virava à noite para poder conversar com as pessoas e convencer, né, que aquilo era o melhor para a nossa cidade. Sempre a gente tem, eu sempre coloquei isso em prática, desde a época de Edilson, de cada projeto que for para a Câmara de Vereadores, convidar os vereadores antes de apresentar o projeto para que a gente possa debater, discutir, e eles possam também dar a opinião deles, né? Porque o vereador é o político mais próximo da população. E eu luto na minha campanha, mas eu luto mais ainda na campanha dos vereadores, porque não é fácil você montar chapa, convencer pessoas a serem candidatos, conseguir mulheres que tenham representatividade e queiram ser candidatas. Porque se para fazer feito muita cidade faz, joga para lá no chapão, salve-se quem puder, tá lá, Val de Cachoeira mandar certo, teve 4.000 e tantos votos, não se elegeu. Se tivesse num partido menor, tinha sido eleito. Então a gente faz essa divisão pelos mais votados da última eleição, né? Os outros, aqueles que têm desejo de ser, que desejam não disputar com vereadores de mandato, a gente entende. Então a gente separa por partido e apoia todos esses candidatos e cuida de todos, independente de vencedores ou aqueles que não tiveram êxito na gestão, porque a eleição se tem a cada 4 anos e a gente está com a nossa tropa firme e pronta. Eu já estou preparando a chapa de 2028, os partidos que vão compor, a quantidade de candidatos que nós vamos ter, porque toda eleição que a gente diz, vamos eleger 10, vamos eleger 11, a gente consegue. E nessa, se Deus quiser, em 2028, a meta é ainda maior, é eleger 11 a 12 vereadores, de 11 a 12 vereadores, para que a gente possa continuar tendo essa grande bancada em benefício do nosso povo. E aí chega o momento de eleição da Câmara. Eles queriam realizar a eleição antes, né? No período já antes da eleição. E aí eu reuni os vereadores, fiz um pedido, eu disse, estou pedindo aqui a vocês que, se possível, deixem para realizar essa eleição após a eleição de outubro, né, a eleição de deputado, porque o meu foco agora é a eleição de Edilson, da governadora, dos nossos candidatos. E aí eles atenderam o pedido e eu soube ontem, foi antes de ontem, que será na quinta-feira, dia 14. O que é que eu tenho a falar? Dia 15, né? Dia 15. O que é que eu tenho a dizer sobre eleição de Câmara? Respeito a opinião de cada vereador. Aqueles que desejam ser candidatos têm todo o direito de ser, né? Não tenho o que reclamar, né? Sou parceiro de todos, trabalho tranquilamente com qualquer um que possa ser eleito daqueles que são da nossa base, dos 11 vereadores que fazem parte da nossa base. Eu não teria dificuldade de trabalhar o Legislativo e Executivo com nenhum deles, de forma alguma. Sou grato ao presidente Zé Neto, tenho aqui que deixar essa mensagem, porque foi o período mais tranquilo que nós tivemos da administração, foi na gestão dele como presidente. Mas é bem verdade também que a Câmara está muito mais tranquila, tem mais pessoas decentes e pessoas de bem nessa legislatura. A gente tem que também dar o braço a torcer sobre isso e que seja feita a vontade dos vereadores. A gente vai acompanhar atentamente. Todo mundo sabe do nosso perfil, aquilo que eu sempre preguei. Se a gente tem 11 vereadores do nosso lado, não tem por que estar fazendo aliança com vereadores da oposição que não querem o bem para Toritama. Isso eu já deixei bem claro com todos os vereadores, aqueles que queiram ser candidato. Se você quiser fazer aliança com vereador de oposição, então você já pode se ficar na oposição junto com ele. Para mim, eu não tenho interesse, porque eu quero caminhar com quem quer o bem do povo.
4: Todo mundo unido, né?
6: Com quem quer o bem do povo.
4: Falando a mesma linguagem.
6: Porque quem quer o bem do povo está aqui. É grata ao que Edilson fez pela cidade, o reconhecimento que ele fez. Não é estar em microfone, cuspindo microfone, esculhambando com uma pessoa que, como Edilson, que fez tudo na cidade de Toritama. Que fez tudo por essa cidade. Então a gente tem que ter, na verdade, pessoas que querem o bem da cidade. Então a gente vamos aguardar, estamos acompanhando atentamente, com a luneta olhando, conversando, entendendo. Eu comecei a conversar para perguntar a eles o que é que a opinião deles, o que é que eles acham, mas de forma alguma que eu vou forçar ou exigir que façam aquilo que não estiver dentro do coração deles, mas que seja o que há melhor, né, para o nosso município. E como eu disse, não tenho dificuldade, para mim poderia ser qualquer um dos 11, né, que estão do nosso lado, que eu dou muito bem, trato muito bem com eles, mas que, repito, aqueles que tiverem aliança com candidatos da oposição, com pessoas da oposição, eles não contem com o meu apoio se querem ser presidente da Câmara.
4: Pronto, Zé Carlos de Itaquaritinga do Norte, Mavi Ferreira, um forte abraço a você, a nossa amiga Claudinha Vaqueiro e os amigos e as amigas, o meu amigo, meu irmão, meu caro ninja, Evandro Lind.
6: Ninja, passei a tua rua Canaã, meu amigo, tá já terminando, viu?
4: Evandro, lá ontem. Evandro agora no comando desse dedo de prosa com o senhor, tá certo? Um bom feriado pro senhor, viu?
6: Feriado de quê, meu amigo?
4: Segunda-feira com a descida.
6: Feriado de segunda tem festa das crianças no parque, a gente tá lá com o povo.
4: Eu tô ligado.
6: É.
4: Eu tô ligado. Que com a descida possa continuar abençoando essa cidade, abençoando o nosso estado, não é isso?
6: Amém.
4: Evandro Lins.
7: Prefeito, na segunda-feira o senhor passou por aqui com o Edilson, mas aí aquele clima ainda de a ressaca das eleições, você ainda está tentando digerir, entender o que foi que aconteceu, ainda está na euforia na pós o resultado das urnas, mas agora acredito que a gente tem uma leitura mais completa, mais real do que foi essas eleições do último domingo, dia 4, e apesar da não eleição de Edilson, Edilson teve uma votação assim expressiva, para quem disputou a primeira eleição como deputado federal e, sobretudo, o modelo que foi utilizado na campanha dele, diferentemente, a gente sabe, o modelo tradicional. Sim. Que é aplicado em uma eleição dessa proporção, que é uma busca pela Câmara Federal. E aqui na cidade, não só Toritama, mas a região, sobretudo, o Polo de Confecções, deu uma votação expressiva para Edilson, né? Edilson, por exemplo, lá em Caruaru, por muito pouco, Edilson não teve mais voto que o próprio deputado apoiado pelo prefeito, né? Ficou ali pau a pau, Edilson e Fernando Monteiro. Foi bem votado em muitas cidades aqui e se torna, de fato, uma liderança e uma pessoa que o Polo começa a enxergar como alguém que pode contribuir muito mais para essa região, além de já ter contribuído para a cidade de Toritama. Noves fora isso, a governadora Raquel Lira mais uma vez foi majoritária aqui. Sim. Na cidade, com o seu apoio, com o apoio de Edilson. O Eduardo da Fonte, que também um grande político aqui, principalmente para a área da saúde do estado, não obteve o resultado esperado. Está muito mais condicionado a questão de Eduardo, essa confusão que houve na formatação da chapa majoritária de Raquel, do que propriamente uma questão pessoal de Eduardo. Mas os candidatos aqui, Eduardo da Fonte, o Edilson e a Raquel Lira, acho que saíram muito fortalecidos com o resultado das urnas na cidade de Toritama no último domingo, mas também no Polo de Confecções, prefeito.
6: Com certeza, Evandro. A eleição, a gente sabe que é difícil, não é fácil disputar uma eleição de deputado federal. Haja vista que deputados de mandatos tiveram menos votos do que o próprio Edilson. E aqui são vários e vários deputados de mandatos que tiveram menos voto que Edilson. Coronel Meira, o próprio Pastor Eurico, tanto
7: Fernando Rodolfo,
6: tantos outros de mandatos que tiveram votação menor.
7: Mas o prefeito aqui de Limoeiro entrou com 59 mil, menos votos.
6: Ricardo Teobaldo foi eleito com menos votos do que Edilson, com 59 mil votos. Inclusive o Marcelo do Podemos convidou a Edilson à época para se filiar no partido, mas a gente tem muita coerência. Então, quando a gente deu a palavra a Eduardo da Fonte que estaríamos juntos com ele no partido dele, migrando com o projeto dele para senador, a gente estaria junto, então a gente está junto para tudo. E foi isso que aconteceu. A gente sabe, e eu sabia particularmente, que modéstia à parte, eu sou muito bom de conta partidária. Eu já imaginava, eu digo, ó, se a gente fizer 6, Clarissa estourando, que ela teve 240 mil votos na outra, Miguel é candidato para ter mais de 200 mil votos, a gente vai fazer 6 deputados. E ali Edilson entra, ele pode ter 70, 80, 90, 100, que ele vai entrar na sexta vaga. Agora, se for fazer só 5, a gente vai ter que ter mais de 120 mil votos, que foi o que aconteceu. Para a gente poder entrar na quarta vaga, a gente tinha que ter tido 111 mil votos, que passava Clarissa Tessa. Mas Lula da Fonte era naquela média de 140 a 150 e Fernando Figueiredo de 120 a 130. O que faltou, de fato, foi votos dentro da chapa, né, para que pudesse eleger os 6 candidatos. Hoje é muito difícil você montar a chapa, e aí vai para a eleição de vereador. Não é fácil você montar a cauda, como se fala, sim, no linguajar popular. Você obter aqui candidatos em Toritama. Nós temos 13 vereadores, um exemplo, na Câmara. Para você montar 3 partidos, não é fácil. Para você conseguir 14 vereadores, candidatos, e desses 14, 5 mulheres que tenham voto, que sejam votadas, pessoas que tenham acima aí de 100, 200 votos. Não é fácil a pessoa querer entrar para disputar, sabendo que já tem vereador de mandato, sim, que tem muito mais chance do que essa pessoa dentro da disputa. Então, a eleição estadual foi uma eleição muito silenciosa, uma eleição atípica, mas nós aqui no Agreste tivemos uma votação estrondosa. Edilson confirmando a liderança regional que ele é, não é só uma liderança de Toritama hoje, é uma liderança de todo estado de Pernambuco, mais de 70 mil votos.
7: E aí deixou até voto de ser uma opinião, é uma constatação, sim, né? Não é só teoria, agora é a prática mesmo.
6: É uma constatação. E eu defendo que essa reforma política deveria existir e você disputar com a sua região.
7: Distrital.
6: O voto distrital.
7: Acontece nos Estados Unidos.
6: Por que Edilson está aqui em Toritama, que ele conhece o Polo de Confecções, junto com o Fábio, com o Edson, com o Diogo, com o Juliana Chaparral, que é daqui. E ele disputar com um cara lá de Petrolina. O que é que a gente vai falar da fruticultura de Petrolina ou do gesso do Araripe?
7: Não, bacia leiteiro,
6: cada deputado da sua região que defenda a sua região no Congresso. Então eu sou um defensor dessa reforma política, desse voto distrital, como é o caso do vereador. Tem vereador que defende a zona rural, tem vereador que defende o outro lado da zona, outros que defendem o independente, meu amigo, Deus é fiel. Então a gente precisa de fato massificar essa parte. Mas diante do resultado, a gente queria, claro, ser eleito, mas saímos vitoriosos. Então é uma robustez enorme. Onde eu chego em Fazenda Nova, Brejo da Madeus, Edilson, majoritário em Fazenda Nova, majoritário em Fazenda Velha, majoritário em Mandaçaia, perdeu por 2 votos em Barra do Farias para o candidato do prefeito. Em São Domingos foi o segundo colocado para deputado. Então teve mais de 3 mil votos em todo o município do Brejo, mais de 9 mil votos em Caruaru, empatando, bem dizer assim, com o candidato a deputado federal do prefeito da cidade. Quase 2 mil votos em Taquaritinga, quase 2 mil em Vertentes, mais de 4 mil votos em Santa Cruz do Capibaribe. Então mostrou a liderança de fato que é Edilson Tavares, e uma liderança desse nome, desse porte, com a capacidade técnica que ele tem. A gente precisa de pessoas assim na política. Eu estou junto com ele, a gente vai estar junto, e principalmente Toritama, que demonstrou gratidão, demonstrou força, empenho. Eu andava nas ruas e pedia, eu quero que Edilson tenha uma votação maior do que eu tive em 2024, e assim se concretizou. Teve mais de 19 mil votos, então, e ainda muitas pessoas que eu conheço não conseguiram ir votar, não chegaram a tempo, ou não esperaram até o término da sessão, ou chegaram na sua sessão e quando chegou na hora não era aquela sessão, e aí não dava mais tempo de ir para o colégio, que mudou a sessão. Mas a gente entende, e dentro dos 28 mil votos válidos, você ter 20 mil votos mostra a força do nosso grupo, mostra a força dos vereadores que estiveram junto conosco, mostra a força de Edilson, mostra a força do nosso trabalho. Tudo isso é reconhecimento ao trabalho. Ninguém faz nada sozinho. Hoje eu estava 6 da manhã na rua, abrindo as ruas, porque a gente está pavimentando toda a cidade. É o maior programa de pavimentação da história. Então não dá tempo de você estar inaugurando rua por rua. São muitas ruas. Então eu decidi, ó, vamos chegar com a escovação, a varrição, fazendo a limpeza. Quando a população acordar, já está a rua aberta para poder transitar. Então esse trabalho, a gente se dedica, Evandro, diuturnamente. Não tem feriado, não tem domingo. Eu estou hoje, sexta-feira, amanhã trabalhando, domingo lá despachando com o Dr. Gil demandas de saúde. Segunda-feira é feriado, mas a gente está aqui no Parque Maria dos Anjos, comemorando com a criançada.
7: Como é que vai ser essa programação para a festa das crianças?
6: Programação extensa, eu até anotei aqui, porque são muitas coisas. Já é tradição.
7: Depois
6: o parque,
7: que
6: por si só, ele já é uma programação. Porque o que tem ali de atividades esportivas...
7: Já tem o playground, né? Já tem o espaço natural.
6: A parte do anfiteatro para apresentações. Mas a gente vai ter também adicionais. Então,
7: nós tem outros brinquedos que vão ser montados,
6: sim,
7: né?
6: Sim, a gente vai ter parques infláveis. Vamos ter personagens de animação, recreadores, pipoca e algodão doce para criança.
7: Começa que horas a programação?
6: Começa às 15h30, certo? E aí a gente, toda essa parte de distribuição vai até às 16 horas. E aí pipoca e algodão doce, banda infantil, dinâmicas, oficinas infantis, equipe de apoio, de educação, de assistência de cultura e também toda a parte de animação nesse dia das crianças, nesse dia 12 de outubro, que é o parque, é o monumento principal da cidade, da região, e a gente fica muito feliz que o filho da zeladora, o filho da costureira, o filho do auxiliar de serviços gerais pode ter a oportunidade de brincar de igual para igual e estar junto com as pessoas, com o filho do empresário, o filho do engenheiro, do médico. Então isso é igualdade para todos. Eu fico muito feliz de poder proporcionar tudo isso para a nossa criançada, porque tem gente que diz, ah, passou a eleição, ninguém cuida mais das crianças ou da festa das crianças, porque a festa das crianças é pós-eleição. A gente trabalha independente de cenário político. Nunca misturamos o período da eleição com o período administrativo. Nosso foco sempre será o principal, que é a administração, que é onde as pessoas residem e precisam do apoio da prefeitura.
7: Essa semana o prefeito visitou as obras da escola José Matias, que fica ali próximo à creche Gabriel e Natan. É uma grande estrutura, inclusive, aquela obra. Parece que vai contar até com um elevador, prédio. A questão de acessibilidade está sendo muito privilegiada ali, porque parece que é uma escola creche também, né, prefeito?
6: Escola creche, Evandro, eu visitei essa semana lá, fui ver de perto como é que está o andamento da obra. Agradecer aqui ao nosso vice-prefeito.
7: Chegou por aqui também, Gil?
6: Que chegou por aqui. E aí eu vi a evolução, né? Graças a Deus, a gente está investindo em educação. Apresentamos a escola de tempo integral para a população e vamos inaugurar, de fato, nós apresentamos numa live, mas vamos inaugurar dia 11 de novembro, será a inauguração oficial da escola de tempo integral José J. de Araújo, lá no Colorado. Então, convidar toda a população para ver de perto quando a política do bem, a política séria, honesta, ela é feita, o resultado acontece. E aquela escola vai ficar marcada na história da nossa cidade, na história da região. Então não é só aquela, nós estamos com outra grande escola em construção, que é a nova escola José Matias, uma escola creche, que a gente vai ter todo o piso térreo de vagas de creche, para as mães poder deixar os seus filhos bem cuidados, com toda a alimentação, com nutricionista, com todo o conforto necessário para poder trabalhar sabendo que o seu filho está sendo bem cuidado e tendo, né, o investimento na primeira infância, que é essencial para o crescimento educacional. E ali também nós teremos elevador, porque tem um piso superior, vamos ter biblioteca, auditório, toda a escola nova, moderna, para os alunos. A gente vamos sair de um prédio que é locado para poder irmos para um prédio próprio, vizinho já a uma creche. Nós estamos fazendo a cobertura do canal também, né? Já chegou todas as lajotas, e eu quero também, mais para frente, emendar aquele canal para chegar ali perto da casa da vereadora Marli, para a gente poder ter uma qualidade melhor para o nosso povo. Ontem eu andei por trás da creche, que eu nem sabia que existia. Ainda existem residências que são assim, distantes. Está tão perto da creche, o calçamento tão perto, mas as pessoas moram, tipo, muita pedra para poder tirar. Então a gente tem muita coisa para fazer. Quando você anda na cidade, a gente sabe que fez muito. Desde 2017.
7: Mas ainda tem muita coisa para fazer.
6: Mas quando você começa a andar ali por aqueles bairros A gente sabe que ainda existe muita coisa a fazer. Então é isso que nos motiva a dar mais força, a poder trabalhar cada vez mais.
7: Qual
6: então,
7: é a previsão da entrega daquela escola, José Matias?
6: Ó, a José Matias, a nossa previsão, que a gente possa
7: entregar... Dá para terminar esse ano?
6: Não, esse ano a previsão é que entregue no final de maio do ano que vem. Abril, maio do ano que vem, que a gente possa entregar essa nova unidade. De tempo integral, a gente entrega agora dia 11 de novembro.
7: Já começa o ano letivo, né?
6: Já começa o ano letivo, os alunos de tempo integral. E a essa outra, a gente espera que ela possa entregar lá para abril, né, ou maio. Porque o que é que acontece, Evandro? Ela, ali, quando nós começamos a fazer a fundação, descobrimos que existiam poços de água dentro daquele terreno. Então foi ter que
7: fazer a drenagem.
6: Ter feito a drenagem e fazer a perfuração, né, das colunas até o final da pedra da rocha, para poder segurar, porque ali é um prédio de andar superior. Então você tem que ter uma estrutura enorme. Então eu cobrei bastante da engenharia. Quando deu água, eu digo: olha, epa, vocês aí resolvam essa situação. Não, mas vai atrasar um pouquinho, não tem problema não, mas eu quero a escola com segurança
7: para quando fazer
6: eu partir daqui a 80 anos, a escola está lá com o prédio ainda em pé e bem em ótimas condições para poder os alunos estudarem. Então deu tudo certo. E aí agora saiu da parte de base. Sim. E ele já está montando agora a laje superior. Já vai fazer a cobertura da laje essa semana. E aí o restante é só levantar a parede mesmo e a gente concluir o quanto antes. Mas é um investimento de mais de 12 milhões de reais na educação, na melhoria. A gente tem a economicidade, porque vamos entregar um prédio locado, a gente sai de um locado, vai para um prédio próprio, moderno, mais confortável, com mais vagas, mais oportunidades, e aquele bairro ali tem uma valorização maior. Não tem outro caminho se não for investir em educação. Eu vi até um comentário na rede social quando eu postei o vídeo, acaba disse, mas também esse prefeito só faz escola. Eu digo, meu Deus do céu, como é bom. Porque só faz escola, como se escola não fosse uma coisa importante para a cidade. Não tem coisa mais importante do que a educação. Não tem, porque para a educação você vai ter enfermeiro, médico, engenheiro, todos os profissionais. Então nós vamos fazer sim um hospital. Ele pediu um hospital lá, o cidadão, eu disse, não, vamos fazer sim um hospital. Mas não é porque eu vou fazer um hospital, eu vou deixar de construir escola. Pelo contrário, eu quero pavimentar mais ruas, eu quero construir mais escolas, quero construir mais unidade básica de saúde. Nós vamos construir um grande hospital nessa cidade, moderno, com mais especialidades, com ampliação dos serviços. Hoje mesmo está tendo cirurgia no bloco cirúrgico, 6 pacientes que estão sendo cirurgiados de vesícula, de hérnia e alguns de vasectomia. Então isso é cuidar das pessoas, isso é dar uma dignidade àquelas pessoas que precisam. Cirurgias que custam altíssimo. Uma pessoa, se fosse fazer no particular, está aqui, os vereadores sabem o trabalho que é mais de 10 mil reais uma cirurgia de vesícula, sem ser por vídeo, cirurgia daquelas
7: tradicional, mesmo, na faca
6: flashback,
7: mesmo.
6: Mas uma por vídeo é mais de 20 mil. Então só faz aqui em Toritama. Então a gente tem que dar graças a Deus. Mas eu estou muito feliz que a população reconhece o nosso trabalho, sabe do nosso empenho, da nossa dedicação e do nosso engajamento.
7: Eu sabia que a fábrica da BYD de Camaçari, ela estava aqui em Toritama agora. Toda semana, rapaz, a gente está vendo aí na cidade um monte de veículos novos agora, elétricos, que estão reforçando a frota aqui do município para algumas secretarias. Como é que está essa renovação da nossa frota aqui? Me parece que é uma atitude sua, prefeito, de trocar a frota por esses veículos modernos, elétricos, que tem também a questão da economia, tem questão ecológica, são várias frentes que favorecem ao município quando você começa a adotar os veículos elétricos aqui na frota local.
6: Evandro, é modernização na gestão municipal, qualidade no serviço, economicidade.
7: A gente já vai com quantos carros desse aqui já?
6: Desses elétricos, 10, são 8, né? 8 novos carros elétricos. Foram 3 BYD Shark, que são aquelas caminhonetes, mais um Song Pro. E agora 4 Dolph GS, que é um carro fantástico. Esses são 100% elétricos. O Dolph é 100% elétrico. E vai chegar mais 4.
7: Não carrega veículos. Não desses bichos.
6: Olha, a gente vai instalar os carregadores aqui na garagem da assistência social, no centro administrativo da prefeitura, na escola nova de tempo integral e também na garagem dos ônibus ali no Coqueiral. E aí a meta é que eu possa também comprar mais 4 veículos maiores para a Guarda Civil Municipal, veículos também elétricos para poder renovar a frota da nossa cidade. Nós estamos fazendo uma grande modernização. Primeiro começamos com as ambulâncias. Compramos aqui, né, 4 novas ambulâncias escudo, daquelas maiores, para ter um conforto maior para o paciente também.
7: Principalmente transferência, né?
6: Em transferências. Conseguimos mais 2 ambulâncias, uma UTI móvel e mais outra ambulância escudo para a frota aqui da nossa cidade. Está chegando mais uma ambulância nova para o programa Saúde em Casa.
7: Olha, Marli,
6: da nossa querida irmã vereadora Marli, uma ambulância maior, porque ela começou a ampliar, botou mais técnico, mais enfermeiro, fisioterapeuta.
7: E é um serviço intermitente, é domingo a domingo, né?
6: Domingo a domingo, inclusive ela vai ganhar uma sede nova, o programa vai ganhar uma sede nova para poder ter todos os seus equipamentos, insumos, medicamentos guardados da forma correta, com todo o cuidado necessário, que é um programa que tem que ser um programa nacional, Marlinho. Um cuidado desse só sabe quem realmente precisa. E eu vejo o quanto as pessoas amam a vereadora por esse trabalho que ela faz. Então, nós, para o ano que vem, eu quero comprar mais ônibus escolares, ônibus rodoviários, para a gente também ampliar a frota de ônibus. E tenho o desejo de comprar também 2 novos ônibus para o TFD, né? A TFD Recife, para a gente poder também modernizar, já que estamos com a casa de apoio nova, estamos com um carro novo lá para poder fazer a locomoção dos pacientes. Nós temos ônibus em bom estado de uso, ônibus confortável, mas a rota é muito grande, é todo dia Recife.
7: Desgaste,
6: tem rota para Garanhuns, tem rota para Caruaru. Então eu preciso, de fato, ampliar esse serviço. Eu quero, porque só sabe quem usa, quem passa 3 da manhã para poder utilizar o serviço. Hoje eu saí mais cedo para poder ir nas ruas, inaugurar a rua, ver a obra, vistoriar. E eu, voltando, quando eu estava já indo ou voltando, eu vi aqui no hospital pessoas cedo para fazer os exames laboratoriais, a policlínica lotada de gente. Como é importante aquele serviço do cafezinho com a bolachinha, porque desde 6 da manhã fica a gente esperando para poder fazer o seu exame. Então, é esse trabalho humanizado da gestão, Evandro, que faz tudo isso acontecer. E eu fico muito feliz de poder renovar ainda mais a frota do nosso município.
7: Doutor de São João está acompanhando a gente, está ouvindo lá no bairro Independente, seu Manuel, manda um abraço para o prefeito.
6: Doutor de São João, vamos inaugurar daqui a poucos dias o centro de reciclagem municipal por trás da Feira de Gado. Estivemos ontem, parabenizar aí.
7: Como é que está a nossa Feira do Gado?
6: De toda a equipe ali, Jean, de todos que fazem a
7: Secretaria de Meio Ambiente.
6: A Imatéa está lá na Feira de Gado todo dia, lá trabalhando. E a feira é o seguinte, ela está acontecendo já na terça.
7: Começa.
6: Na terça de tarde, o pessoal já está lá fazendo comercialização, comércio. E ela vira à noite, né, para quarta-feira, e aí fica na quarta até o dia todo. Então, na quinta ainda tem coisas para resolver. O que é que a gente vai fazer agora? Nós estamos fazendo todo o cercamento com muro de concreto, né, fazendo a divisória do terreno com o centro de reciclagem e a feira. E vamos, né, em breve ampliar alguns currais, e eu quero fazer um pavilhão bonito para poder colocar a parte de comércio, de lanches, de restaurantes, porque do jeito que está essa parte eu não estou gostando. É a única coisa que preciso melhorar, porque cada um bota a sua barraca, aí bota uma estaca, bota uma lona.
7: Daqui a pouco parecendo um favelão.
6: Não, aí para o dia, tudo bem, a gente está lá a ver, porque como é muita gente, muito carro, você até nem percebe. Mas quando passa, que sai todo mundo, digo, quando a pessoa chega ali, meu Deus, não. Vamos melhorar, não é o nosso padrão.
7: Exatamente.
6: As pessoas têm que se adequarem ao padrão moderno da gestão. Mas a feira é um sucesso. Eu fui na última quarta-feira, na outra, sensacional. Dá vontade de ir toda quarta cedo, porque tudo que tem de bom é o que eu gosto. É rabada, cuscuz, charque, batata doce, inhame, macaxeira. Então essa é o melhor prato do mundo para poder tomar café, almoçar e jantar. Então a feira é um lugar sensacional. Os cantores agora estão usando a feira para fazer clipes artísticos. Eu vi lá Dana Aguiar.
7: Produção audiovisual.
6: Adriano Estigado, fiz até uma participação na música nova dele. E as pessoas felizes, né? Comercializando. É a mesma coisa que quem gosta da pecuária e da agricultura. A feira é sensacional. Mesmo que você não vá comprar ou vender, mas só em você ir, você se sente melhor. É igual o Parque Maria dos Anjos. Tem pessoas que ficavam em casa, trancadas, e vão para o parque, sentam ali. Ali a vida deles, né, tem uma gratidão enorme, porque eles ficam ali conversando, roda de amigos, vê as apresentações, pessoas que estavam com depressão na pandemia, trancados, né, pessoas idosas que vê o parque hoje como uma opção de bem-estar, de saúde. Então a feira, além de comercialização, de muita renda para a cidade, de muita movimentação financeira, ela também é um fator atrativo para aquelas pessoas que gostam da comercialização de animais.
7: Dona Claudinha Vaqueira está mandando um abraço. Ela é mãe atípica, né? Nossa querida Claudinha está dizendo que o Parque Biblioteca é a segunda casa, principalmente no karaokê, que também foi um sucesso, um acertado.
6: O karaokê se apresenta diariamente lá no karaokê. E assim, em nome de Claudinha e de todas as mães atípicas, eu acredito que elas têm observado o quanto a gente está trabalhando para cuidar, né, das crianças neurodivergentes, o cuidado que a gente tem com a PAI, que a prefeitura custeia ali quase que 100% de tudo que é ofertado pela PAI, o cuidado que nós temos no universo autista com as crianças, o cuidado com as clínicas particulares que nós estamos conveniando e pagando, né, as terapias, pagando todos os tratamentos das crianças. Então vocês podem observar que isso a gente só vê em Toritama. Era bom que todos os municípios pudessem cuidar,
7: fizer a sua parte,
6: só,
7: né,
6: sabe realmente quem tem, né, uma criança neurodivergente, a dificuldade que é para você poder ter o seu direito sendo atendido. E quando ela tem as terapias, a evolução que das crianças. Então eu tenho um cuidado especial, a Secretaria de Saúde e a Secretaria de Educação, que se envolveu bastante, né, recentemente, o secretário Algo Falcão, que tem essa parte humana também, de sentir na pele aquilo que o outro está sentindo.
7: É uma das causas mais sensíveis do município, essa questão.
6: De todo o país hoje. Isso é uma questão do Estado brasileiro, né, de sentar e dizer, ó, como é que a gente vai ter fonte de financiamento para o custeio. Eu agora vou fazer concurso público na prefeitura. Eu já disse, ó, coloco concurso para terapeuta ocupacional, para fonoaudiólogo, para todas essas partes de saúde, que as pessoas possam também se inscrever. A gente vai fazer concurso para a guarda municipal, para professor, mas eu priorizei essas funções, que são as funções que tratam, né, com as crianças autistas. Então esse é um trabalho que a gente vai continuar ampliando e fazendo, porque só sabe realmente quem tem uma criança e precisa de todos os cuidados.
7: Derivaldo está lá em Belo Horizonte, está acompanhando a gente aqui pela live.
6: Bora, goleirão, vem-te embora, pega um avião.
7: Ele não pegou nada, pelo menos o menino dele tá honrando a família, né, Derivaldo?
6: Tá,
7: não pegava nada.
6: Mas eu acredito que ele tá mais orgulhoso ainda como pai, porque não tem sensação maior. Eu sou fã de Vitor. Eu sempre, quando eu vi, desde a primeira vez ele se apresentando, pelo tamanho dele, a envergadura dele e a idade, eu digo que esse menino vai longe, com certeza.
7: Zé Neto também está ouvindo a gente, presidente da Câmara.
6: Abraço, Zé Neto.
7: Vai passar por aqui na terça-feira para conversar com a gente. Prefeito, vamos dar um giro pela cidade, nos atualize como é que estão aqui algumas obras que a gente sabe. Nós estamos saindo de um período político, apesar de ter ainda o segundo turno para a presidência da República, mas mesmo assim a cidade não sofreu interrupção, a administração continuou, as obras continuaram nesses últimos dias em que o senhor também participou, o vice-prefeito Gil que está aqui também, os vereadores, tá todo mundo também participando do processo político, pedindo voto para o seu candidato. Mas a gente está acompanhando e está percebendo que o calçamento continua, o saneamento continua, as obras, tem o BS. Deu uma atualizada para a gente, como é que estão aqui algumas obras aqui na cidade.
6: Graças a Deus,
7: nesses últimos dias.
6: Toritama, Evandro, um grande número de obras e não vai parar um só segundo. Terminando, inaugurando, e a gente dá andando ordem de serviço de mais obras na nossa cidade. Eu estou fazendo uma conta aí que até o final de 2028, mais de 300 milhões em obras nós iremos ter aqui na nossa capital do jeans.
7: O Isid tem muita rua para calçar ainda, não?
6: Faltam 4 ruas no Isid Tavares, incluindo a principal, que pega aquela da PE90, até depois da escola, que é uma das maiores também da nossa cidade, que aí ela só tem casa de um lado só.
7: Sim.
6: Né? Então, essa eu deixei por último, mas faltam 4 ruas no Isid. O Isid segue.
7: São mais de 20 ruas no total.
6: São 26 ruas no Isid Tavares. Inclusive, hoje pela manhã a gente estava lá vistoriando, inaugurando ruas que já estão prontas, e chegava pedra 6 horas da manhã.
7: Aquela que o senhor estava lá hoje de manhã inaugurando, é lá?
6: É lá no Isid, entre o Isid e o Novo Coqueiral, e ali a gente vê um pedaço da Rua Alemanha que já está quase concluída, e o pessoal já voltou para concluir o saneamento, para a gente poder finalizar a Rua Alemanha, e tem mais ruas no Isid também que já estão em ritmo acelerado de pavimentação, e só faltam 4 ruas, a gente vai terminar rápido ali todo o bairro para poder liberar para a população. Então eu tenho pavimentação no Deus é Fiel, rua Rua Ribeirão, acho que é Rua Ribeirão, que eu fui ontem, a gente já está lá, já começou.
7: Deus também, Fiel também está quase terminando, Deus, né?
6: Fiel, a gente tem muita coisa ainda para fazer, Deus é Fiel, mas todas essas ruas que foram licitadas já está quase terminando, como também o Príncipe da Paz, a Rua Canaã, que muitas pessoas... Daqui
7: Avenida
6: de Toritama, hoje eu estava na academia e disse, rapaz, aquela rua não sei onde é não, com a Rua Canaã. É uma rua que pega do pé da serra até aqui, porque muita gente anda no centro. Não conhece os bairros, mas quem mora nos bairros sabe a importância que é aquela rua, a dificuldade que era para poder fazer drenagem, poder fazer pavimentação, manilhas de mais de 1000 milímetros de...
7: A Canaã não é da creche não, né?
6: É, não, é paralela a ela, paralela da creche. Então é uma grande avenida, a Rua Canaã da creche. Uma já está pronta e a outra, que é a Rua Salém, que é a maior da cidade, quase 2 quilômetros. A gente pega quando finalizar a Rua Canaã, isso, e a gente está no Deus é Fiel. Lá no Novo Alvorecer, estamos finalizando saneamento para poder também dar ordem de serviço de pavimentação. São milhões de investimentos para mudar a vida das pessoas, dando qualidade, melhorando, valorizando a residência, qualidade para as pessoas que residem. Então, as obras de pavimentação seguem a todo vapor. E eu estou com a equipe também pavimentando a frente da escola nova lá no Colorado, fazendo também a requalificação daquele bairro, que nós vamos fazer todo o Colorado ali.
7: Aquela ali é com o pessoal da prefeitura mesmo,
6: com a própria,
7: né,
6: equipe da prefeitura. E estamos também com o centro de reciclagem, que já está pronto. Ontem eu estive lá, o pessoal com um trabalho enorme para poder carregar todo aquele maquinário, aquelas prensas pesadas. Então, parabenizar toda a equipe de meio ambiente, em nome do doutor Jean, dos meninos que estavam lá, podendo fazer todo o trabalho. Então, o centro de reciclagem que a gente vai inaugurar em breve, a escola tempo integral, que já está pronta também para a inauguração, as obras da UBS, que já saiu da parte de fundação, a gente já está levantando parede, uma nova UBS no Campo Alegre. Temos também uma areninha, que é um campo society que vai ser construído.
7: Aquela UBS, prefeito, só para a gente pontuar aqui, ela precisou, você teve que trocar o terreno, né?
6: Tinha que remanejar o terreno, porque, Evandro, se fosse no terreno
7: só tinha
6: que
7: deixasse
6: para a prefeitura, ainda hoje ela estava quebrando pedra lá, a empresa. Aí chegou uma hora que eu disse, não, pague. Isso é a visão do gestor. Vamos remodelar aqui e remanejar esse projeto para a gente poder ter um espaço maior e melhor, senão essa obra não vai começar nunca. Então a gente já passou da parte de fundação, já está levantando parede, a UBS, o centro de reciclagem.
7: Aí lá no mesmo bairro é que vai ter a areninha.
6: Na areninha também, lá no Campo Alegre, o muro de arrimo do terreno.
7: Que é um campo society, né?
6: Um campo society com iluminação, um gramadão para que as pessoas possam aproveitar, a comunidade toda poder utilizar. A escola Zé Matias, que segue a todo vapor a obra da escola, mais de 12 milhões de investimento. A cobertura do canal, que a gente também já está finalizando entre a creche e a nova Zé Matias. As ampliações lá no CEMEI da PE90, a gente está colocando castelo d'água novo, tanto no CEMEI como no Elisete Borba, e fazendo ampliação de algumas salas, porque é mais vagas para os estudantes. A quantidade de veículos que nós compramos para modernizar a frota da cidade. Então é um giro. Aí você tem as obras do estado, que é em parceria com o município. Sim. Que é a creche do Coqueiral, que também já está em ritmo acelerado. É a unidade do Corpo de Bombeiros, que também está muito acelerada a obra. A escola do Deus é Fiel, que a gente viu também muito avançado a obra do Deus é Fiel, da escola lá no Deus é Fiel. Tem as obras da Vila Canaã, que ontem eu fui em Fazenda Nova. Quando eu cheguei no Lampião, dei uma carona a um engenheiro da obra. Se você me deu, não, estou trabalhando ali na obra da Vila Canaã. Eu digo, como é que está lá? Não, a gente penalizou uma empresa e só estamos com uma empresa, mas essa empresa dobrou o número de servidores. Eu disse, pronto, eu quero agora me dar seu contato, que eu vou acompanhar a obra diariamente. Você vai mandar para mim qualquer dificuldade para eu falar com o pessoal do governo. Então, as obras da Canaã, que eu andei pessoalmente e vi, que está muito também avançado pela dificuldade da área, da questão de detonação de rochas, muita pedra para quebrar. Essa é uma grande dificuldade. Dificuldade de conseguir mão de obra, que não está fácil. Eu vi mesmo na obra da Zé Matias, o pessoal colocou a placa. Estamos contratando pessoas, precisando de pessoas. Lá na obra da creche do Coqueiral também precisa de gente. Na obra do Corpo de Bombeiro. Então, tem essa dificuldade.
7: A construção civil no Brasil, em geral, né? Está sofrendo com forma de obra
6: geral. Então, esse é um grande número de obras que a gente tem aqui na cidade, a todo vapor, e a gente acompanhando, e graças a Deus, os recursos garantidos. Hoje, sexta-feira, é a licitação da travessia urbana. Então, pedi a Deus para dar tudo
7: hoje,
6: certo.
7: Né?
6: Hoje, dia 9 de outubro, licitação do projeto da travessia urbana da nossa cidade, para que a gente possa ter aí tudo certo, em nome de Jesus, e a gente possa, o quanto antes, dar ordem de serviço para poder asfaltar toda aquela travessia ali no nosso município.
7: Olha, eu estou vendo aqui que o Nivaldo mandou para a gente, a grande maioria do eleitorado, Paulo Tavares, vota aqui em Toritama, e aí só tem duas urnas, né? Lá na Vila Canaã. Duas urnas. Ele disse que teve 310 votos lá na Vila Canaã. Você sabia disso?
6: Sei, sei. O nosso
7: de 520 votos, dito. Ele disse que teve 310.
6: Agradecer a Nivane e toda a sua família, que são amigos, né, que eu construí ao longo da minha vida, através do pai dele, através de seu Nivaldo. E Alexandre, sempre a gente fala, quando tem jogo do Náutico, ou quando está falando sobre política, é sempre o nome de seu Nivaldo vem. E eu me emocionei bastante, Evandro, durante essa campanha, porque quando eu ia no percurso, que eu via alguma filha dele, e elas olhavam para mim, elas sabiam do que eu estava pensando na hora, e eu sabia também do que elas estavam pensando. Então, são pessoas que marcam, né, as nossas vidas, pessoas que a gente tem uma consideração e que fica o vínculo de amizade. Né? Ele partiu para uma nova morada, mas construiu através dele a amizade com toda a sua família, com todas as suas filhas, com todos os seus filhos. Então, são pessoas que a gente tem uma grande estima. Então, um abraço aqui em nome de Nivane, né, Lima, a todas a família do seu Nivaldo.
7: Olha, eu não ia perguntar não, mas o Edno perguntou aqui. Olha, pergunta ao prefeito, você votou em quem para presidente?
6: Em quem eu votei para presidente da
7: República? Estava indeciso na última semana, vá.
6: Ainda continuo indeciso.
7: Não, não, alguém você votou. Né? Você tem que estar, o prefeito está com um cara que votou em Zema no primeiro turno.
6: Será?
7: Pergunte a ele aí. Bora, você votou em
6: eu
7: quem?
6: Eu não vou divulgar não, nem o voto de primeiro turno e nem o de segundo turno. Eu acredito porque eu tenho muitos amigos, tanto da parte do PT como da parte da direita, né? Inclusive vão ter eventos na cidade e todos os dois já me procuraram e eu vou apoiar os dois eventos.
7: Tá nos, né, dois palanques?
6: Não, não vou estar nos dois palanques, não vou participar de nenhum, mas o que eu puder fazer para ajudar, porque é a festa da democracia. Sim. Então eu não posso de forma alguma, né, fazer um posicionamento que eu vá machucar um amigo ou um irmão meu. Então eu tenho pessoas que tanto são amigos do irmão da direita, como eu tenho também da esquerda. Com essa radicalização, eu vou seguir a orientação da governadora Raquel Lira, que nesse campo de presidenciável, ela é a nossa líder.
7: Até porque quem foi eleito, o senhor vai continuar indo lá em Brasília pedir recurso para a cidade.
6: Vou pedir recurso para
7: a cidade. E a Lula, seja Flávio.
6: Conseguir recurso na época de Temer, de Dilma, de Lula, de Bolsonaro, e vou continuar solicitando, porque o município tem uma grande importância a nível nacional. Então, eu deixo para a população decidir. Você viu o quanto foi uma disputa apertada aqui na cidade de Toritama, mas que a festa da democracia aconteça da melhor forma possível. O que é que eu peço também aqui? Respeito. Respeito entre as pessoas. Respeito entre os partidos políticos. Que a eleição passa, mas o convívio com as pessoas fica na cidade. Que você não brigue, nem por conta de Lula, nem por conta de Flávio Bolsonaro. Que cada um exerça o seu papel, que cada um exerça o seu direito de voto, mas respeitando a opinião divergente, que a gente possa cada um respeitar e que vença aquele que tiver o maior número de votos, que o Brasil inteiro possa escolher. Muitas pessoas não foram votar no primeiro turno, acredito que esse
7: foi a maior abstenção desde 1998.
6: Esse número da abstenção vá diminuir, mas a gente espera que seja uma eleição tranquila e que o Brasil esteja acima de todos.
7: Pronto, prefeito. Um bom final de semana. Segunda-feira, festa das crianças, você vai estar por lá, né?
6: Com certeza estaremos juntos lá, convidar a população em geral para estar em presente junto conosco.
7: Muito bem, são 11 horas e 10 minutos, final do Fala Toritama. Um abraço para você, muito obrigado pela sua audiência. Um ótimo final de semana, um bom almoço e cuide-se bem.
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0: tarde, boa tarde, bem-vindos, bem-vindas, meninos e meninas, garotos e garotas, ligados, conectados, plugados, antenados, ampliando cada vez mais o som da minha, da sua, da nossa rádio Toritama FM 104,9. Agora é meio-dia, mais 18 minutos. A partir de agora, vamos dando início e abrimos o nosso cardápio 104 Toritama FM com as melhores músicas para você. Nosso programão. É a nossa edição de sexta-feira, hoje é dia 9 de outubro de 2026. Parabéns a você que está de idade nova, felicidades, muitos anos de vida para você, tá bom? Já foram decorridos 282 dias do ano, faltando 83 dias para o término desse mesmo ano. Fase da lua minguante. Estamos na segunda semana do mês, porém a 41ª semana do ano. Estação do ano é a primavera. Hoje é dia do empresário da micro e pequena empresa. Dia Nacional também do Profissional de Consórcio. Início aí da construção aí da Transamazônica em 1970, no dia 9 de outubro. Hoje é Dia Mundial também dos Correios, Dia Internacional pela Prevenção dos Desastres Naturais, Dia de São Luís Bertrand, Dia também do Atletismo. Felicitações, parabéns a você que está de idade nova. Abraços do Wagner Alex até as 2 da tarde. 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A partir de agora está no ar o nosso cardápio.
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0: Toritama FM 104,9, o grande Oswaldo Montenegro, obrigado. Alice, ao vivo, aí, DVD dos 25 anos da música, e com certeza consagrou ele, junto com Zé Alexandre, e com certeza seu maior sucesso, pode ter certeza disso, viu, do Oswaldo Montenegro, Bandolins. E resolveram fazer esse super DVD em homenagem aos 25 anos dessa música. Bom, também tivemos ainda aí Bon Taylor, It's a Heart. Rolou pra gente ainda Eduardo Duzek e Aventura, tema da novela Tanzas e Caretas, no ano de 1984. Os Engenheiros do Havaí, Somos Quem Podemos Ser, Beyoncé, If You Were a Boy. Foram as primeiras do nosso programão. Na sua Toritama FM 104,9. Agora, meio-dia, mais 40 minutos, intervalo, voltamos já com mais cardápio.
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0: Na sua Toritama FM 104,9, agora é meio-dia, mais 42 minutos. 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Alô, alô, Dona Cláudia, seu Paulo e todos os amigos da PRN Extintores, ótima tarde, bom final de semana para todo mundo.
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0: Toritama FM, são de 4,9, agora faltando aí 14 minutos para uma da tarde. 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
0: Muito bem, Toritama FM 104,9, agora meio-dia mais 48 minutos. Ótima tarde para todo mundo, com certeza ligado na nossa programação. Já começo mandando aquele alô, beijos, abraços para todo mundo. Ao meu querido Osman Embaixador, ligado conosco na nossa programação, lá na Top Lanches. 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Alô, meu amigo Dida, alô, meu querido Bruno Zezé, alô, querida Rosa, todos os clientes ligados aí na Top Lanches. Obrigado pelo carinho da audiência, grande abraço pra vocês. Abração, embaixador, tudo de bom. Quem mais está conosco aqui na nossa programação também? Vou aproveitar e mandar um beijão aqui, com certeza, para mais gente. Alô, alô, meu querido Genildo Trajano em Caruaru. Boa tarde, meu irmão. Ligado na nossa programação também tem mais gente. Vou mandar o meu beijo carinhoso à minha querida Nelly, na cidade de Paulista. Beijão, Nelly. Obrigado pelo carinho e pela escuta do nosso programão também, tá bom, querida? Valeu mesmo. Deixa eu aproveitar aqui também, mandar o meu beijo. Beijo carinhoso aí à minha querida Janaína, aqui em Toritama. Boa tarde, Jana. Tudo de bom? Ligada conosco na nossa programação também, na cidade de Frei Miguelinho, tem a minha querida Nenza. Boa tarde, Nenza. Beijos pra você, minha querida. Tudo de bom? Vamos agora diretamente lá pra cidade de Garanhuns, minha querida Jéssica Patrícia. Beijos pra você, Jéssica. Ótima tarde. Obrigado pelo carinho da sua audiência também. Meu querido Manuel Segurança, na rua São Sebastião, no centro, em Caruaru. Boa tarde pra você, meu irmão. Tudo de bom? Valeu mesmo. Também aqui na Vila Canaã, diretamente na Vila Canaã, minha querida Lucy Cleide. Alô, Lucy, e todas as pessoas, os ouvintes da Vila Canaã, meu abraço para cada um de vocês, tá? Também conosco, ele, sempre ele, conselheiro tutelar Barrado. Barrado apoia, apoiando o nosso programão. Ótima tarde, meu querido, tudo de bom para você. Barrado apoia. mandando meu beijo carinhoso à minha querida Kate aqui em Toritama. Beijos pra você, Kate. Tudo de bom também, querida. Ótima tarde. Na cidade de Alagoas, né, em Arapiraca, Alagoas, tem a minha querida Nilda. Alô, Nilda, beijos pra você, boa tarde. Quanta gente boa e bacana ligada na nossa programação. Vale o carinho da audiência, minha querida Cida. Cida Amaral, lá em Caruaru, no bairro São Francisco. Beijão pra você. Ótima tarde também, tá bom? Vou agora a São Paulo, deixar o meu beijo à minha querida Aline Silva, minha querida prima Aline Silva, beijão pra você. Obrigado pelo carinho da sua audiência também. Aqui em Toritama tem ela, a Ismina, Slaine Nina, aqui em Toritama, beijos pra você, ótima tarde. Obrigado também pelo carinho da sua audiência. Vamos aqui também a Toritama, tem minha querida Ana Oliver, olha quem apareceu, alô Aninha, beijos pra você, ótima tarde, obrigado pelo carinho da sua audiência também, tá bom? Em Santa Cruz, o Capibaribe, Valéria Silva, beijos Valéria, ótima tarde pra você, obrigado mesmo pelo carinho da audiência, alô, alô, minha querida Neide Silva lá em Caruaru, beijos, ótima tarde Neide, ótima tarde mesmo, obrigado pelo carinho da audiência. Minha querida Dona Glaucia Araújo em Caruaru, boa tarde, beijão pra senhora, tudo de bom. Obrigado também pelo carinho da audiência e vou encerrar essa primeira rodada de beijos e abraços aqui com o meu querido Zé Batata, ligado conosco na nossa programação aqui em Toritama. Vamos de música e atendendo a pedidos aqui, com certeza, vamos atendendo a pedidos. Deixa eu ver quem pediu essa música aqui. Ah, rapaz, isso aí, ela que sempre participa e tem um bom gosto e tanto participando da nossa programação. Alô, alô, minha querida Nicole, lá em Caruaru. Boa tarde pra você.
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0: O grande Moraes Moreira, Sintonia. Essa foi tema da novela Hipertensão. Você lembra dela? Agora, 12:52. Boa tarde.

Fiore, Tamo FM 104,9, Carly Simon, Let the River Run, Let the River Run, na saudade pra gente. Também tivemos ainda também, simplesmente, ainda a pedidos aqui das nossas ouvintes. Quem pediu aí simplesmente foi a nossa querida ouvinte, a Nicole. Alô, alô, minha querida Nicole, obrigado pelo carinho da sua audiência lá em Caruaru. Tivemos ainda Moraes Moreira, Sintonia. Obrigado pelo carinho da audiência também, a você que está ligado conosco na nossa programação. Deixa eu mandar o meu beijo carinhoso, beijão, minha querida Edjane em Riacho das Almas, ótima tarde. Ligada conosco na nossa programação também, como sempre, ela, minha querida Alzira Pedrosa em Santa Cruz do Capibaribe, beijão. Obrigado também pelo carinho da sua audiência.

0: nas quintinhas, aí no bairro de Fazenda Velha. Grande abraço a vocês! Quem mais tá comigo por aqui? Mandar um beijão, um beijo carinhoso à minha querida Vânia aqui em Toritama. Beijo, Vânia! Ótima tarde, hein? Seguindo aqui a nossa programação, com certeza com muito mais aqui também. Gente ligada na nossa programação, deixa eu aproveitar, mandar o meu beijo à minha querida Luciana, lá da Coimbra. Beijos, Lu! Beijão também aqui em Toritama para minha querida Ivônia Rocha Silva. Boa tarde para você. Obrigado pelo carinho da sua audiência também comigo. Ela, sempre ela, também mandar um grande, grande abraço à minha querida Solange e ao amigo Cristiano Davan. Boa tarde para vocês, bom final de semana. Minha querida Ângela, no sítio São João de Cima. Beijão para você e para toda a família. Ótima tarde aos amigos na zona rural da minha amada Toritama. Quanta gente bacana, não é verdade? Em Caruaru, mando meu beijo à minha querida Roseni Silva e também sua mamãe, Dona Rosilda. Beijão. Intervalo, voltamos já com mais músicas, com mais cardápio.
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0: Sou Toritama FM 104,9, 1 e 3 agora. 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
0: Música. 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
0: Na sua Toritama FM 104,9, boa tarde para todo mundo. Agora, 1 da tarde, mais 8 minutos. 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
0: Na sua Toritama FM, 1h10. 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
0: Wagner Alex. E já estamos de volta com o nosso programa aqui na sua Toritama FM 104,9. Agora é 1h, mais 12 minutos. Deixa eu aproveitar, vou agora lá para Maceió. Minha querida Roberta Mello, beijos para você, querida. Ótima tarde, tudo de bom. Ligada na nossa programação também. Deixa eu mandar o meu beijo aí à minha querida Islan, na cidade de Bezerros. Beijos para você, querida Islan, tudo de bom. Tem mais gente conosco, tem com certeza. Meu querido primo Emerson Paixão, na capital pernambucana. Aquele abraço, meu querido. Tudo de bom. Ligado também conosco na nossa programação lá em Olinda, meu querido Emerson Silva. Ótima tarde para você, meu irmão. Tudo de bom. Obrigado pelo carinho da sua audiência. Aquele abraço. Também vou te aproveitar, mandar um super beijo especial à minha querida Roberta Albuquerque. Alô, Robertinha. Deixa eu mandar o meu beijo aí à minha querida Islã, na cidade de Bezerros. Beijos para você, querida Islã. Tudo de bom. Tem mais gente conosco, tem com certeza. Meu querido primo Emerson Paixão, na capital pernambucana. Aquele abraço. Abraço, meu querido, tudo de bom. Ligado também conosco na nossa programação lá em Olinda, meu querido Emerson Silva. Ótima tarde para você, meu irmão.

0: ótima tarde pra você, tudo de bom. Vamos fazer o seguinte, vamos de música e vamos dar uma animada também, porque hoje é sexta-feira.
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0: Aí, pra gente, a grande saudade, né, da banda Kaoma, Lambamô, 1h13, boa tarde. Alô, meu querido Osman Embaixador e todo o pessoal da Top Lanche, vai pra vocês.

0: Na sua Toritama FM 104,9, 1 da tarde, mais 20 minutos. Boa tarde a você.
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0: Tony Tama FM, são de 4,9 Carrapicho, Tique Tique Tá, Bate o Tambor. Antes tivemos ainda Luiz Caldas e Luiz Gonzaga, o Encontro dos Luiz com Amazonas. Rolou pra gente também Beto Barbosa, Meu Nome é Liberdade, Kaoma, Lamba Amor. A gente dá uma agitadazinha de vez em quando aqui no nosso cardápio, né? Afinal de contas, hoje é sexta-feira. Intervalo, voltamos já com mais cardápio pra você.
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0: Passou, Tony, estamos firmes, são 34,9, uma ótima tarde para todo mundo. Opa, deu um pequeno pane aqui, mas já voltamos agora, 1h29. 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
0: Toritama FM 104,9, 1h32 agora. 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

0: sua Autoritama FM, agora 1 da tarde, mais 35 minutos. 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
2: Toritama FM 104,9, uma ótima tarde para todo mundo. Agora uma da tarde, mais 37 minutos. 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Boa tarde.
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2: Muito bem, já estamos de volta na sua Toritão FM 104,9. Agora é uma da tarde, mais 39 minutos. Obrigado pelo carinho da audiência de todo mundo ligado na nossa programação. Agradeço de coração. Deixa eu aproveitar aqui, rapaz. Deixa eu mandar um grande beijo aí a Verlaine Bezerra, ligada na nossa programação aqui em Toritama. Beijão pra você, obrigado. Ótima tarde. Também comigo, mandar um grande abraço ao meu querido Valdinho do Bragantino. Boa tarde, meu irmão. Quem mais está conosco por aqui na nossa programação? Deixa me ver. Vamos, música. Bom, próxima música vai te apresentar sobre a minha querida Edjane em Riacho das Almas.
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2: Tem Phil Collins ao vivo, Another Day in Paradise. Uma ótima tarde para você.

0: Tony, tamo firme, são de 4,9. Phil Collins, Another Day in Paradise. Presente pra minha querida Edjane, Riacho das Almas. Na sua Tony, tamo firme, são de 4,9. Faltando 15 minutos para as 14h, intervalo. Volto já com a última parte do nosso cardápio.
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0: Na sua Tony Tamo Firme, são de 4,9 agora, 1h47. 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
0: E já estamos de volta na sua Toritama FM 104,9. Agora faltando 9 minutos apenas para as 14h. Vamos dar um grande abraço ao meu amigo Fernando Veras, do marketing da Renault Regência em Caruaru. Ótima tarde para você, meu querido, tudo de bom. Quero também aproveitar aqui a oportunidade, mandar um grande abraço. Deixa eu ver mais aqui, também está ligado na nossa programação. Aqui, rapaz, agora perdi o contato, não acredito, não. Mas é o seguinte, daqui a pouquinho a gente está mandando aí esse alô, com certeza. E vamos ir de música, vamos de música. Ah, lembrei, minha amiga Maria da Batata. Alô, minha amiga Maria da Batata, obrigado pelo carinho da sua audiência também. E essa próxima música que vai dedicada ao amigo Zé Batata, ligado na nossa programação.
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0: Raimundo Fagner, Canteiros, ao vivo pra gente agora, faltando 8 minutos para 14h. Ótima tarde.

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0: Doutor Itamba FM 104,9. Aí pra gente, Scorpions, Humanity. Tivemos ainda Raimundo Fagner Canteiros, indicação do meu amigo Zé Batata. Foram as últimas do nosso programão. Obrigado pelo carinho da audiência. Deixa eu aproveitar aqui, rapaz, na reta final do nosso programão, claro, mandar um alô especialíssimo. Alô, alô, meu querido Zoa, no bairro de Andão. Minha querida Vera, obrigado pelo carinho da audiência de vocês. Beijos e abraços no coração. Valeu! Bom, tô ficando por aqui. Obrigado pelo carinho da audiência. Nosso programão voltará, se Deus permitir, na próxima segunda-feira, a partir do meio-dia. 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Valeu, Barradão! Na sequência, após o intervalo, tá chegando o Johnny Filho e o programa Conexão 104, recheado de sucessos, edição de sexta-feira. Valeu! Beijos no coração, um abração, bom final de semana para todo mundo, saúde, paz e bem para todos. Fui!
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0: 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Tá no ar o programa.
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0: Escracho Morena.

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0: na programação da Rádio do Sucesso, Leonardo, por que tão cruel amor?
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0: Agora 3 da tarde, 24 minutos em Toritama, 3h24. Alô você, alô você, boa tarde.
3: Boa tarde, Johnny Filho, para brilhantar essa tarde maravilhosa de sexta-feira. E aí o feriadão na segunda, né?
0: Verdade.
3: Todo mundo que tem bom gosto de ouvir música de qualidade. Meu amigo, é o Rogério de Caruaru, e eu quero ouvir Internacional aí, Berlim, para oferecer a todo mundo que está curtindo esse programão aí nessa tarde maravilhosa, na Toritama FM, com certeza, audiência total.
0: Valeu, Rogério. Berlim, para a gente viajar no tempo. Jake, vai, Branch Away, às 2h25.

aí então pra gente, Berlim, Take My Breath Away, pra gente viajar no tempo, na velocidade da música. Valeu, valeu, Rogério, meu amigo Rogério Cipriano, lá em Caruaru. Ô, meu irmão, um abraço pra ti, tá? Valendo mesmo, obrigado aí, ouvindo a nossa rádio, ouvindo a Toritama FM.

de Leonardo, porque tão cruel o amor. Essa quem pediu foi o Zé da Prata. Meu amigo Zé da Prata, valeu meu irmão, um abraço. É o Zé da Prata malhado, bombado. Eita, valeu meu irmão. Ele ofereceu aí para o Mário Augusto, Janda da Pitu. Beleza, Janda da Pitu. Rapaz, ó, Janda da Pitu. Sobrenome, né? Janda da Pitu. Eita, só tu mesmo, viu, Zé da Prata? Tu é uma figura, viu? É Janda da Pitu, ok, valeu, valeu. Eita, massa mesmo saber que você tá aí do outro lado. Daniel, me guardo pra você. Aí já quem pediu foi a Lizaine. Valeu, Lizaine. Oferecendo a todos da facção romana. E a primeira com o Escracho Morena. Ô, Morena.

0: abraço, minha querida Neide, aquele beijo, aquele cheirão. Obrigado pela companhia também. Bom, o lance é o seguinte, quem tá ligadinho conosco também, deixa eu mandar um abraço ali, é Beto do Corte de Tecidos. Ô Betão, já tem música boa, isso aqui pra tu, tu gosta, eu sei. Meu amigo Beto, ali no Corte de Tecidos, na Coab, tá curtindo aqui a programação da melhor. Valeu, meu irmão. Eita, Daniel, é o primo. Daniel Publicidade, o primo. Eita, Daniel. Vai vendo. Daniel Publicidade. Aquele abraço, meu amigo. Um abraço pra você também, tudo de bom. Ligadinho conosco aqui na melhor rádio da cidade. Valeu. É verdade, Daniel. Um abraço. A prima tá ouvindo. Quer dizer, as primas, né? São todas ouvindo. Valeu, meu amigo Daniel Publicidade. Curtindo aqui a nossa tarde. Bom, fazer o seguinte, dá um tempinho, eu volto rapidão. Sai daí não, vem mais indicação. Galera que tá chegando aqui no WhatsApp, deixa eu mandar um abração. Eita, olha aí, Bal. Um abraço pra meu amigo Bal. Valeu, meu irmão. Aguenta por aí. Meu amigo, ligadinho com a gente também, o Jandeilson. Valeu, Jandeilson. Também tá ligadinho. Já a gente vai tocar a música que você tá afim de curtir. Rapaziada, boa, ouvindo. Noel, lá da Ótica Visual. Alô, Noel. Com certeza, um abraço, meu amigo. Obrigado pela audiência. Noel e as colaboradoras aí da Ótica Visual. Eu volto já, sai da sintonia não.
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2: Na Mais Ouvida, agora já são 2 horas e 36 minutos, 2h36, quem informa pra gente é a Bongi Farma.

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4: E já estamos de volta na programação da melhor, gente, da Rádio do Sucesso, da Rádio 10. Olha, Tainá Erineide da Silva. Alô, alô. Tainá Erineide da Silva. Exatamente. Tainá Erineide da Silva. Encontra-se o seu RG aqui na nossa emissora. Ok? Tainá Erineide da Silva. O RG encontra-se na nossa rádio, aqui na nossa emissora, na Avenida João Manuel da Silva, 301, primeiro andar. Dimas do Gás ligou, pediu, chegou. É o Rapidão do Gás. Onde quer que você esteja, Dimas do Gás vai lá entregar, né? Aqui na nossa região, né? Na nossa cidade. Dimas do Gás, WhatsApp 9 91 47 40 51. Esse é o Dimas do Gás. O Rapidão do Gás ligou, chegou. Rapidinho. 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Valeu, Rildo! Um abraço, meu amigo, tudo de bom, uma ótima tarde, ampliando também o som da melhor da nossa rádio. Vamos que vamos! Canta pra gente! Natan! Eu tô obrigado. Participação do Zé Vaquinha. Essa quem pediu foi a Vandinha, a Banda Show!

0: na programação da melhor aí, então, pra gente, o Pablo.
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0: Isso, vamos lá então. Vem de lá você, vem, boa tarde.
2: Oi, Júnior, boa tarde, tudo bem? Como é que você está?
0: Tô bem.
2: Eu gostaria de pedir a música de hora aqui, para que quando toca. Eu gostaria de oferecer para minhas duas filhas, para você, para todos os cansados, maravilhosa. Sextou.
0: Isso, com certeza. Amiga Silvana, um abraço pra ti também, uma ótima tarde, ligadinha conosco aqui na programação da melhor. Vamos ouvir Araqueto, Araqueto, Araqueto, Pipoca. Alô, Maria Lucemia, gatinha minha, lá do Planalto, é só alegria minha.

0: Neto. Tá aqui já na sequência, viu, meu amigo? E a todos aí da facção romana, um abraço. Neto, ligadinhos conosco também. A minha amiga sempre tá ouvindo o programa, a Maria José, a Mazé, ali em Fazenda Velha. Ela mora ali próximo a Tico, ali na rua de... próximo a Tico Veículos, exatamente. Ali próximo ao restaurante do Zezinho, o Cabeça Branca. Valeu, Denis, também aí em Fazenda Velha. Meu amigo Krau, o Homem-Aranha. O Homem-Aranha, Krau lançou um filme novo, tá nos cinemas, o Homem-Aranha. Valeu, Krau!
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0: Voltamos da boa. A melhor, né?
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0: Zezé de Camargo e Luciano, imperfeito. Essa quem pediu foi o Neto, oferecendo a todos da facção romana. Netão, bom final de semana, meu amigo, tudo de bom. Com certeza, juntinhos aqui na melhor rádio da cidade.

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1: Eita, agora 3 da tarde, 5 minutos, 3 e 5. Gilvan, lá no Coqueirão, também tá ouvindo a nossa programação, a nossa tarde. O Adelson, valeu Adelson também. Obrigado pelo carinho da audiência. Alô, seu Zé Dinaí. Vamos que vamos, vamos que vamos. Vem de lá você, boa tarde. Cadê o ouvinte? Cadê ele? Cadê ele? Aqui, agora sim. Vem de lá você.
2: Olá, John, boa tarde. Gostaria de pedir uma música, John.
1: A Rocha.
2: Pavo, a cena. Sim. Já falei isso pra galera do afrontamento de Joel, de Fred Kit. Galera de boa aqui escutando. Beleza? Sextou, viu, John? Sextou. Sextou, meu compadre Iago, tá escutando aí. Sextou, compadre.

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8: Na rádio mais ouvida da capital do jeans, agora são 3 da tarde, 16 minutos, 3:16. Quem votou, quem não votou no primeiro turno, pode votar normalmente no segundo turno.
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8: 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Eleitoras e eleitores que estão com título regular e não votaram no primeiro turno das eleições 2026 poderão votar normalmente no segundo turno, marcado para ocorrer no dia 25 de outubro. Cada turno de votação é uma eleição independente. Quem não votou no primeiro turno e não justificou a ausência no dia das eleições poderá fazê-lo até o dia 3 de dezembro deste ano. O Tribunal Regional Eleitoral, TRE, informa que o local de votação no segundo turno é o mesmo do primeiro. A votação acontece entre 8 horas da manhã às 17 horas, quando os portões dos prédios serão fechados. Porém, se houver pessoas nas filas, estas receberão fichas e aguardarão até

0: chegar a sua vez de votar. Na mais ouvida, agora 3h19, 3 da tarde, 19 minutos. 4 pessoas são assassinadas durante 24 horas em Pernambuco.
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0: Direto de Caruaru, o repórter Elenivaldo Pereira.
2: Registrados 4 homicídios nessa quinta-feira em Pernambuco, sendo um crime no interior e 3 no Grande Recife. São 66 assassinatos neste mês de outubro. No ano, de janeiro até agora, mataram no estado 2.183 pessoas. E o Batalhão Especializado de Policiamento do Interior, BEP, e o Batalhão de Operações Especiais, BOP, lideram em número de ocorrências com mortes em Pernambuco. Entre 2022 e junho deste ano, foram contabilizados 35 casos envolvendo policiais do BEP. No mesmo período, 20 tiveram a participação de policiais do BOP. Os dados fazem parte do painel de intervenção policial criado pelo Ministério Público de Pernambuco. O objetivo é ampliar a transparência sobre as ações policiais e monitorar a atuação do Estado. De Caruaru, Elenivaldo Pereira.
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0: 뭐다 Valeu, Enio Max. Tu é o cara, viu, meu irmão? Galera da Enix diz. Del do Talento, meu amigo Del. Uma tarde maravilhosa. Dona Neuzita também, seu Cosmo. Obrigado pelo carinho. Ô, Fabiano da Quitanda. Um abraço, tá, meu amigo? Aquela aguinha de coco vai fazer a presença, viu? Fabiano da Quitanda. Tá ligado, né, Fabiano? É. Aquela aguinha de coco geladinha, viu? Depois das 16 horas, fica ligado, viu? Eita, valeu, Fabiano. Um abraço a sua mãe, Dona Neuzita, seu pai e o seu corpo. Letícia, cheiro pra ti, Letícia. Rua Padre José Aragão, um abraço também, minha amiga. Alô, Silas. Cadê o Silas, rapaz? O Silas deu uma sumida. Deve estar trabalhando muito, viu? Lá no aprontamento do seu Nel. Alguém sabe notícia aí do Silas? Quem souber, passe, viu? 98979-8989. Passa notícia aí do Silas. Barrado apoia, tá conosco também. Meu amigo Cláudio. Alô, Cláudio, lá do Valentim. Valeu. Neto Soró. Meu amigo Neto Soró também tá ligadinho. Zé Peio, meu amigo Zé Peio. E abraçando ao seu Bio, Mercado e Depósito de Bebidas São Severino, Rua Santa Rita, na Coab. Com certeza também tá ligadinho conosco, nos dando uma carona. Hoje é dia de entrega e ele sempre dá aquela carona pra gente, girando em Toritama e região. Valeu, seu Bio. Um abraço, meu amigo. Deus abençoe, tudo de bom. Os amigos aí da Rua Santa Rita, na Coab. Dona Maria de Bal também e as irmãs Nunes.
1: Meu compadre, que saudade que eu tava aqui de Natal, hein?
0: Grupo Menos é Mais. E aquela matadinha de saudade.
2: Amor.
0: Participação do Chão.

0: na programação da Rádio do Sucesso, gente. Simone Mendes. Direitos iguais. Valeu, Cíntia. Um abraço, minha amiga. Bom trabalho. Vamos que vamos. Agora, 3h34. 104.
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0: Aí então pra gente, Alcione, você me vira a cabeça. Antes, Roberto Carlos, como vai você? Quem pediu foi minha amiga Neta, lá no Moriá. Valeu, Neta. Simone Mendes, Direitos Iguais. Um abraço, Cíntia. E a primeira com o grupo Menos é Mais. E o Chan de Avião, Matadinha da Saudade. Matadinha de Saudade, né? Matadinha de Saudade. Dá um tempinho, fica por aí, rapidão, estamos de volta, vem o melhor do Conexão.
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2: Agora 3:49, 3:49. Jota Quest, pra quando você se lembrar de mim. Boa tarde, cidade.

0: na programação da Rádio do Sucesso, Elton John com Sacrifice. Antes teve José Augusto na programação da Melhor, Jota Quest, aqui no nosso Melhor do Conexão. Gente, vamos ficando por aqui, de volta na próxima semana, nas tardes aqui da Rádio do Sucesso, da Rádio do Seu Coração, tá bom? Então, continua na programação, vem aí a programação evangélica, a programação gospel, e você continua na Melhor. Todos vocês, uma ótima tarde, bom final de semana, um bom feriadão, né? Muita gente só vai trabalhar agora terça-feira, eita nós, ó, segunda, vou dizer, é sábado, domingo, segunda, bom feriadão aí pra vocês, uma ótima tarde, fiquem todos com Deus e juízo. Valeu, gente, tchau, tchau.
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1: João 3,16 diz: porque Deus amou o mundo de tal maneira que deu o seu único filho para morrer em meu e em seu lugar.

0: Pegue as suas mãos aos céus e reconheça esse amor agora.
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0: Glória a Deus, queremos saudar a todos com a paz do Senhor. Está no ar, pela infinita graça do eterno Deus, o meu, o seu, o nosso programa EBD no ar, o programa do final de tarde, na sexta-feira. Sempre uma alegria estar junto com os nossos irmãos que aqui participam nas dependências da Rádio Toritama 104.9 e, como sempre, saudando ao nosso querido e estimado pastor Severino Júnior. Sempre é uma alegria quando vemos o servo de Deus e ele que é o maior incentivador aqui na cidade de Toritama da nossa EBD. Também saudando a toda a coordenação que aqui é representada pelo diácono irmão Jonathan, que já está conosco aqui para nossa alegria. Também conosco o maior sonoplasta do Brasil, internacional, né? Vou romper as fronteiras aqui, é internacional, o diácono Manuel Augusto. Sempre uma alegria participar. E você, ouvinte da palavra de Deus, nos comentários da lição, essa lição desse trimestre que está espetacular, extraordinária, uma lição que chegou no tempo certo, na hora certa, no momento certo para estarmos estudando a palavra de Deus. Mas já vamos iniciar com oração e depois faremos a leitura aqui do tema, do título da nossa lição de hoje. O diácono irmão Jonathan vai fazer a leitura e depois vai fazer a oração, e depois o diácono Manuel Augusto faz a leitura aqui do texto.
1: A paz do Senhor, presbítero, a paz do Senhor a cada um dos irmãos que estão nos ouvindo, acompanhando o programa EBD no ar. Expressar também aqui a minha gratidão, a minha alegria de sempre em poder estar participando, em poder estar de forma semanal contribuindo com a nossa programação, trazendo um pouco da palavra de Deus. E assim como o Senhor falou, que lição maravilhosa. Eu confesso que quando eu vi que a lição falaria sobre Deuteronômio, o coração ficou um pouco trêmulo, porque eu particularmente gosto mais de tratar e falar sobre o Novo Testamento do que o Antigo Testamento. Isso não me impede, obviamente, aprender e gostar de ensinar acerca do Antigo Testamento, só que eu tenho uma maior facilidade de compreensão no Novo Testamento. E quando eu vi, eu disse, meu Deus, eu vou ter dor de cabeça com essa lição. Uhum. Quando eu comecei a estudar, assim como eu estudo semanalmente, o coração ele foi se alegrando e a gente vai aprendendo e vendo tantas informações que são importantes para as nossas vidas, assim como já foi a lição de número 1, a lição de número 2 também. E é muito bom aprendermos a palavra do Senhor. E é como o Senhor falou, presbítero, a lição chegou no tempo certo, no momento ideal, uma lição edificante para as nossas vidas, o Deus da aliança. Vamos estar orando conforme a sua orientação. Antes, gostaria também de agradecer a Deus por essa oportunidade, agradecer ao nosso pastor, como o Senhor já falou, é o maior incentivador desse trabalho, está sempre nos motivando, nos incentivando a estarmos participando dessa programação que tem alcançado a vida de tantos, e toda a coordenação na pessoa do nosso presbítero Josias, que também tem dado um suporte, uma assistência, tem tomado a iniciativa, as rédeas da nossa programação, que tem sido também de edificação espiritual para as nossas vidas. E agradecer a Deus pela sua vida, você que está em sua residência, no seu trabalho, dentro do seu veículo, no lugar que você esteja agora, está nos ouvindo, nos acompanhando, dedicando do seu tempo para estar sendo alcançado pela palavra do Senhor. Queremos agradecer a Deus pela sua vida. Oremos, maravilhoso Deus e eterno Pai. Deus, nesta tarde queremos te agradecer por mais um programa EBD no ar. Senhor, muito obrigado por essa oportunidade, por esse espaço. Abençoa a nossa vida, abra a nossa mente, para que possamos compartilhar, Senhor, aquilo que o Senhor colocou em nosso coração para compartilharmos. Veja cada um dos ouvintes que estão sintonizados neste programa, participando, abençoa a vida de cada um deles. Que esta tarde, assim como as anteriores, possa ser uma tarde de bênção, de ensino, e que, sobretudo, o teu nome venha a ser glorificado. É o que eu te peço e te agradeço no nome de Jesus. Amém.
0: Amém.
2: Graças a Deus, paz do Senhor a todos, paz do Senhor ao presbítero Júnior, ao diácono Jonathan, a você que está neste momento, seja em casa ou no seu trabalho, com a orientação do nosso presbítero. Vamos estar falando aqui da lição 2, que tem como título Recapitulando a Jornada no Deserto. Textuário: o Senhor vosso Deus, que vai adiante de vós, por vós pelejará, conforme tudo o que fez convosco diante de vossos olhos no Egito. Está escrito em Deuteronômio, capítulo 1, versículo 30. A verdade prática diz: confiar em Deus conduz à vitória, já a incredulidade leva à derrota e ao fracasso espiritual.
0: Amém. E os objetivos da lição, diácono irmão Jonathan?
1: Amém, presbítero. Quero também saudar o nosso diácono Manuel. Deus abençoe, sempre está aqui conosco, nos ajudando. Os objetivos da lição são três objetivos. O primeiro é enfatizar o valor da liderança compartilhada na obra de Deus. O segundo, elencar os perigos espirituais da incredulidade. E o terceiro, refletir sobre as consequências da desobediência a Deus.
0: Amém. Lembrando também, hoje inicia-se o Congresso de Mulheres, 18º Congresso de Mulheres, que a partir das 18 horas, quando encerrar o programa EBD, já vai direto para a sede para adorar a Deus ali no Congresso de Mulheres. E após o nosso intervalo, nós vamos iniciar os comentários desta semana.
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5: Diácono Jonathan, estamos de volta. Lição de número 2. Recapitulando a jornada no deserto. Temos ali a lição, né? Baseada num episódio ali em Cádiz Barneia. Israel estava diante da terra prometida e Deus já havia dado a direção. E Moisés agora está diante de uma gigantesca multidão. E a primeira pergunta para o senhor hoje é baseada justamente na declaração de Moisés. Por que Moisés reconheceu que não poderia conduzir sozinho todo o povo? E que princípio bíblico de liderança aprendemos com essa atitude?
6: Amém, presbítero. Pergunta muito interessante. É uma pergunta que ela está situada no primeiro tópico da lição, que tem como tema o valor da liderança compartilhada. O tema geral da lição é recapitulando a jornada no deserto, e o tópico 1 traz como temática o valor da liderança compartilhada. Pois bem, respondendo a essa pergunta, Moisés reconhece que a tarefa era pesada demais para ser realizada de forma isolada. É o que ele declara, inclusive, em Deuteronômio, capítulo 1, do versículo 9 até o versículo 12, abre aspas, "Eu sozinho não poderei levar-vos." Essa declaração de Moisés não demonstra fraqueza espiritual, mas consciência dos limites humanos e responsabilidade diante da missão recebida. Então veja que interessante essa parte inicial para refletirmos. Moisés reconhece que sozinho ele não poderia realizar a atividade de conduzir o povo até o objetivo final. Ele reconhece e a Bíblia mostra no livro de Deuteronômio essa declaração de Moisés. E essa declaração, e eu fiz questão de especificar isso na minha resposta, não demonstra fraqueza espiritual. Moisés, quando respondeu, quando declarou essas palavras, ele não estava demonstrando fraqueza ou vulnerabilidade espiritual. Pelo contrário, ele estava mostrando consciência dos limites humanos que ele tinha, apesar de ser um grande homem de Deus. Era um homem que tem limites, um homem que tem temperamento, um homem que tem suas limitações, que faz parte da vida de cada um de nós. E ele também sabe que a responsabilidade era muito grande, muito pesada diante da missão que ele estava realizando. Então o que eu entendo aqui é que Moisés, ele consegue detectar que sozinho ele não conseguia fazer a obra. Apesar de ser um grande homem de Deus ter uma intimidade muito grande com ele, a ponto da Bíblia falar que Deus falava com ele face a face, no sentido de intimidade, de conhecimento, e Moisés ter vivido experiências sobrenaturais com Deus, isso não o isentava de ajuda, de uma liderança compartilhada, de entender que sozinho ele não iria conseguir realizar aquela missão. Logo, o que entendemos é que sozinho ninguém faz nada. Você pode até ser talentoso, você pode ser até um bom líder, ter uma vocação para liderar, pode ter conhecimento bíblico, pode ter palavras que naturalmente consiga atrair as pessoas, mas se você não trabalhar no sentido coletivo, dificilmente a sua obra irá prosperar. Até Jesus, que foi líder, ele escolheu 12 para o auxiliar, para não trabalhar sozinho. Quem dirá nós, meramente homens, mortais, falhos, limitados, precisamos desenvolver esse senso de coletividade. E a gente vê isso ainda mais na Bíblia, em Êxodo capítulo 18, do versículo 17 ao 23, o sogro de Moisés, Jetro, o aconselhou a escolher homens capazes, tementes a Deus, íntegros e aversos à avareza, para ajudá-lo a julgar as questões do povo. Veja que essa recomendação já veio do próprio sogro de Moisés, para Moisés não ter que lidar com toda a responsabilidade, quando Jetro lhe orienta a escolher homens tementes a Deus, homens contrários à avareza, homens íntegros, capazes para auxiliar Moisés. Portanto, a liderança compartilhada, presbítero, não significa abandonar a responsabilidade, mas organizá-la com sabedoria, justiça e confiança em pessoas qualificadas. O exemplo de Moisés ensina que o líder fiel não precisa centralizar tudo em si. Deve reconhecer limites, buscar conselhos e distribuir tarefas para que o serviço seja realizado com eficiência e cuidado. Concluindo e respondendo de forma completa, podemos assim dizer, a essa pergunta, Moisés, ele foi um líder sábio. Moisés foi um líder prudente, um líder que tinha discernimento para saber trabalhar com outras pessoas. Vivemos em uma geração individualista. Quem nunca já viu ou conheceu uma pessoa que pensa, se eu não fizer, não dá certo. Só dá certo se for eu que fizer. Se for outro, não vai funcionar. Se for na minha mão, funciona. para ele só funciona se for ele. Ele não consegue confiar ou compartilhar tarefas com outras pessoas. E eu entendo, presbítero, que isso é um exemplo de um mau líder. De um líder que talvez ele tenha até muita capacidade, por isso ele confia tanto no potencial dele. Mas a partir do momento que ele atrai tudo para si e não consegue exercer essa liderança compartilhada, aumenta de forma exponencial a probabilidade da missão dele falhar, da tarefa dele falhar. Porque são tantas atividades e responsabilidades que ele não consegue lidar com tudo. Moisés teve esse entendimento, esse princípio bíblico de liderança, para entender com humildade, para entender com sabedoria que ele precisava dividir as tarefas. Dividindo as tarefas, não colocando na mão de qualquer pessoa também, mas colocando na mão de pessoas capazes, pessoas de confiança, pessoas que temiam a Deus. Fazendo essa divisão, seria mais fácil alcançar o objetivo final e realizar a missão que Deus havia determinado, não só para Moisés, mas para todo o povo de Israel.
5: Muito bem, aí partindo deste raciocínio, diácono irmão Jonathan, quais as características deveriam possuir os homens escolhidos ali para auxiliar Moisés? E por que essas qualidades continuam essenciais na liderança cristã?
6: Amém, presbítero. É uma pergunta que está interligada com a minha resposta e eu acredito que possa ser também a dúvida de muitos que estão em casa. À medida que eu falei que homens foram escolhidos para auxiliar Moisés, a pergunta que se levanta é: quais homens e por quê? Principalmente essa pergunta: e por que esses homens? Quais foram os critérios? Quais foram os requisitos que foram observados para escolher esses homens? E a Bíblia nos mostra isso em Deuteronômio, capítulo 1, versículo 13, e Êxodo, capítulo 18, versículo 21. A Bíblia aponta para homens sábios, prudentes, experientes, capazes, tementes a Deus, dignos de confiança e contrários à ganância. A escolha que Moisés fez, ela não deveria se apoiar apenas em popularidade ou habilidade administrativa, mas sobretudo em caráter e temor ao Senhor. A competência ajuda a resolver problemas. A integridade impede que o poder seja usado em benefício próprio. E o temor de Deus orienta decisões justas. Veja que é um padrão utilizado. Na Bíblia, nós observamos Deus escolhendo homens de acordo com o pré-selecionamento. Até o próprio Deus sempre teve esse cuidado, essa cautela de escolher um personagem na Bíblia para realizar uma obra. Não é no sentido de que Deus tem prediletos, mas é no sentido de que cada pessoa tem uma história e cada história traz consigo competências, habilidades. Tem habilidades que você desenvolve por conta própria, tem outras habilidades que Deus permite que você tenha. Que Deus, ele compartilha habilidades com todos. Agora, tem aqueles que se dedicam e desenvolvem, aprimoram as habilidades a ponto de Deus começar a usar, e tem aqueles que preferem enterrar o talento. Isso é até uma passagem bíblica. Exemplo, se Deus chega para alguém por meio de um profeta ou o próprio Deus tratando diretamente e diz: eu tenho uma chamada na sua vida, uma chamada na palavra. Você vai ser um pregador, lhe farei pregador de festividades, de congressos, de grandes cruzadas. Naturalmente, quem recebeu essa palavra deve fazer o quê? Deve ler a palavra, deve orar, deve se esforçar, deve aprender, entender o que está na Bíblia, aprimorar aquilo que Deus lhe deu como ferramenta. Quando chegar no tempo certo, ele vai estar pronto para ser utilizado. Agora, se eu recebo a habilidade, se Deus me dá o talento, me fez uma chamada, uma vocação, e eu não me dedico a ela, como é que eu estarei pronto para Deus se utilizar da minha vida? Então eu preciso me posicionar na direção daquilo que Deus tem para a minha vida.
5: E principalmente para professores de escola, né? Se é ensinar, haja dedicação ao ensino.
6: Exatamente. É um texto que o apóstolo Paulo escreve. Se Deus me chamou para a área do ensino, eu seria um professor de escola bíblica, eu tenho que gostar de ler. Quem já viu o professor que tem preguiça de ler, que tem preguiça de buscar o subsídio, o assunto, de entender, que deixa para estudar a lição faltando uma hora para a escola bíblica, acorda no domingo de 7h30, a escola bíblica é de 9 horas da manhã, ele toma ali um cafezinho e na mente dele basta uma hora ele lendo a lição, que 9 horas ele vai estar pronto para dar aula. E não é assim que funciona. E isso explica o porquê da possível sala de aula que o professor está à frente e não ter um bom número, porque o aluno consegue detectar quando o professor ele não se preparou, quando o professor ele não se dedicou ao ensino, a compreender, a entender o assunto da lição. Então veja, presbítero, que todas essas características elas foram percebidas, podemos assim dizer, na vida daqueles homens. Moisés escolheu homens que não foi qualquer escolha, mas homens sábios, prudentes, tementes a Deus, homens que tinham habilidade administrativa, homens que eram tementes a Deus para pedir orientação a Deus no momento de tomar decisões, homens que eram íntegros a ponto de entender que o poder, a responsabilidade que foi depositada em mim, não fazia de mim maior do que ninguém, e que também eu não iria utilizar o poder que me foi dado como um homem de confiança para benefício próprio, e sim para o benefício do povo, o povo que precisava. E eu, como líder, preciso ser servo do povo e entender as suas necessidades. E por fim, essas qualidades continuam essenciais na liderança da igreja, na liderança cristã, é o que a gente vê em Atos capítulo 6, versículo 3, na separação dos 7 varões ao diaconato. Foram 7 varões, se eu não estiver equivocado, na separação de 7 varões ao diaconato, foram determinados ali alguns requisitos para a separação daqueles homens. A Bíblia nos mostra que eram homens que deveriam ter boa reputação, ser cheios do Espírito Santo, ter uma sabedoria para uma tarefa comunitária. Então Deus, ele nos escolhe. Deus é aquele que nos capacita. Deus, ele é aquele que age com imparcialidade. Ele não tem prediletos. Ele tem vocações para as nossas vidas. Agora, naturalmente, aquele que se entrega a essa dedicação, ou melhor, aquele que se entrega a essa vocação, que se dedica, que se prepara e que atende aos requisitos estabelecidos por Deus, tende a ser chamado, tende a se destacar, tende a ser mais honrado na terra, porque se entregou para aquilo que Deus tinha para a sua vida. Deixou de lado o material e focou no espiritual, nas bênçãos de Deus sobre a sua vida.
5: Muito bem, Diácono irmão Jonathan, e já está chegando a hora do intervalo, mas enviar aqui a saudação do Diácono irmão Robson. Hoje teve um compromisso na igreja e não pôde estar conosco. Para a semana, se Deus quiser, estará, mas disse que estaria ouvindo. Então, a paz do Senhor, homem das alturas, Deus te abençoe. E após o intervalo, temos mais assunto aí no primeiro tópico da lição.
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18: Amém, meus irmãos. Retornando com o programa EBD no ar. Eu gostaria, irmãos, de fazer aqui uma pequena observação, que essa parte da liderança compartilhada, quando Moisés escolhe alguns homens para o auxiliar nessa liderança, e eram homens que tinham que atender a determinados requisitos, que deveriam ter algumas características, e isso não foi em Deuteronômio, viu? Isso foi em Êxodo. Êxodo, capítulo de número 18, foi quando Jetro, sogro de Moisés, vendo as muitas responsabilidades que ele tinha, ele orienta o seu genro a escolher homens, e não poderia ser qualquer tipo de escolha. É quando entra na questão das características que a gente já respondeu aqui: homens sábios, tementes a Deus, prudentes, que não fossem gananciosos, avessos à avareza. Então, tudo isso eram características, e isso acontece em Êxodo. Não está acontecendo em Deuteronômio, aconteceu em Êxodo, e isso, na verdade, é Moisés recapitulando tudo o que aconteceu. Por isso que o tema na lição é recapitulando a jornada no deserto. Em Deuteronômio, ele estava recapitulando de tudo isso que aconteceu. Não é que essa separação, essa liderança compartilhada, ocorreu em Deuteronômio. Ela ocorreu em Êxodo. Essa que eu citei foi em Êxodo, capítulo 18, quando Jetro orienta Moisés a escolher homens capazes para o auxiliar na liderança compartilhada.
5: Muito bem. E partindo deste raciocínio, Diácono irmão Jonatas, questão de divisão de responsabilidade. Então, de que maneira a divisão de responsabilidades beneficia o povo de Deus sem retirar do líder sua responsabilidade espiritual?
18: Amém, presbítero. Excelente pergunta. De que maneira essa divisão beneficia o povo de Deus ao mesmo tempo que o líder mantém a sua postura e a sua responsabilidade espiritual? E essa resposta a gente pode utilizar como exemplo a própria vida de Moisés. Moisés estabelece chefes sobre grupos de 1.000, 100, 50 e 10 pessoas. Moisés organizou o atendimento das demandas e reservou para si os casos mais difíceis. Isso tornou o serviço mais acessível, distribuiu a carga de trabalho e favoreceu julgamentos oportunos. Delegar, porém, não é transferir toda a responsabilidade, nem agir sem acompanhamento. Moisés instruiu os auxiliares a julgar com justiça, sem parcialidade, lembrando que o juízo pertence a Deus. O Novo Testamento também apresenta a igreja como um corpo com diferentes membros e funções, todos necessários ao bem comum. Então veja, presbítero, essa liderança, essa divisão compartilhada, divisão de responsabilidades, beneficiou o povo de Deus na ocasião de Moisés, porque descentralizou a responsabilidade total em cima dele e aquela fila de espera, podemos assim falar, que estava aguardando um julgamento, que estava aguardando uma decisão de Moisés, conseguiu ser desfeita. A partir do momento que ele designou chefes para essas equipes de 1.000, de 100, 50 e 10 pessoas, e ele atraiu para ele os casos, as demandas mais difíceis, ele conseguiu se concentrar em determinadas demandas, não gastou o seu tempo, nem sua energia, nem o seu vigor em demandas inferiores que outra pessoa poderia resolver. Nesse caso aqui, foram os homens capazes que ele escolheu para essa liderança compartilhada juntamente com ele, homens que atendiam aquelas características que já falamos aqui. Ele conseguiu se concentrar em determinadas demandas, não gastou o seu tempo, nem sua energia, nem o seu vigor em demandas inferiores que outra pessoa poderia resolver. Nesse caso aqui, foram os homens capazes que ele escolheu.

0: trazer maior eficiência para o trabalho que ele estava realizando. Então, a partir do momento que a gente divide as responsabilidades, o povo de Deus é beneficiado. E talvez você esteja em casa e esteja dizendo: me traga um exemplo então da atualidade, eu vou lhe responder agora e vou trazer. Já imaginou o pastor, o nosso pastor, com todo o trabalho centralizado nele? Já imaginou se ele tivesse que dirigir todas as congregações? Que de fato ele é o dirigente, ele é o nosso pastor. Mas já imaginou se ele fosse o dirigente de todas as congregações? Se ele tivesse que estar em todas as congregações ao mesmo tempo para dirigir o culto da congregação, como é que ficava? Como é que ele consegue atender a demanda da irmã Maria que está lá dentro, que muitas vezes precisa de um aconselhamento, e ele, que tem várias pessoas para aconselhar, ele teria que vir atender a irmã Maria, que eu estou utilizando aqui como exemplo, claro. Aí, como é que funciona essa divisão? Ele designou presbíteros, dirigentes de congregação. Lá na congregação da irmã Maria tem um presbítero, um homem de Deus, para ouvir ela, para atender ela, para entender a demanda dela. Se for algo de maior escalão, o próprio presbítero intermedia, leva ao pastor e se resolve. O que é isso? Divisão de responsabilidades. Já imaginou se o presbítero tivesse que fazer tudo dentro da congregação? Tivesse que dirigir conjunto, dirigir escola, dirigir campanha, dirigir tudo? Que de fato ele é o dirigente. Mas já imaginou lá o senhor no São João dirigindo o conjunto lá da mocidade de jovens, cantando com eles e sendo integrante lá do conjunto da direção com jovens? Já não tem
1: Difícil.
0: nada para o senhor fazer e ainda dirigindo o conjunto da mocidade, além de dirigir a congregação?
1: É
0: Então veja,
1: complicado.
0: isso é descentralizar. E quem sai ganhando com isso? É o povo de Deus, que tem uma pessoa mais perto. A escola bíblica tem ali o dirigente da escola mais perto do povo. O dirigente da campanha está ali mais perto dos jovens, dos adolescentes, da campanha evangelizadora. O dirigente do conjunto está ali ensaiando os hinos, preparando o conjunto para cantar no domingo, ensaiando com eles, trazendo aconselhamento, trazendo uma palavra também. Então, essa divisão faz com que a obra de Deus funcione perfeitamente. Faz com que a obra de Deus continue crescendo, desopila o peso em cima das pessoas e consegue descentralizar para que ela consiga atender a sua demanda, a sua necessidade, e o nome do Senhor possa ser glorificado. E isso não retira a responsabilidade espiritual do líder, para concluir minha participação. A partir do momento que Moisés dividiu, isso não fez dele menos líder, de forma
1: Me
0: alguma.
1: fortaleceu, né?
0: Exatamente, presbítero. Fortaleceu ainda mais essa liderança dele. Mostrou que ele era tão líder que ele se preocupava com cada hebreu, com cada cidadão que estava ali no meio do povo. Que ele não estava conseguindo chegar porque eram muitas demandas e ele designou uma pessoa para, de forma específica, atender aquela pessoa que estava necessitada. Veja que foi uma aula aqui de liderança que Moisés deu. Foi uma aula de habilidade administrativa, uma aula de como dividir responsabilidades. E isso que o senhor falou é o que a gente vê, que a liderança compartilhada fortalece a comunidade quando há orientação, prestação de contas e propósito comum. O líder continua responsável por ensinar, orientar e zelar, para que o serviço permaneça fiel aos princípios da palavra. Foi isso que Moisés cumpriu, foi isso que Moisés fez, foi isso que Moisés executou. Liderou com humildade, escolheu pessoas íntegras e repartiu responsabilidades para edificar todo o povo. Já imaginou se ele não tivesse feito isso? Ele fez isso. E ainda tinha aqueles rebeldes que apareciam no meio do caminho para tentar atrapalhar. Imagine se ele não tivesse feito. Então a gente aprende com Moisés a deixar de lado o eu, a deixar de lado o que a gente chama de antropocentrismo. É o eu, é o homem no centro de todas as coisas. E a gente começa a ter uma visão do nós. Como é que nós podemos fazer? Como é que a gente pode fazer? Eu.

0: aproveitar aqui a oportunidade, eu vejo muito quando a gente está preparando a programação da rádio, por exemplo. O senhor é o presbítero, é quem está na condução do programa, mas o senhor pergunta sugestões, o senhor nos delega a fazer perguntas, o que é isso? Dividir as atividades.
1: E eu já pergunto ao superintendente, né, que é Josias, né, o presidente Josias, né?
0: Exatamente, e já vem do
1: Já vem do
0: presbítero
1: presidente Josias.
0: Josias, que certamente já vem do
1: Isso.
0: pastor. Então veja, eu gosto muito de uma fala que o senhor uma vez falou no estudo de professores: todo mundo fala a mesma linguagem, que vai
1: Isso.
0: repassando de um
1: É um
0: para o outro,
1: alinhamento, né?
0: e a gente está no mesmo alinhamento, falando a mesma linguagem. E quem ganha com isso? É o povo de Deus que está sendo alcançado por meio desse programa. Isso é liderança compartilhada. O líder, quando faz isso, ele não se torna menos líder porque ele confia em outras pessoas. Isso faz dele mais líder ainda, mostra ainda mais a relevância que ele tem para exercer a liderança.
1: Muito bem, então, resumindo, liderar biblicamente é servir com humildade, escolher pessoas íntegras e repartir responsabilidades para edificar todo o povo. Amém? E a gente vai para o intervalo e depois a gente volta, segundo e terceiro ponto, em o nome de Jesus.
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10: Queridos irmãos, estamos de volta agora com o segundo tópico, a recusa de entrar na terra prometida. Daqui a pouco começa o Congresso de Mulheres. Nosso pastor, a igreja, aguarda você ali para ouvir a palavra de Deus. Mas voltando aqui à lição, segundo tópico, a recusa de entrar na terra prometida. Então, aqui nós chegamos a, podemos dizer assim, um ponto mais dramático dentro da narrativa. Está Israel ali, a segunda vez, que está acampado em Cades Barneia, e Moisés estava sempre relembrando fatos acerca da trajetória de Israel e estava demonstrando a eles ali que a promessa estava diante deles. Deus já havia dito, né? Nós vemos isso em Deuteronômio capítulo 1, versículo 21. Sobe e possuía, não temas e não te assuste. Então ele relembra ao povo o mesmo episódio que aconteceu ali naquele local, quando o povo recuou. E por que recuou? Porque começou a olhar para os obstáculos em vez de olhar para Deus. Os espias, naquela ocasião, reconheceram que a terra era boa, mas 10 deles permitiram que o medo dominasse sua interpretação do fato verdadeiro, da realidade. O problema não era que eles não tinham visto os gigantes. Moisés está relembrando tudo isso. Os gigantes estavam realmente lá. O problema foi que eles viram os gigantes, mas não enxergaram adequadamente o Deus que estava com Israel. Só quem conseguiu enxergar de forma adequada foram Josué e Caleb, que eles tiveram outra perspectiva. Moisés está ali agora trazendo à memória este fato, este acontecimento. Olhe, Josué e Caleb estavam ali, a mesma terra, os mesmos obstáculos, a mesma situação que os 10 viram, mas a atitude deles foi totalmente diferente. Então, isso nos ensina algo muito forte. A fé não significa negar a existência dos problemas. Significa não permitir que os problemas tenham a palavra final. Baseado nisso, neste raciocínio, queridos irmãos, surge uma pergunta: qual foi o grande erro de Israel quando chegou diante da terra prometida? Olhe, o grande erro foi permitir que a incredulidade e o medo dominasse a decisão que deveria ser tomada pela fé. Israel já havia experimentado a fidelidade de Deus. O Senhor havia libertado o povo do Egito. E nós estamos no segundo tópico, a recusa de entrar na terra prometida, Moisés relembrando este fato. Israel já tinha visto aberto, que ele foi um milagre extraordinário, o Mar Vermelho. Já tinham sido sustentados no deserto. E que havia a condução de Deus, a nação, em todos os momentos. Portanto, quando eles chegaram diante da terra prometida, eles não estavam diante de uma promessa desconhecida. Eles estavam diante de um Deus que já havia demonstrado inúmeras vezes que era fiel e que era com seu povo. Mas mesmo assim, o povo olhou para os obstáculos e começou a pensar que não conseguiria avançar. E é exatamente assim, a gente tem que ter muito cuidado com isso, porque é exatamente assim que a incredulidade trabalha. Ela faz o problema crescer e faz Deus parecer pequeno aos nossos olhos. Olhe, numa forma prática, nós podemos entender que existem momentos em que Deus coloca diante de nós oportunidades, ou até uma oportunidade ou várias, uma responsabilidade ou uma decisão, e nós enxergamos somente dificuldades. Se você está diante de uma situação, nós precisamos aprender o seguinte: o que Deus disse antes de perguntar qual é o tamanho do problema? Porque a fé começa quando aprendemos a interpretar nossas circunstâncias à palavra de Deus. E era justamente isso que Moisés estava fazendo com a nova geração de Israel. É bom deixar claro que Moisés ali estava tratando com a nova geração e estava lembrando a eles que não se poderia cometer os erros do passado. Não se poderia seguir o caminho da incredulidade. E veja, irmãos, outra pergunta que nasce dentro desse raciocínio: como eu posso combater a incredulidade? E por que essas palavras de Moisés para aquela geração, a memória dos feitos de Deus, é tão importante para combater a incredulidade? Porque lembrar aquilo que Deus já fez fortalece nossa confiança naquilo que Ele ainda fará. Veja que coisa interessante. Israel tinha uma história cheia de manifestação ou manifestações da fidelidade divina. Como eu já disse, tinham visto o poder de Deus no Egito, no Mar Vermelho, durante a caminhada pelo deserto. Mas, diante de um novo desafio, parece que a memória espiritual foi apagada pelo medo. Isso é uma advertência muito importante. Quando se enfrenta uma dificuldade, nossa mente pode se concentrar tanto no problema que esquecemos das experiências anteriores com Deus. Por isso, veja a importância do livro de Deuteronômio para aquela geração e para todos nós. Recordar as obras do Senhor é uma forma de fortalecer a fé. O passado não deve nos prender, mas pode nos ensinar. Moisés ali não estava trazendo somente lembranças. Moisés estava ensinando ao povo. Então, naquele momento, naquela situação, o deserto era escola. A memória da fidelidade de Deus alimenta a fé para enfrentar o futuro. Então, por que a memória dos feitos de Deus é tão importante para combater a incredulidade? A memória da fidelidade de Deus, das obras dos feitos de Deus, alimenta a fé para enfrentar o futuro. Então, numa aplicação prática, não é porque há um auxílio dentro da aula aqui no programa da rádio, para você, professor, sempre se traz algo a mais, e também uma aplicação prática, diária, para os nossos radio-ouvintes. Principalmente pela importância dessa pergunta aqui: como é que eu combato a incredulidade? Através das memórias ou da memória dos feitos de Deus. Quando você estiver atravessando uma situação difícil, não olhe somente para aquilo que ainda falta. Lembre-se também de quantas vezes Deus já te sustentou. Faça memória das orações respondidas, das portas abertas, dos livramentos e dos momentos em que Deus esteve presente. Quem se lembra do que Deus já fez, encontra forças para confiar no que Deus ainda fará. Então, isso é uma lição para todos nós dentro do segundo tópico, e nós entraremos no terceiro tópico: a sentença divina pela desobediência. Isso nós falaremos após os nossos intervalos aqui na rádio Toritama FM 104.9.
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10: Estamos de volta, meus amados irmãos, para o terceiro tópico da lição, a sentença pela desobediência. Agora chegamos à parte da lição das palavras de Moisés, as que ele fala sobre as consequências. Deus havia feito uma promessa, tinha conduzido o povo, estava conduzindo o povo, mas aquela geração anterior, a de Deuteronômio que Moisés estava ensinando e recordando, recapitulando, aquela geração passada escolheu a incredulidade e a desobediência. E a consequência, muito séria, aquela geração não entraria na terra prometida, não alcançaria as promessas ou a promessa. Então aqui precisamos compreender algo muito importante. Deus é amoroso, mas também ele é justo. A graça de Deus não significa que a desobediência não produz consequências. A geração que recusou confiar em Deus precisou enfrentar as consequências da sua escolha. Toda ação tem uma reação. E observando o texto aqui, e nós estamos estudando ainda o capítulo 1 de Deuteronômio, existe algo muito importante nessa passagem. Deus não abandonou o seu propósito. A promessa continuou. Josué e Caleb foram de encontro ao pensamento daqueles outros espias. Então eles permaneceram. E uma nova geração, que era a geração que Moisés estava recapitulando, era quem entraria na terra. Então isso mostra que a infidelidade humana não cancela a fidelidade de Deus. Isso é bom observar. Deus continua fiel à sua palavra, mas isso não significa que podemos tratar a desobediência como algo sem importância. Então, baseado nessa pequena introdução dentro do tópico 3, surgiu a seguinte pergunta. O que podemos aprender com a sentença que veio sobre aquela geração de Israel? Olhe, de forma clara, aprendemos que a incredulidade e a desobediência possuem consequências espirituais. Israel não perdeu a promessa porque havia deixado de ser fiel. Israel perdeu a oportunidade de participar daquele momento da promessa porque escolheu não confiar na palavra do Senhor. Isso é muito sério, irmãos. Às vezes, Se quer receber aquilo que Deus prometeu, mas não quer obedecer às instruções de Deus. Israel queria a promessa, mas rejeitava o caminho. Queria a bênção, mas não queria compromisso. E principalmente quando se deparava com situações que eles tinham que usar a fé e a confiança em Deus. Então a história de Israel mostra que não podemos separar fé de obediência. São os dois braços do mesmo corpo, fé e obediência. Tem que estar unida. Quando Deus fala, nossa responsabilidade é confiar e obedecer. Aquela geração ficou para trás, rádio ouvinte, porque não confiou e desobedeceu a Deus. Então, para uma aplicação prática, precisamos examinar sempre a nossa vida e perguntar, né? Existe alguma área em que eu sei o que Deus quer, mas estou insistindo em fazer diferente? Porque a desobediência pode transformar uma caminhada que deveria ser de avanço em uma caminhada de atraso. É isso que nós aprendemos. Olha a sentença aí, no tópico 3. Não basta saber a direção de Deus. É necessário andar na direção de Deus. Isso aqui eu vou repetir, é muito importante. Não basta saber a direção de Deus. É necessário andar na direção de Deus. Então, já nasce aí uma segunda pergunta. Se aquela geração foi impedida, Diácono Manuel, de entrar na terra prometida, isso significa que a promessa de Deus fracassou? De maneira nenhuma, né? Não. A promessa de Deus não fracassou. Deus não erra, Deus não falha, Deus não fracassa. O que aconteceu foi que uma geração perdeu a oportunidade de experimentar aquilo que Deus havia colocado diante dela. Por causa de quê? Incredulidade e desobediência. E veja algo tão importante aqui sobre incredulidade. Teve lugar que Jesus não operou mais sinais por causa da incredulidade do povo, irmãos. Incredulidade é uma coisa muito séria. Veja que eles ficaram tão incrédulos que acharam até que Deus odiava eles. Quando você pega uma tradução mais atualizada, os israelitas disseram: Deus nos odeia. Veja até que ponto levou a incredulidade. Olhe, a geração, Deus não fracassou. Foi o que aconteceu ali, foi que uma geração perdeu a oportunidade de experimentar aquilo que Deus havia colocado diante dela por causa da incredulidade e da desobediência. A promessa de Deus continuou de pé e Deus continuou trabalhando com a geração seguinte. Isso nos chama a atenção, porque nos mostra que Deus permanece fiel mesmo quando o homem é infiel. A promessa não dependia da capacidade humana, mas o povo precisava responder a Deus com fé e obediência. A exemplo disso, Josué e Caleb. Eles permaneceram confiando quando a maioria estava dominada pelo medo, incredulidade e desobediência. Então a lição não é simplesmente: Deus prometeu, portanto tudo vai acontecer automaticamente. A lição aqui é que Deus é fiel à sua promessa. Nós somos chamados a responder a essa fidelidade com fé, obediência e perseverança. Deus não fracassa. Então, irmãos, para uma aplicação muito prática para as nossas vidas, não permita de maneira nenhuma que a incredulidade dos outros, que começou pelos 10 espias, e nem sempre a maioria está com a razão, não permita que a incredulidade dos outros determine a sua caminhada com Deus. Se as pessoas ao seu redor, isso é uma palavra até prática para você, se as pessoas ao seu redor estão desistindo, continue crendo. Se outros estão murmurando, continue obedecendo. Se outros estão olhando para os gigantes, continue olhando para Deus. Você não precisa repetir os erros de uma geração anterior. Porque, como dissemos a princípio, baseado neste terceiro tópico, toda ação tem uma reação e a desobediência tem consequência. Então, para resumir, que a hora está indo embora, a grande lição aqui, dentro da lição de número 2, é mostrar Moisés reconhecendo seus limites e compartilhando a liderança. Depois, mostrar Israel diante da promessa, ali Moisés recordando o que foi que aconteceu, mas que eles permitiram que o medo e a incredulidade dominassem o seu coração. E finalmente, mostrar as consequências da desobediência. Não alcançaram a totalidade da promessa de Deus, não entraram. Uma geração foi substituída ali. Outros entraram, né? Outros entraram. Sem que a fidelidade de Deus mostrar que as consequências da desobediência, sem que a finalidade de Deus fosse anulada. Então, vamos resumir aqui bem rapidinho a lição em 3 frases para a gente já orar. Na caminhada precisamos de pessoa para cooperar conosco. Ninguém faz tudo sozinho. E ninguém foi chamado para carregar tudo sozinho. Diante das promessas de Deus, precisamos confiar no Deus que fez as promessas. Não podemos permitir que os gigantes sejam maiores do que o Deus que nos prometeu a vitória. E diante da palavra de Deus, é necessário obedecer, porque conhecer a vontade de Deus sem praticá-la não produz transformação. Então, essa é a imagem que devemos ter para a nossa vida e como aplicação dentro da lição. A lição nos chama a aprender com o passado, confiar no presente e obedecer a Deus enquanto caminhamos para aquilo que Ele colocou diante de nós. Quem olha somente para o deserto perde a visão da promessa. Quem olha para o Deus que está no deserto consegue atravessar o deserto sem perder a esperança. Que Deus nos ajude, nos abençoe e até o nosso próximo encontro, se Deus quiser, na próxima semana. Foi muito bom estar aqui com vocês participando e que tenha uma aula abençoada na próxima semana, uma lição extraordinária dentro do livro de Deuteronômio, e convidar o diácono irmão Manuel para fazer a oração, que a gente já vai se preparar para ir para o congresso.
1: Queremos agradecer por este momento, por mais um programa EBD no ar, e agradecer a você onde você estiver pela sintonia. Maravilhoso Deus, Pai, neste momento, queremos te agradecer, Senhor, por mais uma tarde, por mais um programa que foi ao ar. Agora, Senhor, ajuda os teus filhos que vão dar aula na escola bíblica dominical ou na escola bíblica durante a semana. Ajuda os dirigentes, professores, adjuntos, como também a coordenação, teu filho presbítero, e nos concede um culto maravilhoso. Salva vidas para o teu reino, continue conosco, nos concede um final de semana abençoado. É no teu nome, Jesus Cristo, que nós te pedimos. Amém.
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0: Tamo junto, meu irmão. 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

0: dias e desoneração do etanol é prorrogada.
1: Medidas incluem subvenção ao óleo diesel e fiscalização contínua. Thaís de Araújo.
2: Com a decisão, fica zerada por 30 dias a cobrança dos impostos sobre a importação e a comercialização de gasolina.
3: Santuário de Aparecida espera mais de 500 mil fiéis nas celebrações da Padroeira do Brasil.
1: Movimentação de peregrinos e visitantes deve injetar mais de 3 bilhões e meio de reais na economia.
3: E a Polícia Rodoviária Federal intensifica a fiscalização nas rodovias. Luciana Colares de Holanda.
4: Os corredores rodoviários de São Paulo e do Pará ganham atenção especial em direção ao Santuário Nacional de Aparecida e ao Círio de Nazaré.
1: Segunda-feira é dia das crianças e quem vai comprar presente de última hora deve ficar atento.
3: Em metro...

0: emprego de policiais de diferentes regiões, que vão atuar na fiscalização de trânsito, com foco no controle de velocidade e nas condutas que possam aumentar os riscos de acidentes. E a PRF faz recomendações aos romeiros e motoristas, como detalha Natália Guimarães, da Comunicação Social da Polícia Rodoviária Federal.
1: Aos romeiros, a orientação é de usar roupas claras, materiais refletivos, deslocar no sentido contrário da via e mantendo distância dos veículos. Os ciclistas devem utilizar o capacete, se deslocar no fluxo dos veículos e manter distância deles. Aos motoristas, a atenção é redobrada, principalmente em trechos com presença de romeiros e ciclistas, evitando o excesso de velocidade, o uso do celular no volante e, claro, se beber, não dirige.
0: Em São Paulo, uma das novidades da operação será o emprego de drones no apoio ao trabalho. Os equipamentos vão ampliar a capacidade de observação das rodovias e pontos de maior concentração de pedestres e veículos. A operação também vai contar com o apoio de um helicóptero. E em caso de emergência, ligue 191. Reportagem Luciana Colares de Holanda.
2: E o Santuário Nacional de Aparecida, no interior de São Paulo, se prepara para receber uma multidão de devotos na próxima segunda-feira, dia dedicado à padroeira do Brasil.
3: De acordo com o Ministério do Turismo, mais de 500 mil fiéis são esperados para as celebrações e o feriado prolongado deve movimentar cerca de 3 bilhões e 590 milhões de reais na economia da região.
2: Neste ano, a rota de peregrinação Caminho da Fé, que termina no Santuário de Aparecida, passa a ser reconhecida por lei como Rota Turística Nacional, com o objetivo de estimular o turismo religioso, cultural e rural.
3: Para quem vai à região, a recomendação é redobrar a atenção nas estradas, que recebem grande número de romeiros a pé e de bicicleta.
2: Centenas de estudantes e pesquisadores tiveram seus trabalhos interrompidos pelo incêndio que atingiu laboratórios da Universidade Federal de Pernambuco na noite da última quarta-feira.
3: A Polícia Federal instaurou um inquérito e iniciou a perícia para apurar o caso.
2: Por conta do episódio, a CAPES, Coordenação de Aperfeiçoamento de Pessoal de Nível Superior, anunciou a prorrogação de bolsas e apoio para a retomada das pesquisas em outras instituições.
3: No local será erguida uma nova estrutura com 7 mil metros quadrados e recomposição total dos laboratórios.
4: A nova estrutura que será erguida na Universidade Federal de Pernambuco terá cerca de 7 mil metros quadrados, mais que o dobro da área do prédio atingido pelo incêndio. A previsão é que a obra comece após a conclusão da perícia e das investigações sobre o ocorrido. Também será feita a recomposição dos equipamentos dos laboratórios atingidos. O ministro da Educação, Leonardo Barchini, esteve na universidade para acompanhar de perto a situação.
5: A minha vinda aqui, primeiro, para prestar solidariedade aqui à comunidade acadêmica da universidade, em especial aos professores, aos cientistas, aos estudantes que faziam suas pesquisas aqui no prédio, e tudo aquilo que for necessário nós faremos para que os prejuízos sejam os mínimos possíveis, principalmente o prejuízo na pesquisa e principalmente no bem-estar dos estudantes.
4: No local atingido, funcionavam laboratórios de diferentes áreas, como fármacos, genética e inovação terapêutica. Nesses espaços, estavam em andamento pelo menos 200 trabalhos acadêmicos. A CAPES anunciou que, com o incêndio, as bolsas de pesquisadores serão prorrogadas pelo tempo necessário à continuidade dos trabalhos. Estudantes de doutorado e mestrado poderão dar andamento às pesquisas em instituições estrangeiras e nacionais, em parceria com a UFPE. A Polícia Federal está investigando as causas do incêndio. Foi instaurado inquérito e iniciados os trabalhos de investigação e perícia. Por enquanto, o trabalho é feito com a ajuda de robôs e drones, já que as condições do prédio ainda não permitem a entrada dos peritos. A ideia é identificar a origem do fogo e reconstruir a dinâmica do incêndio. Reportagem Graziela Mendonça.
2: Abastecer o carro deve ficar mais barato a partir desse mês.
3: O governo federal zerou os impostos sobre a gasolina por 30 dias e ampliou os subsídios ao etanol e ao diesel importado.
2: As medidas buscam conter a alta dos combustíveis gerada pela crise internacional do petróleo, em razão dos conflitos no Oriente Médio.
3: Além dos subsídios, postos e distribuidoras passam por fiscalização reforçada para garantir que a redução chegue ao consumidor sem abusos.
6: Com a decisão, fica zerada por 30 dias a cobrança dos impostos PIS, COFINS e CID sobre a importação e a comercialização de gasolina. Esse período pode ser prorrogado. No caso da gasolina, o desconto será de 89 centavos por litro. Também foi prorrogada a desoneração do etanol hidratado, de 19 centavos por litro. Além disso, foi anunciada uma subvenção extra aos importadores de óleo diesel. Agora, eles passam a receber R$ 1,40 por litro a mais, além dos R$ 2,12 que já estavam em vigor. O montante, que deixará de ser arrecadado, será compensado com receitas extraordinárias do petróleo da União. O ministro do Planejamento e Orçamento, Bruno Moretti, explica os impactos das medidas.
7: Isso vai trazer ainda mais tranquilidade para a garantia de abastecimento interno para a nossa oferta e de estabilidade de preço. O custo, repito, dessa subvenção vai no valor de R$ 1,6 bilhão por esse período de 30 dias.
6: Também foi apresentado um balanço da Operação Carga Pesada, que fiscalizou os preços praticados nos postos de combustíveis. Na primeira fase da operação, foram fiscalizados 11.140 postos e 463 distribuidoras. Já na segunda fase, foram realizadas 676 ações. O secretário nacional de Consumidor do Ministério da Justiça e Segurança Pública, Ricardo Morishita, afirmou que o trabalho de combate às práticas abusivas continuará.
8: Foram realizadas 271 medidas nessas duas semanas e meia pela Senacom, sendo compreendidas 142 notificações, que é o acompanhamento e monitoramento de preço documentado, mas também 129 processos administrativos sancionatórios, onde há uma acusação formal sobre a elevação dessa margem de preço. Essas medidas vão continuar, elas são de natureza permanente e a gente espera cada vez mais encontrar uma normalidade ou pelo menos uma adequação.
6: As ações buscam conter a alta dos preços dos combustíveis provocada pelo conflito no Oriente Médio. O preço do petróleo passou de US$ 100 por barril, mais de 40% acima do valor registrado antes da guerra. Com locução de Thaís de Araújo, reportagem Márcia Fernandes.
2: Pois é, e abastecer o veículo com etanol ou diesel no Brasil vai além da escolha na bomba. Movimenta uma ampla cadeia produtiva, gera empregos e tem impacto na renda no país.
3: Com mudanças recentes no percentual de biocombustíveis misturados à gasolina, os motoristas também exercem papel fundamental na fiscalização, podendo denunciar irregularidades.
2: Confira na reportagem de Luana Karen.
9: Os carros ainda eram raros nas ruas quando o etanol começou a ser pesquisado no Brasil. Era a década de 1920 e a ideia era reduzir a dependência do petróleo que vinha do estrangeiro. Mas foi na década de 1970, com o encarecimento dos combustíveis fósseis após sucessivas crises, que surgiu no Brasil o Programa Nacional do Álcool, o Proálcool. Como explica o professor de Química da Universidade de Brasília, Paulo Anselmo Soares.
10: Na década de 70, quando tem aquelas crises do petróleo, e aí a gente tem várias iniciativas. Uma delas é o etanol, mas a gente teve outros também, como o carvão vegetal. Também teve a iniciativa do óleo e o biodiesel para substituir o diesel de petróleo.
9: Atualmente, o Brasil produz etanol anidro, que é misturado à gasolina, e etanol hidratado, disponível diretamente nos postos de combustível. Desde 1º de agosto, a mistura de etanol anidro à gasolina passou de 30% para 32%. Já o biodiesel está disponível apenas na mistura com o diesel. Em cada litro de diesel, está autorizada a adição de 15% de biodiesel. O professor Paulo Soares, da UNB, explica que a maior parte da matéria-prima para a produção do biodiesel vem da soja.
10: 70, 75% que vem da soja. Aí temos mais um pouquinho aí que vem de outras commodities agrícolas, como, por exemplo, o caroço de algodão. Mas a gente também tem o processamento aí de um monte de resíduos do frigorífico.
9: A diretora do Departamento de Biocombustíveis do Ministério de Minas e Energia, Lorena Mendes de Souza, destaca que o uso de biocombustíveis reduz impactos ambientais e movimenta toda uma indústria nacional criada em torno das produções de etanol e biodiesel.
11: Porque eles são uma das principais ferramentas que a gente tem para reduzir emissões de gás de efeito estufa. Mas, na verdade, eles acabam fazendo muito mais do que isso. Fortalecem a segurança energética, a segurança do abastecimento, acaba gerando emprego, renda, desenvolvimento em todas as regiões do país.
9: No Brasil, a Agência Nacional do Petróleo, Gás Natural e Biocombustíveis, ANP, é o órgão responsável por definir as especificações dos combustíveis e também por fiscalizar a qualidade de toda a cadeia de abastecimento. O consumidor também pode contribuir para a identificação de possíveis irregularidades, fazendo denúncias no telefone da ANP, o 0800-970-0267. Reportagem Luana Karen.
3: Pescadores artesanais de todo o país. Foi ampliado o prazo para solicitar o seguro defeso.
2: Agora, os trabalhadores podem fazer o pedido entre 30 dias, pedido 30 dias antes e até 90 dias depois do início do período de restrição da pesca. A mudança busca facilitar o acesso e garantir o benefício a quem tem direito.
3: O período é marcado pela pausa temporária na pesca para proteger a reprodução dos animais.
2: Além do novo prazo, o INSS confirmou o pagamento do quarto lote do seguro defeso para mais de 21 mil pescadores.
3: Os depósitos acontecem entre os dias 13 e 17 de outubro. Para consultar a data exata da liberação, o trabalhador deve acessar o aplicativo da carteira de trabalho digital.
2: Se preferir, a consulta também pode ser feita pelo telefone pela central Alô Trabalho, no número 158.
3: Trabalha por conta própria, encontra no acesso a novos clientes a oportunidade de aumentar a renda dos pequenos negócios.
2: E na semana do empreendedor, uma ferramenta gratuita conecta prestadores de serviço a demandas de órgãos públicos. É a plataforma Contrata Mais Brasil.
3: E ainda tem a possibilidade de crédito e renegociação de dívidas para pequenos empresários. Confira na reportagem.
12: Quem trabalha por conta própria sabe. Encontrar um novo cliente pode fazer diferença no fim do mês. Assim foi com Gutenberg, que presta serviços gerais em Pernambuco e conseguiu uma oportunidade de trabalho em um posto de saúde no Recife. A contratação aconteceu por meio do Contrata Mais Brasil, plataforma que aproxima pequenos negócios de órgãos públicos e envia ao empreendedor, pelo WhatsApp, avisos sobre oportunidades de contratação de acordo com a atividade e o município.
13: Eu identifiquei uma demanda que eu poderia realizar o serviço. Contactei o gerente, realizei a visita técnica. No outro dia já fui contratado, que foi para troca de película fumê, para colocar nas janelas do posto de saúde. Emiti a nota fiscal e o gerente já realizou o pagamento no Pix.
12: A contratação aconteceu por meio do Contrata Mais Brasil, plataforma que aproxima pequenos negócios de órgãos públicos e envia ao empreendedor, pelo WhatsApp, avisos sobre oportunidades de contratação de acordo com a atividade e o município.
13: Eu identifiquei uma demanda que eu poderia realizar o serviço. Contactei o gerente, realizei a visita técnica. No outro dia...

Mais Brasil registrou R$ 68 milhões em contratos firmados. Atualmente, há 602 oportunidades disponíveis para prestação de serviços. Nesta semana do empreendedor, marcada pelo Dia do Empreendedor no último

0: também precisa de apoio para organizar o negócio. Sobre esses serviços, fala o ministro do Empreendedorismo, da Microempresa e da Empresa de Pequeno Porte, Paulo Henrique Pereira.
1: Quando um pequeno negócio consegue chegar a um novo cliente, isso pode representar mais renda, mais trabalho e uma oportunidade de crescimento. E hoje, já existem ferramentas disponíveis para ampliar essas possibilidades e também facilitar o acesso a crédito e outros serviços importantes para quem empreende.
0: Entre essas opções estão o Procred 360, linha de crédito para MEIs e microempresas, e o Desenrola MEI, voltado à renegociação de dívidas. Para conhecer essas e outras opções, basta acessar o portal do empreendedor no endereço gov.br/empreendedor. Reportagem Andressa Conde.
2: Segunda-feira é dia das crianças e quem vai comprar os presentes nesse final de semana precisa ficar atento com a qualidade dos brinquedos.
3: Desde setembro, o Inmetro tem realizado operações de fiscalização em todos os estados para averiguar se os produtos atendem aos requisitos técnicos e de segurança antes de chegar ao consumidor, inclusive nas vendas pela internet.
2: Confira os cuidados que você deve ter na hora das compras, na reportagem de Márcia Fernandes.
4: Na hora de escolher o brinquedo ideal para o Dia das Crianças, tem gente que leva em conta se o objeto vai ser divertido, se vai agradar o presenteado, mas é preciso ter atenção na escolha. Segundo o Inmetro, um dos cuidados importantes é observar o selo que indica se o presente corresponde à idade da criança. É preciso observar também se há peças pequenas ou produtos tóxicos na composição. Valnei Cunha é chefe da divisão de fiscalização do Inmetro. Ele explica que uma das principais medidas que devem ser tomadas é verificar se ele possui o selo de identificação da conformidade do Inmetro.
5: Quando um produto, ele é certificado pelo Inmetro, ele obrigatoriamente vai passar por vários ensaios, vários testes, para que possa caracterizar a segurança do uso desse produto.
4: O Inmetro destaca que é preciso ter cuidado também com os chamados squishes e slimes, brinquedos macios que muitas vezes imitam alimentos e possuem texturas atraentes. Diferente do que muitas vezes é divulgado nas redes sociais, esses materiais não podem ser aquecidos no micro-ondas, forno ou outras fontes de calor. Vale também a regra que deve ser seguida na escolha de qualquer brinquedo: observar a procedência, a faixa etária e as informações de segurança, como o selo. É o que aponta Valnei Cunha, do Inmetro.
5: Quando você tem um brinquedo, ele apresenta o selo do Inmetro, o Inmetro está atestando que ele passou por vários ensaios para mostrar a qualidade e a segurança no uso daquele produto.
4: Outra dica importante é comprar sempre no mercado formal, evitando camelôs e feiras, um cuidado que o aposentado Antônio Elcio faz questão de tomar.
6: Eu compro sempre na loja, que é mais seguro, né? A gente vê cedo de metro, vê tudo, né?
4: Daniel Carnaúba é diretor do Departamento de Proteção e Defesa do Consumidor. Ele destaca que o consumidor pode procurar órgãos competentes no caso de comprar um produto falsificado.
7: Primeiro, fazer uma reclamação direta para a loja ou para o site aonde ele adquiriu. É importante também que o consumidor reporte esse caso para os órgãos de defesa do consumidor, fazer uma denúncia para os PROCONs.
4: Empresas e estabelecimentos que comercializam produtos não regulamentados estão sujeitos a penalidades. Se o consumidor identificar um brinquedo falsificado ou sem o selo do Inmetro à venda, pode comunicar o caso à ouvidoria do Inmetro pelo telefone 0800 285 1818. Reportagem Márcia Fernandes.
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3: Imagine fazer uma viagem e ao invés de se hospedar em um quarto, você vai ficar numa cabine. Os corredores ganham outro nome, são decks. E pelas janelas do hotel flutuante, uma cidade diferente da costa brasileira no horizonte.
2: É chegada a temporada de cruzeiros, que vai de outubro a abril do ano que vem.
3: Os navios podem chegar a receber mais de 6 mil passageiros em uma só viagem.
2: A previsão dessa temporada é de mais de 830 mil leitos com diferentes roteiros.
3: E quem já viveu a experiência garante. Além da estrutura de lazer a bordo, viajar de cruzeiro é a oportunidade de conhecer vários destinos sem precisar desfazer as malas a cada parada.

0: Mais de 7 mil quilômetros do território brasileiro são banhados pelo mar, formando praias paradisíacas e paisagens de tirar o fôlego. E já que estamos falando de mar, que tal viajar por ele? No mês de outubro, abre oficialmente a temporada de cruzeiros no Brasil. Até abril, estão previstos 8 navios que vão oferecer 187 roteiros e 675 escalas. Os dados do Ministério do Turismo mostram um aumento de 24% em relação à temporada anterior. Viajar por diferentes destinos, sem trocar de hotel, carregar malas ou abrir mão do lazer. Essa opção tem atraído cada vez mais gente e de todas as idades. É o que conta o Daniel Marrocos, especialista no segmento.
1: O melhor custo-benefício dentro de uma viagem, você já inclui a alimentação, hospedagem, deslocamento, todo entretenimento. Então, dentro de um pagamento só, a gente consegue englobar todos os serviços. Acaba sendo muito prático e econômico.
0: Há quem avalie o cruzeiro como um resort flutuante. A bordo, os passageiros encontram piscinas, restaurantes, além de shows e festas. E uma viagem de cruzeiro também pode ter um significado especial. Para além do turismo, a experiência pode realizar um sonho. O Raimundo Feitosa embarcou no cruzeiro temático do cantor Roberto Carlos. Fã do músico, ele já repetiu a viagem, mas na segunda vez fez uma surpresa para a esposa.
2: Achei que ia vir de navio, ela olhou para minha cara assim e disse: "O que nós vamos fazer aqui?" Eu disse: "Te acorda, mulher, nós estamos no navio de novo." Ela disse: "Não acredito." Aí foi uma emoção, tipo assim, resumindo, principalmente quem nasceu aqui no Acre, interior e tal, poxa, passar 5 dias no cruzeiro do Roberto Carlos é como se estivesse no paraíso, como se estivesse no céu, né? Eu te amo.
0: Além da estrutura de lazer, a possibilidade de conhecer várias cidades durante uma mesma viagem também atrai passageiros. O navio segue o roteiro previsto, enquanto os viajantes podem desembarcar para conhecer os destinos e retornar à mesma cabine no fim do passeio. A Lilian Feitosa também é fã desse tipo de turismo. Ela gosta do conforto de não precisar desfazer as malas cada vez que o navio atrai em uma nova cidade.
3: As paisagens são lindas, né? A gente pode conhecer vários locais sem você ter necessariamente que se hospedar naquele local. Você pode passar o dia, muitas vezes até 2 dias. Então é muito bom, é muito bacana. Eu acho assim, eu sou uma entusiasta de cruzeiros.
0: E para quem pensa em embarcar, a dica é comparar os roteiros, verificar quais serviços estão incluídos no pacote e calcular os gastos extras, como bebidas, excursões e outras atividades cobradas à parte. Assim, dá para escolher a viagem que combina com o orçamento e aproveitar a experiência de conhecer novos destinos sem precisar trocar de hotel a cada parada e curtir muito a vista do nosso delicioso litoral brasileiro. Eu sou a Raquel Mariano e até a próxima viagem.
4: E na semana que vem, do alto mar, nós vamos direto para as serras de Minas Gerais.
5: A gente celebra o Dia do Patrimônio Cultural e Material, instituído pela Unesco para falar de uma iguaria que está na mesa de muitos brasileiros, o queijo Minas.
4: Então, prepare o paladar e acompanhe a Voz pelo Brasil.
5: Essas foram as notícias do governo federal.
4: Uma realização da Secretaria de Comunicação Social da Presidência da República.
5: Com produção da empresa Brasil de Comunicação.
4: Fique agora com as notícias do Poder Judiciário e do Congresso Nacional. Boa noite.
5: Lembrando que segunda-feira, feriado nacional, não tem a Voz do Brasil. A gente volta na terça-feira. Boa noite, bom feriado.
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8: Presidente do STF, do CNJ, defende fortalecimento da magistratura e preservação das garantias constitucionais.
9: STJ define critérios para penhora de salário por dívidas não alimentares.
8: Parceria entre TSE e MEC vai levar educação política para as escolas brasileiras.
9: Boa noite, eu sou Marcela Luiz.
8: E eu sou Walter Lima.
9: O presidente do Supremo Tribunal Federal e do Conselho Nacional de Justiça, ministro Edson Fachin, participou nesta sexta-feira do encerramento da 22ª reunião do Conselho Nacional de Presidentes de Tribunais de Justiça, CONSEPRE. O evento ocorreu no Tribunal de Justiça do Paraná, em Curitiba.
8: Na ocasião, o ministro Fachin afirmou que a modernização do judiciário deve conciliar eficiência, independência judicial e respeito à Constituição. O ministro defendeu o fortalecimento da magistratura e a preservação das garantias constitucionais.
10: Valorizar a magistratura por transparência e sob regras bem informadas não se trata de defender corporações, trata-se sim de defender a qualidade da jurisdição que é cidadã e que o cidadão recebe.
9: Fachin destacou várias medidas adotadas para fortalecer o sistema de justiça, como o grupo de trabalho coordenado pelo desembargador Francisco de Oliveira Neto, para analisar propostas legislativas relacionadas à remuneração da magistratura.
8: O presidente do STF e do CNJ também ressaltou o projeto de modernização do sistema de justiça, conduzido pelo Centro de Estudos Constitucionais do Supremo. A iniciativa reúne contribuições de 87 instituições para a formulação de propostas de aprimoramento do judiciário.
9: STJ decide que, em casos excepcionais, salários e outras verbas remuneratórias podem ser penhorados para pagar dívidas não alimentares, independentemente do valor recebido pelo devedor.
8: O entendimento foi firmado em recurso repetitivo. Fátima Uchoa.
11: A tese definida servirá para orientar juízes e tribunais de todo o país na análise de casos com a mesma questão jurídica. Ainda segundo o STJ, a penhora só será permitida quando frustrados outros meios de cobrança e, mesmo assim, deve sempre preservar o mínimo necessário para o sustento do devedor e da família dele. O relator ministro Raul Araújo afirmou que a obrigação de provar o comprometimento do sustento digno é do próprio devedor, que detém maior possibilidade de apresentar em juízo informações sobre despesas essenciais como moradia, alimentação, educação e saúde.
9: O Tribunal Superior Eleitoral e o Ministério da Educação fecharam uma parceria para levar educação política e o direito da cidadania às escolas.
8: O assunto passou a ser obrigatório na educação básica depois de uma mudança na Lei de Diretrizes e Bases da Educação Nacional, aprovada em julho. Vitor Struck.
12: O presidente do TSE, ministro Cássio Nunes Marques, e o ministro da Educação, Leonardo Barchini, as escolas de todo o Brasil. Os dois órgãos irão definir como esses conteúdos vão ser trabalhados. Temas como a história do voto e como as eleições acontecem devem entrar em discussão. O TSE vai fornecer material didático e indicar especialistas para apoiar professores e estudantes.
9: O Brasil tem 1.650.000 crianças e adolescentes em situação de trabalho infantil.
8: A Justiça do Trabalho está atenta e atua para combater esse tipo de exploração. Simone Moura.
13: A lei proíbe o trabalho antes dos 16 anos, exceto como aprendiz a partir dos 14. Os últimos dados do IBGE apontam mais de 500.000 de crianças e adolescentes nas piores formas de trabalho infantil, como as que oferecem riscos à saúde e ao desenvolvimento. Por isso, o TST e o Conselho Superior da Justiça do Trabalho reforçam a prevenção e o combate ao trabalho infantil em todo o país.
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9: Uma boa noite
8: e um bom fim de semana.
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15: Eu sou Paula Groba.
16: E eu sou Humberto Pinheiro.
15: E estes são os destaques de hoje do Jornal do Senado, que começa agora.
16: Votação em segundo turno da PEC sobre fim da escala 6x1 pode ter calendário acelerado.
15: Senado fica sem representantes da Constituinte pela primeira vez desde 1988.
16: Senadores discutem se suspensão de salário de agente público afastado por violência contra a mulher é constitucional.
15: Boa noite.
16: Boa noite.
15: O fim da escala 6x1, que pode garantir mais dias de descanso aos trabalhadores, avança no Senado.
16: Os senadores realizaram a terceira sessão de discussão da proposta em primeiro turno. E o calendário de votação em segundo turno pode ser acelerado. Repórter Pedro Pincer.
17: As duas últimas sessões devem ocorrer na próxima semana, quando também é esperada a votação em primeiro turno. A votação em segundo turno depende da aprovação de um requerimento de calendário especial, mais curto, que está sendo elaborado pela liderança do governado. O documento está em fase final de coleta de assinaturas e deverá ser apresentado na próxima semana. A líder do governo, Tereza Leitão, do PT de Pernambuco, acertou com o presidente da casa, Davi Alcolumbre, que vai encaminhar o pedido. Ele disse que vai enviar o requerimento para votação no plenário logo que o receber. Se aprovado, o calendário especial poderá permitir a votação da PEC em dois turnos na mesma semana. Para o senador Paulo Paim, do PT do Rio Grande do Sul, o Senado deveria aprovar o texto por unanimidade. Segundo ele, nenhum parlamentar deveria querer ter no currículo um voto contra a redução da jornada.
18: Não podemos aceitar que alguém passe a vida inteira trabalhando 6 dias e descansando 1 dia. Chegou a hora da mudança. Não podemos aceitar jornadas que afastem pais, mães, filhos, netos e bisnetos. Não podemos aceitar que o trabalhador chegue à aposentadoria doente, cansado, sem forças para aproveitar a vida.
17: Uma PEC precisa ter ao menos 3/5 dos votos favoráveis nas duas votações, o que representa o apoio de pelo menos 49 senadores.
15: A senadora Zenaide Maia, do PSD do Rio Grande do Norte, também se manifestou a favor da redução da jornada de trabalho, que, segundo ela, é especialmente importante para as mães solo. De acordo com a parlamentar, essas mulheres precisam conciliar o trabalho, a educação dos filhos e a responsabilidade pelo sustento da família.
16: Ao citar que algumas empresas já adotam voluntariamente a jornada de 40 horas semanais, Zenaide Maia ressaltou que o fim da escala 6x1 também pode estimular o consumo, pois trabalhadores com mais tempo disponível teriam melhores condições de participar da economia.
19: Nós temos no Brasil 10 milhões e 300 mil mulheres que são mães solo, ou seja, cuida dos seus filhos sozinhas. Essa mulher só tem um domingo para olhar seus filhos, para fazer sua feira. Adoece qualquer ser humano normal, mentalmente, exaustivamente.
15: Na mesma linha, a senadora Leane Lemos, do PSB do Distrito Federal, afirmou que 57% das pessoas que seriam beneficiadas pela redução da jornada de trabalho são mulheres, que também enfrentam jornadas de trabalho doméstico e de cuidados com a família. De acordo com a parlamentar, desde 1935, a Organização Internacional do Trabalho fala em 40 horas como a carga ideal a ser alcançada por todos os países. Segundo ela, atualmente 50% dos países já adotam essa carga horária semanal.
16: Para Leane Lemos, a redução da jornada não significa necessariamente queda de produtividade e acrescentou ainda que há uma tendência mundial de buscar maior equilíbrio entre a vida profissional e a pessoal. Na avaliação da senadora, o fim da escala 6x1 pode beneficiar principalmente trabalhadores de menor escolaridade e em situação de maior vulnerabilidade.
20: Os mais afetados são aqueles que têm menor escolaridade, maior vulnerabilidade, analfabetos e pessoas com ensino fundamental incompleto. 91% das pessoas trabalham mais do que 40 horas semanais nessas condições.
21: Um
15: projeto em análise no Senado prevê a suspensão da remuneração de agente público afastado por violência contra a mulher.
16: O texto está pronto para a votação na Comissão de Direitos Humanos, mas o relator considera que a medida pode ser inconstitucional. A reportagem é de Luísa Mello.
1: A proposta do senador Nelsinho Trade, do PSD do Mato Grosso do Sul, inclui a suspensão de salário de agente público enquanto estiver afastado por violência doméstica contra a mulher. O texto muda a Lei Maria da Penha com o objetivo de ampliar a proteção de mulheres vítimas de violência. A senadora Damaris Alves, do Republicanos do Distrito Federal, disse em plenário que é preciso revisar as políticas públicas de proteção feminina.
21: Nós temos mecanismo de defesa, proteção, e nós não estamos dando conta. O que está acontecendo? Nós vamos ter que parar tudo e a gente vai ter que rever a violência contra a mulher no Brasil.
1: A proposta está pronta para votação na Comissão de Direitos Humanos. O relator, sargento Reginauro, do PSDB do Ceará, apresentou em setembro um parecer pela rejeição porque a considera inconstitucional. Segundo ele, seria uma espécie de punição antes da sentença definitiva.
15: A geração de parlamentares que ajudou a escrever a Constituição Brasileira de 1988 não terá mais representantes no Senado a partir de 2027.
16: A mudança marca uma transição histórica na Casa, que pela primeira vez desde a promulgação da Carta, não contará com nenhum constituinte entre seus integrantes. Repórter Rodrigo Rezende.
22: Depois de quase 40 anos da promulgação da Constituição Cidadã, em 1988, pela primeira vez em 2027, o Senado não terá entre seus integrantes pelo menos um representante que participou da Assembleia Constituinte na década de 80. O senador Renan Calheiros, do MDB de Alagoas, era um dos integrantes daquele colegiado, mas perdeu a eleição para Arthur Lira, do PP, e Marina JHC, do PSDB. Outro constituinte que deixa o Congresso a partir de 2027 é o senador Paulo Paim, do PT do Rio Grande do Sul. Ele não disputou as eleições de 2026. Paim destaca que a constituinte foi um dos marcos de sua carreira política.
23: Por decisão de um Congresso de Trabalhadores, liguei deputado federal constituinte. Escolhi um para ser deputado federal constituinte. Eu fui eleito pelo Rio Grande do Sul. Depois de 40 anos, deixarei o Congresso.
22: No caso da Câmara dos Deputados, apenas um representante da Constituinte de 1988 conseguiu mandato a partir de 2027. É o deputado federal Sérgio Brito, do PSD da Bahia.
24: Eleições 2026.
15: Quem não votou no primeiro turno e ainda não justificou tem até o dia 3 de dezembro para regularizar a situação. O pedido pode ser feito pelo aplicativo e-título, pelo autoatendimento eleitoral, na internet ou presencialmente em qualquer cartório eleitoral. É necessário apresentar documento que comprove o motivo da ausência.
16: Quem não justificar ou não pagar a multa fica com o título irregular e pode ter restrições, como a impossibilidade de obter passaporte, tomar posse em concurso público e renovar matrícula em instituição pública de ensino. A multa é de R$ 3,51 por turno não votado. Quem não votar no segundo turno terá até 8 de janeiro de 2027 para justificar a ausência. Edição de Paula Groba e trabalhos técnicos de Eliseu Caires, o Jornal do Senado fica por aqui. Acompanhe agora as notícias do Tribunal de Contas da União e da Câmara dos Deputados. Boa noite.
15: Uma boa noite e um bom fim de semana.
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26: Estão abertas as inscrições para a última edição do ano do Diálogo Público, promovido pelo Tribunal de Contas da União. O encontro será nos dias 11 e 12 de novembro, em Brasília. Gestores públicos municipais de todo o país podem participar. Durante os dois dias, serão realizadas oficinas, atividades de formação e troca de experiências sobre desafios enfrentados para melhorar a gestão pública. A programação também vai permitir que os participantes conheçam experiências de outros municípios e discutam soluções que podem ser aplicadas na administração pública. A iniciativa faz parte do programa Gestor Capacitado, programa do tribunal voltado à capacitação de gestores. As inscrições estão abertas até 6 de novembro. 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
0: Plenário pode criar assentamentos agrícolas nas periferias das cidades.
2: Outubro Rosa alerta sobre prevenção e tratamento do câncer de mama.
3: Comissão aprova pena maior para feminicídio em situações específicas.
4: Boa noite. A Comissão de Constituição e Justiça aprovou o aumento da punição para feminicídio em determinadas situações. O objetivo é modernizar a legislação para não dar chance de o criminoso receber uma pena mais leve. Quem tem os detalhes é a repórter Paula Bittar.
5: A Comissão de Constituição e Justiça da Câmara aprovou uma proposta que prevê o aumento de pena para o crime de feminicídio em determinadas situações. O feminicídio é o assassinato de mulheres no contexto de violência doméstica ou por discriminação por elas serem mulheres. A versão aprovada pela CCJ foi um texto apresentado pela relatora, deputada Laura Carneiro, do PSD do Rio de Janeiro. O original da deputada Érica Hilton, do PSOL de São Paulo, torna mais rigorosa a punição para quem agredir mulheres com o objetivo de causar lesões, mutilações ou traumas em áreas como rosto, pescoço, cabeça, seios e genitália. Mas Laura Carneiro argumentou que o Código Penal já prevê como circunstâncias agravantes o motivo fútil ou torpe, o emprego de tortura ou outro meio cruel e a prática de violência contra a mulher. Isso já abrangeria o objetivo do projeto, segundo ela. O texto apresentado por Carneiro, segundo a relatora...

0: um recado social ainda mais firme. É o Estado endurecendo a lei para dizer que a vida, a integridade, a dignidade das mulheres brasileiras não serão toleradas se forem violadas dessa maneira.
1: De acordo com o texto aprovado, a pena para o crime de feminicídio, que atualmente é de reclusão de 20 a 40 anos, será aumentada em um terço se o crime for cometido por motivo torpe ou fútil nas dependências de instituição de ensino ou por integrante de organização criminosa ultraviolenta, grupo paramilitar ou milícia privada. Hoje, o Código Penal já prevê esse aumento quando o feminicídio for cometido em outros casos, como durante a gestação, nos 3 meses posteriores ao parto, se a vítima é a mãe ou a responsável por criança, adolescente ou pessoa com deficiência de qualquer idade, contra pessoa menor de 14 anos ou maior de 60 anos, ou em descumprimento das medidas protetivas de urgência previstas na Lei Maria da Penha, entre outros. A proposta que aumenta a pena para o crime de feminicídio em determinadas situações ainda depende de análise pelo plenário. Da Rádio Câmara de Brasília, Paula Bittar.
2: Projeto de Fausto Pinato, do União de São Paulo, cria o programa Mulher Segura para prevenir o feminicídio por meio de um sistema de alerta precoce e sigiloso. Pelo texto, familiares, vizinhos ou serviços de saúde poderão informar sinais de risco e violência doméstica antes mesmo do registro de boletim de ocorrência.
3: De acordo com Fausto Pinato, a aproximação será feita de forma discreta em locais que a vítima já frequenta, como postos de saúde ou escolas dos filhos. Ele reforça que a medida busca agir antes da tragédia, oferecendo proteção, suporte psicológico e ações de autonomia financeira para as mulheres.
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0: Gilvanda Federal do PL do Espírito Santo apresentou o projeto que aumenta as penas para o crime de estupro de vulnerável. O texto também prevê castração química como condição para benefícios na execução penal, mediante avaliação médica e decisão judicial.
1: O projeto de Gilvanda Federal também estabelece o uso de tornozeleira eletrônica por no mínimo 5 anos após a soltura de condenados por crimes sexuais. Para ele, a medida reforça a segurança de crianças e adolescentes, mantendo o devido processo legal.
0: Projeto de Pinheirinho, do PP de Minas Gerais, torna obrigatória a realização de campanhas educativas permanentes nas escolas públicas e privadas sobre a prevenção da violência contra crianças e adolescentes. O deputado propõe foco especial no mês do Maio Laranja, com orientações para cada faixa etária.
1: Pinheirinho avalia que as denúncias são subnotificadas porque a maioria dos abusos acontece dentro do ambiente familiar. Ele reforça que a escola é essencial na identificação precoce dessas situações e defende a capacitação dos educadores para reconhecer sinais de violência.
0: Daniel Freitas, do PL de Santa Catarina, defende a aprovação da proposta que reorganiza o sistema de segurança pública para ampliar a integração entre União, Estados, Distrito Federal e municípios. O texto que cria o Sistema Único de Segurança Pública foi aprovado pela Câmara e está em análise no Senado.
1: Daniel Freitas entende que a medida pode tornar mais eficiente o enfrentamento ao crime organizado, com planejamento conjunto e o compartilhamento de informações entre os órgãos de segurança das 3 esferas de poder.
0: Jadiel Alencar, do Republicanos do Piauí, apresentou o projeto que obriga provedores de serviços digitais a comunicar às autoridades situações que indiquem risco concreto e grave à vida ou à integridade física. A medida alcança também informações de sistemas de inteligência artificial.
1: Segundo Jadiel Alencar, a proposta determina que situações de risco identificadas pelas plataformas sejam analisadas por uma pessoa antes da comunicação às autoridades. Ele aponta que o objetivo é prevenir ameaças, mas sem permitir vigilância generalizada ou decisões baseadas apenas em sistemas automatizados.
2: Transportes.
0: A Comissão de Viação e Transportes aprovou a remarcação gratuita de exames e aulas para tirar a carteira de motorista. A repórter Raquel Queui nos conta como deve funcionar.
3: No processo de tirar a carteira de motorista, as aulas práticas e os exames são presenciais. Quando o aluno fica doente, é possível justificar, mas é necessário pagar a taxa para refazer o exame. Por situações como essa, a Comissão de Viação e Transportes aprovou o projeto de lei da deputada Benedita da Silva, do PT do Rio de Janeiro, que busca gratuidade para remarcar exames e aulas desde que o aluno apresente a justificativa médica em até 5 dias úteis. O objetivo é garantir o direito dos alunos que precisarem se ausentar por motivos médicos. O projeto foi aprovado com alterações feitas pelo deputado Beto Preto, do PSD do Paraná, que afirma a necessidade dos exames e aulas gratuitas.
4: Há uma completa pertinência daqueles alunos que, eventualmente, nos cursos de formação de condutor, eventualmente fiquem doentes ou não possam comparecer, que eles, de alguma forma, possam ressarcir estas aulas sem a necessidade de pagamento de novos volumes financeiros.
3: As regras para habilitação mudaram em 2026. Atualmente, as aulas teóricas são obrigatórias, mesmo que o curso teórico possa ser feito online. Já as aulas práticas e os exames são feitos de forma presencial, como o de aptidão física e mental, a avaliação psicológica, o exame teórico e o prático. Agora, o projeto será analisado pela Comissão de Constituição e Justiça e, caso aprovado, será encaminhado ao Senado. Da Rádio Câmara de Brasília, Raquel Queui.
2: Consumidor.
1: Áureo Ribeiro, do Solidariedade do Rio de Janeiro, defende a criação do rótulo digital acessível em embalagens de produtos de consumo contínuo. Segundo o deputado, a ideia é incluir um QR Code nas embalagens para direcionar o consumidor a uma página com a íntegra das informações do rótulo.
0: Áureo Ribeiro acrescenta que a ferramenta permite o uso de recursos como leitura por voz e ajuste de fonte e contraste no celular, o que, segundo ele, beneficia inclui idosos e pessoas com deficiência visual. Para o deputado, a novidade garante autonomia nas compras.
1: Celso Russomano, do Republicanos de São Paulo, apresentou o projeto que obriga fabricantes a produzir papel higiênico capaz de se dissolver rapidamente em contato com a água. O objetivo é facilitar o descarte pelo vaso sanitário sem causar entupimentos nas tubulações e redes de esgoto.
0: Pela proposta, o papel higiênico terá de se desfazer na água em até 30 segundos depois da descarga. Celso Russomano avalia que a medida pode reduzir o volume de resíduos enviados à coleta de lixo e aos aterros sanitários.
2: Previdência.
1: Diego Andrade, do PSD de Minas Gerais, é autor da proposta que permite a manutenção temporária do Bolsa Família para quem conseguir emprego com carteira assinada e renda de até 3 salários mínimos. A ideia é facilitar a entrada desses beneficiários no mercado de trabalho.
0: Diego Andrade argumenta que a medida reduz o receio de perder o benefício ao aceitar um emprego formal. Pelo projeto, o empregador deve informar a contratação aos sistemas oficiais e depositar o valor correspondente ao benefício durante o período previsto na proposta.
2: Saúde.
1: A campanha Outubro Rosa já está em curso em todo o país para conscientizar a população sobre a importância da prevenção e do tratamento precoce do câncer de mama e de colo de útero.
0: A repórter Silvia Munhato ouviu a procuradora adjunta da Secretaria da Mulher da Câmara sobre os desafios de levar assistência às mais de 78 mil mulheres que devem ser diagnosticadas com câncer de mama somente neste ano.
5: Outubro é um mês de conscientização sobre a prevenção e tratamento do câncer de mama e também do câncer de colo de útero. É o Outubro Rosa. A deputada Flávia Moraes, do MDB de Goiás, procuradora adjunta da Secretaria da Mulher da Câmara dos Deputados, afirma que já ocorreram muitos avanços na legislação, como a fixação de prazo de 30 dias para a realização de exames após a consulta inicial e de 60 dias para o início do tratamento de qualquer tipo de câncer após o diagnóstico. Flávia Moraes citou as projeções do Instituto Nacional de Câncer para o câncer de mama no triênio 2026-2028.
6: A previsão do INCA para esse ano é de mais de 78 mil novos casos no Brasil. No meu estado de Goiás, mais 2.150 casos, novos casos também. Então, a gente tem uma preocupação muito grande de poder ter esse diagnóstico precoce.
5: A deputada explicou a importância da prevenção para as mulheres e para o Sistema Único de Saúde.
6: Quando o paciente é diagnosticado no estágio mais avançado, o custo para o sistema é muito maior. E o que a gente tem hoje é mais de 50% dos diagnósticos são tardios. Então, a gente precisa investir na prevenção. O colo de útero também é outro tipo de câncer. Tem uma janela de mais de 5 anos. Então, é possível que esse paciente, se ele fizer de 2 anos em 2 anos a prevenção bem feita, ele dificilmente vai ter essa lesão avançando para um câncer.
5: Flávia Moraes disse que ainda há muito o que fazer, porque muitos estados não têm conseguido cumprir os prazos legais. Da Rádio Câmara de Brasília, Silvia Munhato.
1: Antônio Andrade, do PSDB do Tocantins, votou favorável ao projeto aprovado no Congresso e transformado em lei, que permite manter em 2026 incentivos tributários destinados a ações de combate ao câncer e de atendimento às pessoas com deficiência.
0: A proposta inclui as medidas entre os casos que ficam fora das limitações fiscais previstas. Antônio Andrade explica que, pelo texto, os incentivos poderão financiar ações de prevenção e tratamento do câncer, além de serviços de habilitação e reabilitação de pessoas com deficiência.
1: Raimundo Santos, do PSD do Pará, propõe a criação da Carteira Nacional de Identificação da Pessoa com Fibromialgia. A ideia é agilizar a comprovação da condição de saúde e reduzir a necessidade de apresentar laudos médicos repetidamente.
0: Raimundo Santos ressalta que, pela proposta, a carteira pode ser emitida em formato físico ou digital. Segundo o parlamentar, a medida também visa facilitar o acesso a serviços e políticas públicas, sem criar benefícios ou alterar direitos já previstos em lei.
2: Votação.
1: deputados podem incluir na pauta de votações o projeto que cria assentamentos agrícolas nas periferias das grandes cidades. A reportagem é de Antônio Vital.
7: Ganhou regime de urgência e pode ser votado a qualquer momento no plenário da Câmara, projeto que prevê a criação de assentamentos nas periferias das cidades, entre a zona urbana e rural, regiões conhecidas como áreas periurbanas. A proposta cria um programa de regularização de imóveis rurais localizados em áreas de transição entre o campo e a cidade, com foco na produção familiar de alimentos e no abastecimento local. O programa tem o objetivo de beneficiar famílias em situação de vulnerabilidade social, agricultores sem terras, trabalhadores rurais, mulheres chefes de família e jovens vocacionados para o trabalho no campo. De acordo com o projeto, a intenção é aproximar a produção familiar dos mercados consumidores, reduzir custos logísticos e fortalecer feiras livres, mercados locais e programas públicos de compras de alimentos produzidos pela agricultura familiar. De acordo com um dos autores da proposta, o deputado João Daniel, do PT de Sergipe, a legislação atual não tem normas específicas para assentamentos em áreas de transição urbano-rural, regiões que reúnem condições favoráveis à produção de alimentos frescos e de ciclo curto, mas sofrem pressão da especulação imobiliária e ocupação desordenada. Para João Daniel, a ausência de regularização desse tipo de ocupação impede políticas públicas voltadas para essas populações.
8: É um projeto que trata de cuidar de populações que estão em áreas públicas federais, estaduais, municipais, ou mesmo em áreas privadas, como em muitas grandes cidades estão lá há décadas e não conseguem implementar nenhuma política porque não tem a sua regularização.
7: O regime de urgência para a proposta foi aprovado de maneira simbólica pelo plenário da Câmara, mas foi criticado por deputados da oposição. Para o deputado general Girão, do PL do Rio Grande do Norte, é preciso cautela em relação à regularização de áreas já ocupadas.
9: Nós precisamos ser conscientes em relação a toda e qualquer regularização fundiária. E esta, em especial, ela pode prever algumas situações que ainda não foram bem estudadas aqui pelos deputados. E em função disso daí, nós insistimos de que não merece ter urgência um PL com essa situação. Qualquer tipo de regularização fundiária tem que obedecer a princípios legais.
7: Com regime de urgência, o projeto que previa a criação de assentamentos nas periferias das cidades, entre a zona urbana e rural, pode ser votado diretamente no plenário da Câmara, sem passar pela análise das comissões permanentes da Casa. Da Rádio Câmara, de Brasília, Antônio Vital.
2: Economia.
0: Sônia Guajajara, do PSOL de São Paulo, é favorável à ampliação do acesso de povos indígenas, quilombolas e ciganos ao crédito do Fundo de Terras e da Reforma Agrária para a compra de imóveis rurais. O texto permite ainda o uso da renda familiar no cálculo do financiamento.
1: Sônia Guajajara argumenta que a medida corrige uma lacuna na legislação e amplia o acesso dessas comunidades às políticas públicas de crédito fundiário. Segundo ela, a proposta contribui para reduzir conflitos por terra, fortalecer a organização coletiva e preservar tradições culturais.
0: Luciano Vieira, do PSDB do Rio de Janeiro, apresentou o projeto que separa, no cálculo do imposto de renda, os ganhos entre aposentadoria e rendimentos do trabalho. O deputado quer evitar que a soma das rendas leve a uma faixa mais alta de tributação.
1: Pela proposta, cada tipo de rendimento terá suas próprias faixas de isenção, deduções e alíquotas. Luciano Vieira assinala que a mudança reduz a carga tributária sobre aposentados e pensionistas que continuam exercendo atividade remunerada.
0: Miguel Lombardi, do PL de São Paulo, apoia a medida que eleva para R$ 130 mil reais o limite de faturamento anual do microempreendedor individual. O texto também permite que o MEI tenha até 2 empregados, desde que cada um receba pelo menos o salário mínimo ou o piso da categoria.
1: A mudança amplia a possibilidade de pequenos negócios permanecerem no regime do MEI, mesmo com um faturamento maior. Nos casos de afastamento legal de um ou dos 2 empregados, a proposta de Miguel Lombardi ainda autoriza a contratação de substitutos enquanto durar o afastamento.
0: Termina agora o Jornal Câmara dos Deputados, produzido pela Rádio Câmara, com trabalhos técnicos de Wellington Teles e apresentação de Luciana Vieira e Val Monteiro. Boa noite.
1: A Voz do Brasil volta na terça-feira. Um bom final de semana e um bom feriado para você.
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0: Muito bem, Rádio Doritama FM, 104,9. Você curtiu o som da Manu Batidão, Universo, Luan Santana, Dona, com a participação do Léo Fogueira. 8 horas e 34 minutos, 8 e 34, aqui no som da Doritama FM. Vamos juntos até as 10, com muita música boa. Muita música boa, você já ouviu aqui e vai ouvir muito mais. Agora tá chegando Diego e Vitor Hugo.
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0: Tubarões.
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0: 8h35.

0: Vamos, vem.
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2: Muito bem. Seu desejo, cama de solteiro. Zezé de Camargo. A mesma mentira. Zezé de Camargo, rústico. Diego e Vitor Hugo, Tubarões. 8:44. Uma boa noite pra você, hein, que tá chegando agora aí na Zona dos Atores também, filho. Hoje é dia 9 de outubro. Você que tá aí de data nova hoje, parabéns, hein? Feliz aniversário, que essa data se repita por muitos e muitos anos em sua vida. Felicidades hoje, amanhã e sempre. Receba um forte abraço de toda a equipe da Torita MFM. Um abraço a você, internautas, em qualquer parte do país. Forte abraço aos amigos da capital do jeans e região. Dos sítios. Você que está no seu carro, obrigado pela carona. Já, já tem mais música para vocês, hein? Fica com Kiko.
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quê? Sempre essas coisas acontecem, filho. É, isso, a mensagem é pra você. Você lembra?